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0: 21h28.
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de começar. 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

0: 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A igreja do Senhor não vai parar de adorar a Ele, porque a Ele seja honra, seja glória e louvor para sempre. 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Eu não vou parar de adorar. 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

0: 22:10.
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1: Eu quero dizer que a descida do Espírito Santo é a marca de Jesus. É a marca que Ele deixou em nós para que fôssemos as suas testemunhas. Ser cheio do Espírito Santo não é apenas pular ou gritar. Ser cheio do Espírito Santo é usar o seu testemunho para que vidas sejam alcançadas no reino de Deus. Ser cheio do Espírito Santo é fazer com que Deus seja estabelecido na terra através de você, através do seu sorriso, através do seu caminhar. Que a bênção de Deus, que a graça de Deus, ela...

0: 22h26.
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0: 22h41.
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1: diga,
0: incendeia, incendeia.
1: Vamos queimar por ele, vamos queimar por ele.

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1: 23 horas e 2 minutos.
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1: Abra sua Bíblia em Efésios capítulo 4, versículo 31. Efésios 4, 31, tem uma palavra muito abençoada. Nós vamos falar sobre lidar bem com as emoções. A maioria de nós tem problema no trato com as emoções. Então fique atento aí. Longe de vós toda amargura e cólera e ira e gritaria e blasfêmias e bem assim toda malícia. Existem dois tipos de pessoas no mundo: as nutridoras e as tóxicas. As nutridoras são aquelas que nos levantam. Uma outra definição diz que existem dois tipos de pessoas: os coveiros, é aqueles que jogam terra, são aqueles que enterram os outros, e os parteiros, aqueles que trazem a luz, que geram a vida. Uma outra definição: existem dois tipos de pessoas, nutridoras e as tóxicas. Pessoas tóxicas contaminam o ambiente com ansiedade, tristeza, descontentamento, ódio, sentimento de vingança e mau humor. Se você achou alguma dessas características aí em você, você é tóxica.
2: Não vejo.
1: Mas se o pessoal fala, não fala? Os filhos falam, a mulher fala, o marido fala, os parentes, as pessoas relacionam com você, falam que você é uma pessoa muito ansiosa, cheia de tristeza, sempre descontente, ódio, sentimento de vingança e mau humor, mal-humorada. Preste atenção. Um cientista fazendo uma pesquisa sobre a sensibilidade das plantas descobriu que um ambiente tóxico faz mal para as plantas. Algumas plantas são tão sensíveis que nunca se dariam bem em um presídio ou em um manicômio. Se um ambiente tóxico faz mal para as plantas, imagine para os filhos, para os cônjuges, para irmãos na célula, não é? No grupo de 12, na macrocélula. Você já teve a experiência de estar bem e logo após conversar com certas pessoas, você fica se sentindo para baixo? Quem já teve essa experiência, levanta a mão. Pode levantar. Agora eu duvido se alguém aqui tem coragem de admitir que gente estava bem, chegou perto de você e ficou pior. Identificar o mal nos outros é uma beleza, né? Agora, reconhecer que você é tóxica é outra história. Como é que vai curar alguém que não reconhece que está enfermo? Para poder ser tratado? Para poder tomar um medicamento? Então, se eu não reconheço que eu tenho problema, logo eu não serei tratado. Você já chegou perto de gente que no instante você está bem, daqui a pouco elas estão perto de você, daqui a pouco você fica chateado ou mal-humorado por causa da presença dessa pessoa? Levanta a mão. Mas por que os outros não levantaram? Estou perguntando se é você, não. Quando alguém carrega dentro de si raízes de amargura, elas não apenas se autodestrói, como também vai contaminando as pessoas ao seu redor. Hebreus 12, 15 fala disso. Veja como isso acontece. Eu contei isso no programa de rádio quarta-feira. E meu coração ficou muito forte de trazer isso e compartilhar com vocês. Veja isso aqui. O diretor de uma empresa passava por uma crise conjugal, o que provocava alguns conflitos. Marido e mulher formavam um casal tóxico. No domingo, por um motivo banal, brigaram mais uma vez e acabou até acontecendo agressão física. Ele não dormiu na mesma cama com a esposa. No outro dia, pela manhã, ele foi para o trabalho, cheio de raiva, ressentido, mal-humorado. Passou pela portaria, era costume de cumprimentar o porteiro, não cumprimentou. Entrou na sua sala e mandou a secretária chamar o gerente. Quando o gerente entrou na sala, ele começou a falar alto e a cobrar até aquilo que o homem não devia. Cobrou até aquilo que ele não devia em termos de produção. Ofendeu o rapaz, intoxicando-o. Depois da reunião, o gerente saiu da sala com os nervos à flor da pele e chamou o encarregado, partiu para cima do encarregado, que ficou também intoxicado, saiu, chamou um subordinado, cobrou além dos limites do bom senso, ofendeu o funcionário e o mandou produzir mais. Ao sair da sala, o encarregado chamou o operador de máquina e transferiu toda a toxina que recebeu para seu subordinado, gritou, ofendeu e fez cobranças absurdas. O operador saiu, em média ele produzia 100 peças por dia, mas ele também agora estava intoxicado, acabou produzindo menos, produziu 70, foi para casa, no caminho ofendeu o cobrador do ônibus. Ao chegar em casa, a esposa o recebeu com um bolo de chocolate e disse: fiz para você, amor. É o que você mais gosta. Ele olhou para o bolo com uma expressão facial de reprovação e disse: já ganho pouco e o que sobra você fica gastando com bolo doce? A mulher ficou intoxicada, pegou o bolo, jogou no lixo. Daqui a pouco entra o catarrento. Mamãe, eu quero bolo. A mãe, com raiva, intoxicada, meteu bala no menino, soltou o braço nele, que saiu com raiva, chorando. Quando ele chegou lá fora, o cachorrinho veio recebê-lo, balançando o rabinho, ele picou a bota no cachorro. O cachorro, canhãe, canhãe, canhãe, saiu com raiva, correndo, encontrou o gato, partiu para cima dele, mordeu o gato, que ficou com raiva, intoxicado, saiu pirado da vida, encontrou o rato, e pega que não pega, e tal, conseguiu pegar o rato pelo rabo, que o rabinho rebentou, e o ratinho saiu correndo, enfiou no buraco. Quando ele chega, dona ratinha está lá toda feliz da vida que o amor chegou. E aí, ele vira muito bravo, muito na carne, mostrando que tinham cortado o rabo dele. É assim ou não é? Está com raiva? Quem não tem nada com isso, paga o pato. É verdade ou não é? Quem já teve experiência assim? E os outros que não levantaram a mão, porque já tiveram várias experiências assim. Quem teve menos, levantou a mão. Quem teve mais, ou quem não levantou a mão é porque eram os causadores dessa situação. Você percebeu que foi longe o efeito de uma pessoa tóxica? Marido e mulher intoxicado. Daqui a pouco vai para a empresa, passa para o gerente, passa para o subgerente, passa para o outro, chega na área na linha de produção, aí já não produz, fica também na carne, vai para casa, briga com o cobrador, briga com a mulher que não tinha nada com nada, preparou com toda alegria um bolo para o marido. Me diga se isso já não te aconteceu. A Bíblia diz em Provérbios capítulo 15, versículo 13, que o coração alegre aformoseia o rosto. Os olhos são a janela da alma. A gente conhece uma pessoa feliz pelo olhar. Você olha, os olhos estão brilhando. Tem vida. E é possível ter essa vida. A graça de Jesus passa por todas as áreas da nossa vida. Provérbios 15:15 diz que quando estamos bem emocionalmente, aonde quer que cheguemos, acabamos influenciando as pessoas, nutrindo-as com alegria. Portanto, eu quero dizer que o ambiente que você chegar, esse ambiente será modificado para o bem. A sua presença será presença desejada. Porque tem gente que tem virtudes, que abençoa, mas está com elas, acaba fazendo um mal muito grande. Porque são pessoas tóxicas. A alegria do coração é banquete contínuo. Uma pessoa, ao ser curada espiritualmente, sara-se de muitas enfermidades do corpo, as chamadas doenças psicossomáticas. Isto é, enfermidades que temos, que a causa, a origem, são problemas emocionais, que acabam acarretando uma série de enfermidades. E Provérbios 17, 22 diz: o coração alegre é bom remédio. Diga bem forte. Toda pessoa alegre, ela passa por todas as crises muito mais rapidamente do que os outros, inclusive as enfermidades. Quem está de bem com a vida, independentemente da luta que passa, o fato de ser bem-humorado, de ter esperança, de ter expectativa, de ser feliz, lhe dá graça, força, saúde, poder de reação para vencer a enfermidade. Toda casa precisa de espelho. Você imaginou como seria complicado se não houvesse espelho? Ninguém que tem o mínimo de bom senso sai de casa sem dar uma olhada no espelho. Tem alguém que sai sem olhar? Eu sou tão feio, nada muda mesmo que eu não vou nem olhar. Pelo menos para ver se tem uma remela, né, não, tio? O escritor John Maxwell, no seu livro Vencendo com as Pessoas, faz uma abordagem sobre a lei do espelho que nos ajuda a compreender a importância do autoexame. As mudanças necessárias começam quando ganhamos consciência do que precisa ser mudado em nós. Vejamos como funciona a lei do espelho, segundo Maxwell. A primeira pessoa que devo conhecer bem sou eu mesmo. Isto chama-se autoconsciência. A natureza humana parece dotar as pessoas de capacidade de julgar todo mundo, menos elas mesmas. E eu te pergunto, você se conhece? Você sabe as áreas que você é azedo? Você sabe se você é azedo? A primeira pessoa com quem devo me dar bem sou eu mesmo. Isto fala de autoimagem. Se você não se sente à vontade consigo, não sentirá à vontade com os outros. Uma pessoa que não gosta de si mesma, como é que ela vai gostar dos outros? Uma pessoa que não se sente bem consigo mesma, como é que ela vai se sentir bem com as outras pessoas? Por isso é que eu digo que casamento é para pessoas felizes. Não é para gente infeliz, não. Pessoa não gosta de si, não se valoriza, não se respeita, não se vê como alguém que tem valor, que é importante. Como é que uma pessoa dessa pode ir para um casamento? Vai desgraçar a vida do outro. Tudo na vida depende de como nós nos relacionamos com Deus, com o próximo e conosco mesmo. Quando você se relaciona bem com Deus, você cresce em sua autoestima e isso contribui para o desenvolvimento dos seus relacionamentos interpessoais. Na primeira carta de Paulo, na primeira carta do apóstolo João, 1 de João, capítulo 1, versículo 7, ele diz assim: mas se andarmos na luz, Como Ele está na luz, temos comunhão uns com os outros. O poder do Evangelho entra na gente, transforma a nossa vida. O Espírito Santo enche a gente. Quando está ranzinza demais, está intoxicado demais, é porque está com pouca presença de Deus. Porque está amargurado de alma. A alegria foi embora e a alegria é um dos frutos do Espírito Santo de Deus. Quanto mais eu me aproximo de Deus, mais eu me conheço e me aceito. E isso faz toda a diferença na construção de relacionamentos. O psicólogo e escritor, um escritor de sucesso, Phil McGraw, declara: sempre digo que o relacionamento mais importante que alguém pode ter é consigo. O relacionamento mais importante que alguém pode ter é consigo mesmo. Antes de mais nada, você precisa ser seu melhor amigo. Olha para quem está do seu lado e diga: você se ama? Você se valoriza? Você se importa consigo mesmo? Você gosta da sua própria presença? A Bíblia diz: ame o seu próximo como a si mesmo. A primeira pessoa que me cria problemas sou eu mesmo. O nome disso é autocrítica. Não há crescimento quando não há autocrítica. Sem um espelho é impossível enxergar a nós mesmos. Foi por isso que Jesus diz: por que você repara o cisco que está no olho do outro e não consegue enxergar a trava que está no seu olho? Eu e você temos facilidade em ver os problemas dos outros, em ver os defeitos dos outros, mas temos dificuldade de ver os nossos próprios defeitos. Por isso que a gente cobra tanto do outro, né? Cobra tanto do cônjuge, e não consegue ver os próprios defeitos que tem. Quando falta autocrítica, significa que temos um problema chamado eu cego. O eu cego é tudo que as pessoas ao meu redor percebem em mim, que eu não consigo perceber. Por esta razão, é indispensável a prática da introspecção. Pergunte para um amigo que te inspira confiança: o que você percebe de negativo no meu comportamento que eu não estou conseguindo enxergar? O que em mim, que era da minha vida, é azeda? Agora o problema é se você chegar e perguntar, e quando ele falar, você apelar. Né, tia? Você imaginou perguntar para o marido? Amor, o que em mim que você não gosta? Aí ele fala assim: só gosto da sua sombra. Isso é um caso sério. Não vai perguntar para o marido não, que ele vai começar a abrir a boca e falar o que, que ele não gosta, o que, que não está bom em você. Você vai arrumar uma confusão com ele. Não vai perguntar para a mulher não, pergunta para uma outra pessoa. E se você for muito complicado, ela vai ficar com medo de falar. Falar? Vai sair em mim? Hã? A primeira pessoa que preciso mudar sou eu mesmo. Isso fala de desenvolvimento pessoal. Quem procura justificar suas falhas apontando as falhas dos outros se torna um prisioneiro da mediocridade. Não se aperfeiçoa. O segredo daqueles que alcançaram um alto nível de desenvolvimento pessoal é humildade, que os manteve sempre abertos para as mudanças necessárias. Paulo tinha isso em mente quando escreveu para Timóteo: tenha cuidado de si mesmo. A primeira pessoa que pode fazer a diferença sou eu mesmo, e isso fala de responsabilidade. A sua vida pode ser um sucesso ou fracasso, depende de como você quer construí-la. Todas as batalhas expressivas são as que travamos contra nós mesmos. Muitas pessoas ainda não alcançaram e não poderiam, porque estão transferindo a culpa e a responsabilidade da sua vida para os outros. É hora de assumir a responsabilidade das áreas a serem melhoradas, fazer um autoexame, desatar os nós que precisam ser desatados. Segundo John Maxwell, as pessoas que desejam ser bem-sucedidas precisam passar pelo teste do espelho. Um outro aspecto que eu quero abordar com vocês é colocar inteligência nas emoções. Descobrir o poder que há nos relacionamentos é um fator decisivo para que haja uma mudança na forma de tratar as pessoas. Em qualquer área, seja na família, igreja ou na empresa, a pessoa pode ser excepcional naquilo que faz, mas se não souber se relacionar com os outros, dificilmente ela irá muito longe. As empresas hoje, para contratar alguém, mais importante do que os diplomas que tem, a experiência que tem, mais importante do que o currículo, é se ela tem o que é, ou um quociente, ou um coeficiente emocional. Isto é, o que mais pesa hoje na decisão de contratar alguém para trabalhar numa empresa, é se ela consegue se relacionar com os outros. E eu te dou uma dica: se todo lugar que você passa, você arruma confusão, você é problemático. Admita, em nome de Jesus. Não dá certo em lugar nenhum. Será que é o mundo todo que é todo doente e você não?
2: Já troquei de casamento 4 vezes, apóstolo. As mulheres já estão tudo ruim.
1: O bom é você, né? A passagem da Bíblia que registra a cura do homem que foi levado por 4 amigos até Jesus nos ensina algumas lições interessantes sobre relacionamento. A primeira delas: amigos autênticos nos ajudam quando não podemos andar com as próprias pernas. Diz a Bíblia que o cara era aleijado e ficou sabendo que Jesus estava na cidade, mas nada podia fazer. Só que ele tinha amigos. Porque tem gente que tem uma deficiência física, mas tem uma outra maior na alma, né? Aí o cara é aleijado, mas a alma dele é muito mais enferma. Ele não consegue se relacionar com ninguém. Fica uma pessoa amargurada, azeda, difícil. Mas esse não. Esse vivia na cama, não podia andar, não podia se mover, mas era agradável, era pessoa boa, porque do contrário, 4 amigos não se disporiam a fazer o esforço que fizeram por ele. É verdade ou não é? Segunda dica: amigos autênticos não desistem de nós quando surgem os obstáculos. Aí os amigos saíram, 4 amigos carregando o cabra naquela cama. Quando chegaram na casa onde Jesus estava, a multidão havia tomado aquele lugar. E ninguém arredava o pé, porque todo mundo é egoísta, né? Farinha pouca, meu pirão primeiro. Se eu estou aqui, eu que quero ser curado. Eu estou aqui, eu que quero receber a bênção. Que nada, velho, não quero nem saber. E os 4 amigos tiveram uma ideia louca. Olha que perseverança, olha o quanto eles consideravam esse cara. Eles podiam dizer assim: bem, já fizemos a nossa parte, trouxemos até aqui, já está bom. Pelo menos ele fica daqui de fora ouvindo Jesus falar. Os caras subiram na casa, olha que loucura. Descobriram o telhado, amarraram a corda e desceram a cama, a maca, até o ponto aonde Jesus estava. Eu quero ter amigo assim que não desiste de mim quando enfrentar problemas. E eu profetizo que você será esse tipo de pessoa, e eu serei esse tipo de gente que não desiste. Oh! Amigos de verdade não desistem de nós quando surgem os obstáculos. Agora você precisa melhorar. Olha para quem está só e diga: você precisa melhorar. Só vive em confusão com todo mundo. Só procura quando está na pior, quando está bem. Tem uma que a gente até fala, Simone, fulana sumiu, né? A hora que tiver um pepino, vem. Quando tá bem, não dá as caras. Você conhece gente assim? Hã? Conhece? Mas você não é assim não, em nome de Jesus. Você não é assim não. Alguns lugares, nós só chegamos se tivermos amigos de verdade. Por isso a importância da família. Por isso a importância da igreja. Por isso a importância da célula. Se você não se envolve, você é um crentinho domingueiro, você só pisa aqui no domingo. Chega aqui, não conversa com ninguém. Claro, também não dá nem tempo, porque também, às vezes é tão doente de alma, assim... Tem 2 meses que eu tenho na igreja. Não, aparece um infeliz para me cumprimentar. Isso quer que gente infeliz cumprimente você? Eu quero que gente feliz fale comigo. Porque gente infeliz vai estragar minha noite. Não é não? Você não se envolve, você não se importa. Você fica no seu canto, distante e fica reclamando dos outros. Povo orgulhoso! A gente já construiu a igreja numa ponta de bairro para ninguém dizer que era igreja, né? De barão, de rico. Aliás, o povo já vive dizendo que aqui é igreja de rico. Então eu olho e só vejo rico em nome de Jesus. Você recebe aí? Hein? Vai todo mundo prosperar em nome de Jesus e as pessoas terão de razão em dizer. Aquele homem não teria recebido a sua cura, o seu milagre, se não fosse o esforço de seus 4 amigos. É. Lemos no livro de Eclesiastes, que se o cordão for de 3 dobras, se o cordão da amizade for de 3 dobras, não se quebra com facilidade. Com autocontrole das emoções, que nós vamos chamar de mansidão, pode influir positivamente em nossos relacionamentos. O apóstolo Paulo, escrevendo aos Efésios, dá algumas orientações que são determinantes quanto à maneira como devemos lidar com as nossas emoções. Inteligência emocional e relacionamento interpessoal. A qualidade dos nossos relacionamentos depende da maneira como lidamos com as nossas emoções. Por exemplo, Paulo fala sobre a ira como um sentimento normal, se for controlada. Porém, quando fora de controle, causa prejuízos irreparáveis. Ele diz, se você ficar com raiva, não deixe que isso faça você pecar e não fique com raiva o dia todo. Efésios 4:26. Isso porque o diabo, como um psicólogo milenar, vai procurar tirar proveito do nosso descontrole emocional. Ao tratar sobre a unidade da fé, que tem tudo a ver com relacionamento, Paulo disse que o relacionamento entre os irmãos deve ser, ou se caracterizar por humildade, mansidão e longanimidade. Tem gente que a gente precisa suportar, porque não é fácil, e precisa suportar em amor. Tem alguém para dar um glória a Deus aí? Entre o estímulo e a resposta, crie uma tecla chamada pausa. A Bíblia diz em Provérbios 15:1, a resposta branda desvia o furor, mas a palavra dura se suscita, levanta, provoca a ira. Entre o estímulo e a resposta, existe um espaço onde você tem a liberdade para escolher a resposta que dará. Isto é, parar para respirar, contar até 10. Quantos de nós já fez besteira, jogou oportunidades fora por causa da ira? Ficou com raiva e falou o que não queria falar. E depois que a palavra foi, meu irmão, ó, já foi. Não volta. Ela vai causar um estrago. Veja que história interessante, eu queria que você prestasse atenção. Havia um irmão todos os dias, ao ir na parte do fundo da sua casa, quintal murado, ele percebia que tinha um monte de lixo jogado ali. Voltava no outro dia, aí tirava o lixo. Voltava no outro dia, lixo novamente. Até que um dia, ele ficou de espreita e percebeu quando uma lata do lado do vizinho virou no quintal dele, jogando lixo. Aí eu pergunto, honestamente, o que é que você faria? Vou responder. O que você faria, nego? Fala a verdade, não vem com letra, não.
3: Ia ter uma conversa séria com esse vizinho.
4: Também, né? Perguntar pra ele o que estava acontecendo, né? Qual o problema dele.
1: Isso aqui é minha casa, lixão?
5: Ia tirar a satisfação, cara.
6: Jogaria de volta lá.
1: Um cara com essa cara de tão manso assim ia jogar o lixo de volta? Esse menino tem uma cara assim daquelas pessoas assim que, meu Deus. Só cara, né? Só cara, né, meu filho? Quanto jogaria de volta? Quem ia pegar o facão? Vou levantar a mão, velho. A confusão estava feita. E aí, morena? Pegar o facão? Até imagina, a zoada que você ia fazer. Meu Deus do céu, sai da frente dela. Veja essa. Um dia desse, fui descendo a Avenida Porto Seguro, num sábado, trânsito muito movimentado. Aí um artista parou o carro no sinal. A mulher desceu, foi fazer compra. E ele, no carro, numa boa. Nós ficamos lá uns 10 carros, aí nós começamos todo mundo a buzinar. Sinal fechou. E ele na dele. Sinal abriu de novo. E ele na dele. Até que Santinho resolveu descer do carro e ir lá falar com ele. Claro que você imagina que foi tudo muito manso, não é não? Cheguei e falei para ele assim, meu amigo, quer dizer que você vai ficar aqui o tempo todo e todo mundo nessa fila enorme aqui, esperando a sua mulher fazer compra à vontade, é assim? Ele levou aquele susto assim. E nisso eu já tinha fotografado a placa dele, né? Não, quem quiser passa de lado. Não, você vai tirar seu carro agora, porque essa via precisa estar liberada. Pela misericórdia de Deus, o cara, acho que é um anjo que sacudiu ele assim, e ele ligou o carro e saiu. Fui descendo da mesma Porto Seguro e parei lá perto, depois da insinuante, pelo lado direito, estacionei o carro. Aí vem uma morena do seu tamanho assim, brava assim, e parou o carro dela também no meio da pista, no meio da avenida. Desceu, trancou, e foi fazer compra. Falei, mas que inferno é esse? Acho que era só para me testar, né? Será que a gente fica numa guerra enorme? Aí, eu falei, não vou falar nada com ela não. Fui numa loja, conversei com o vendedor, apressei, olhei, fui na outra, olhei, o carro dela está lá. Quando eu fui na terceira, ela estava do outro lado da rua, conversando com um amigo. Aí eu parei e falei, minha amiga, você não vai tirar seu carro daí, não?
2: Eu vou tirar agora.
1: Não, essa eu falei assim, na boa. E ela foi e tirou, porque eu percebi que era laço para me roubar a paz. Então eu falei, peraí, deixa eu falar numa boa com essa aqui. É brincadeira? Quantas e quantas situações a gente, de estresse a gente vive em tantas ocasiões. E tem uma ocasião que a gente pula na carne. Pula ou não pula? Você imaginou esse santinho do carro, quando eu desci, fui lá repreender porque ele estava com esse carro. E se esse maluco fica endemoniado e sai e resolve zoar comigo? Pouco tempo, na outra avenida, eu fui passando e vi um irmão da igreja. Tinha batido o carro numa bicicleta. Quando eu vi, eu estacionei meu carro na frente. Eu conheço Santinho, sei que Santinho é bravo. Eu vou lá ajudar. Quando eu cheguei, a confusão estava formada. Eu vou lá ajudar. Quando eu cheguei, a confusão estava formada, porque

problema. Eles estavam lá discutindo para ver quem está certo, quem está errado. Eu te digo, adianta ficar discutindo nessa hora? Falei assim, gente, consertar uma bicicleta é tão barato, para evitar escândalo, ficar aqui no meio da rua. Agora você vê como é que é o cão. Eu não sabia, eu fui saber uns quase um mês depois, o pastor Gilson veio me contar, que quando eu parei meu carro e que eu fui lá, teve gente que foi para trás de um poste para filmar o que é que eu ia fazer. Como a minha reação foi boa, um mês depois a pessoa foi contar para o pastor Gilson. Acho que deve ser a consciência pesada, né? Do jeito que as coisas estão hoje, se eu chego surrando, esse à toa não ia colocar no Facebook, qualquer coisa assim? Eu cheguei e disse, calma, pega a sua bicicleta, vou levar para consertar, põe aqui dentro do meu carro, abri a traseira do meu carro, enfiei a bicicleta do cabra lá. O irmão da igreja que estava nervoso, ficou com a cara no chão, porque quando me viu agindo... E eu saí no meu carro, parei o que estava fazendo, saí no meu carro com a bicicleta desse cabra, com ele dentro, e levei na oficina. Cheguei lá, mandei consertar. Sabe quanto foi o conserto? R$50. Meu irmão, às vezes por causa de 50 conto, você arruma uma confusão tão grande. Pode enrolar, sair no tapa, não pode? Que show. Um maluco saca uma arma e ainda te mata e você ia morrer de graça. Vamos para frente. Posso caminhar mais um pouquinho? A maneira como você responde aos estímulos determina a qualidade da sua vida e dos seus relacionamentos. Jesus disse, bem-aventurados mansos. Sabe quem são os mansos? Os que têm controle das suas emoções. Porque a Bíblia diz sobre Moisés que ele era um homem muito manso, mas quando ele era novo, ele não era manso. Quando ele viu um egípcio batendo no judeu, ele foi lá, ficou nervoso e matou o egípcio. Então eu quero dizer para você que eu e você podemos controlar as nossas emoções. Você pode dar uma glória a Deus? Aleluia. A pergunta é, como você está respondendo aos estímulos dentro do seu casamento? Na sua família? No trabalho? No trânsito? Eu quero te lembrar que a palavra diz que os mansos herdarão a terra. Aonde é que ficam os bravos? Termina sozinho e vai para o cemitério. Gente que não aprende a ceder no casamento, o casamento acaba. E tem um negócio que eu falo há muitos anos aqui nesse ministério. A fruta madura é a que cai primeiro. Quantas vezes você teve que ceder para ter paz no seu casamento? Levanta a mão. Para ter paz na sua família, levanta a mão. No seu trabalho, nos relacionamentos. Isso quer dizer que você foi a parte madura deste relacionamento. Porque tanta meninice, tanta meninice. Minha filha, não fique triste se você tem todas as vezes para viver com esse homem, se você tem que ceder. É sinal de que você é madura, que você para pensar no amanhã, você para pensar nos filhos, você para pensar na aliança, porque a aliança é maior do que o amor. Sabia que amor acaba? Acaba. Mas não é porque o amor acabou que a gente tem permissão para acabar o casamento, não. Porque a aliança foi feita diante de Deus. E quando a gente fica honrando a aliança, o amor volta. Deus nos honra. Há pessoas que por qualquer motivo perdem o controle total das suas emoções. Ofendendo o cônjuge, os filhos, os pais, os amigos, etc., são pessoas.

0: tóxicas.
1: A Bíblia diz que a resposta branda acalma, desvia o furor, o que é necessário para responder assim. O que, que eu preciso para responder assim?
0: Crie uma tecla chamada pausa no espaço que há entre o estímulo e a resposta. Quando você aperta essa tecla, você está desativando o burrinho emocional.
1: Conte até 100 se for necessário antes de responder. Nunca responda com base no que você está sentindo, mas sim com base nos princípios.
0: Lembre-se, você tem o controle, o poder da decisão. Ninguém pode decidir por você. A gente que decide, gente.
1: Eu quero ter um vídeo que a apóstola me mostrou a hora que estávamos vindo para cá. E eu queria passar um pedaço desse vídeo. Eu queria que você prestasse muita atenção, porque é muito forte. Eu pedi que ela mandasse baixar. Ponha, por favor. Ouça.
2: No Acre, a fé de jovens que descobriram no auge da sua mocidade estar doente de câncer prova que existe cura para quem crê no impossível. Assim é a história de Suziane Barreto, conhecida por todos, e que aos 24 anos apenas descobriu estar com câncer. Mas que com muita fé é um exemplo para todos, de todas as idades e credos. Assista agora uma entrevista emocionante com essa jovem doce e surpreendentemente forte. E eu tenho certeza que nessa noite você também vai repensar a sua vida. A gente chegou na casa da Suziane, aqui no Bosque. Ela mora com a avó Francisca. Ela deu uma saída com o esposo e a gente está esperando ela chegar. E tem outras amigas aqui também querendo ver a Suzy. Daqui a pouquinho ela está aí.

0: em 2010 para 2011, eu senti um nódulo, né? Eu tava tomando banho, fazendo o autoexame que a gente tem que fazer, né? Em janeiro, eu mostrei pra minha irmã, eu falei, Suzane, acho que tem um nódulo aqui, ele só cresce, tá muito grande já. Ela pegou, ela falou, meu Deus, menina, vamos agora no hospital. Nesse mesmo dia, eu fui lá na pronto-clínica, né, fiz a ultrassom e realmente tava com 5 centímetros de nódulo. Aí ele falou assim, é bom que faça logo a cirurgia, né, pra tirar, porque não é bom ter nódulo, né. Aí fiz. Ele não tinha aspecto de câncer, entendeu? Ele era normal, até os médicos todos ficaram impressionados. Porque não tinha aspecto nenhum. E quando chegou, já estava no grau 3. Já estavam em grandes e pequenas porções e ele já tinha se espalhado em 4 meses. Porque o câncer é assim, quando você ele está ali no cantinho dele. Se você mexer, ou você mexe para tirar logo ele, para fazer quimioterapia, ou você não mexe, você deixa lá. A primeira coisa que eu pensei, a minha médica não soube nem me dar a resposta, assim, ela ficou tão assim desorientada que ela falou assim, não, esse exame não é seu. E eu falei assim, é, doutora, a senhora sabe que esse exame não, mas está errado, vamos fazer a raspagem das lâminas novamente. Só sei que ela foi, só que eu já sabia, porque Deus já tinha me preparado. E Deus foi me tratando nesse tempo, eu obedeci, tem a palavra que é melhor obedecer do que sacrificar, né? E nós temos que entender as coisas de Deus mesmo e falar, tá bom, Senhor. E aí eu obedeci, depois de 3 meses, né? Deus falou, viu minha filha, você obedeceu, você não sofreu, você perdeu seu cabelo, mas no mesmo dia caiu tudinho, eu puxei. A minha amiga raspou, na mesma hora já me arrumei todinha, me maquiei, aí tô linda, fashion. E aí fui pra igreja, não deixei, eu só falei, meu Deus, aí todo mundo, ai, tua cabeça é linda, ai, tua careca é linda, daqui a pouco já tava cheia dos lenços, todo mundo que vinha me visitar trazia lenço e lenço, cada um combinando com a roupa. E assim, realmente vale a pena assim, obedecer a Deus, você servir a Deus verdadeiramente, não religiosidade, né? Servir a Deus, sem se prender em coisinhas, entendeu? Fiz o tratamento, 8 meses de tratamento, fiz 6 quimioterapias, 6 meses de quimioterapias, fiz 25 sessões de radioterapia e venci a da mama. Depois de 8 meses tratando, aí eu descobri outros, um no cérebro, o outro no pulmão e o outro no fígado. Em maio, no finalzinho de maio desse ano, aí eu comecei novamente a fazer radioterapia, quimioterapia e o do cérebro sumiu já, graças a Deus, o Senhor curou. O do pulmão também, o do fígado só tá uns pedacinhos. E o meu médico fala assim pra minha irmã, ele diz assim, meu Deus, eu não sei o que que acontece. Acontece com o tratamento dessa menina, porque da mesma forma que vem rápido, ele vai rápido. E aí agora apareceu mais em 2 lugares, agora na bacia e na medula óssea. Aí passei 12 dias no hospital, aí eu nem sabia que tava com mais esses dois, né? Aí comecei a me sentir mal, isso é só mais uma coisinha, isso aí não vou me ligar pra isso não, isso é só porque muita gente está precisando de sangue, né? Então tem que ficar aqui internado para abençoar as outras vidas, né? Que a diretora do Hemoacre disse que nunca houve nenhuma campanha tanto sangue assim. Eu falei, viu? É para abençoar as vidas. Por isso que eu tenho que ficar aqui internada, né? Todo dia é o último dia, né? Porque metástase não tem cura. É uma porque há câncer, tipo assim, às vezes as pessoas pensam, há vários tipos de câncer, né? E assim, quando não dá metástase, você vai lá, faz a quimioterapia, a radioterapia e morre. Só que o câncer com metástase, ele vai espalhando no teu corpo, entendeu? Então é só Deus, hein? Só Deus. Eu digo assim pro meu marido, né? Amor, hoje eu tô tão ruim, mas meu espírito tá tão firme, tão alegre. Eu falo pra ele, né? Se eu pudesse passar um pouco dessa minha, assim, a minha alegria as pessoas, né? No meu casamento, as pessoas ligavam querendo ajudar, o que é que tá faltando. E foi assim, lindo, foi maravilhoso. E assim, eu tenho que agradecer a Deus porque todas as coisas colaboraram para o bem daqueles que amam a Deus. Eu sou muito mais feliz do que muitas pessoas, sabe? Que não tem nada, eu sou realizada, sabe? Mila, eu sou totalmente realizada porque meu esposo é um homem de Deus. Não tem aquela música do cara, do Roberto Carlos, né? Eu digo, ele é esse cara e muito mais, porque ele é um homem de Deus. Ele todos os dias diz que eu sou a linda dele, a esposa querida dele, a careca linda dele. Então, o que eu posso querer mais da vida? Essa vida é linda, eu amo viver. Eu digo que aquela frase da Hebe, eu roubei dela. Ninguém ama essa vida mais que eu, sabe? Eu ando com as minhas amigas são amigas de verdade. Eu sou fortalecida todo dia. Eu não imagino a minha vida sem Jesus. Se não tivesse um Jesus que tivesse vindo ao mundo e eu não tivesse essa certeza que ele já veio, que ele levou todo o sofrimento, que ele se deu por amor a mim e a todas as pessoas que querem esse amor, a todas as pessoas que aceitam viver esse amor. Esse Deus é real, porque se ele não fosse real, eu não estaria aqui hoje. E você que está assistindo esse programa agora, que está passando por alguma dificuldade, acredite que esse nosso Deus é real e ele pode fazer tudo por você. Ele todo dia renova a minha vida. Ele todo dia faz parte da minha vida. E é isso que eu peço para você hoje, que acredite. Fala pro Senhor. Mesmo que você não acredite, Senhor, não acredite. Acredite por mim que ele vai te atender. Eu sou muito mais feliz do que muitas pessoas.
1: Precisa dizer mais alguma coisa? Você entendeu? Descobre num lugar, trata, aparece mais um bocado de lugar, e ela está com metástase. Isso é, o câncer tomou todo o corpo. Tem alegria ali? Tem? Tem murmuração ali? Me diga se você tem problema do tamanho dessa moça. Quero concluir. Você tem o controle, o poder da decisão. Ninguém pode decidir por você. Você quer saber como é que terminou aquela história do irmão que encontrou o vizinho jogando lixo no quintal dele? Quer saber? Quando o irmão viu o vizinho tentando subir com mais uma lata de lixo para despejar em seu quintal, ele preferiu responder com base em princípios. A Bíblia diz: não te deixes vencer do mal, mas vence o mal com o bem. Romanos 12, 21. Ele pegou uma escada rapidamente. Imagina aí, olha para esse muro aí. O cara lá do lado de lá, jogando lixo para cá. Ele pegou a escada. E a hora que o vizinho estava subindo com a lata, ele falou assim: deixa eu ajudar você. Tomou a lata dele e virou a lata no próprio quintal. O cara ficou tão envergonhado que poucos meses depois ele vendeu a casa e mudou de bairro. O cara que jogou o lixo. O que diga para mim? Se um louco, se uma pessoa é tão tóxica que tem coragem de pegar o lixo e jogar no quintal do outro, se ela reage, você não acha que ela tem coragem de arrebentar com ela, não? Sim ou não? Claro, gente. A Bíblia diz que a resposta branda desvia o furor. Olha para quem está do seu lado e diga assim: você é bem-humorado? Você consegue rir dos problemas? Ou você é travado? Cara feia, rabugento. Diga para ele assim: nojento. De novo. Uh. Nem sempre falta amor nos relacionamentos. Sabe o que é que falta? Humor. O povo ama, mas é mal-humorado. Alguém que tem senso de humor é capaz de perceber, apreciar ou expressar o que é engraçado, interessante ou absurdo. Vou falar uma coisa para vocês, eu tenho um bocado de defeito, mas se tem uma virtude que eu tenho é alegria. Eu faço piada dos próprios problemas. Faço ou não faço? Faço. Conviver comigo na minha casa, eu acho que pra algumas vezes chega a estressar, porque o tempo todo eu estou zoando. As que trabalham lá sabem. Na maioria das vezes, quando eu quero reclamar de comida, alguma coisa assim, eu reclamo zoando, fazendo uma piada. Neemias capítulo 8, versículo 10 diz: a alegria do Senhor é a nossa força. Diga bem forte. Mais forte. Dê um aplauso e glorifique aquele que reina. Aleluia. Então vamos lá, dicas para você melhorar, hein? Para mim e você, hein? Tá bom? Submeta seu temperamento ao controle do Espírito Santo. Quantos aqui sabem qual é o temperamento que tem? O principal. Mulher sanguínea geralmente casa com homem fleumático. Senão não dá certo. Tem umas aqui que é sanguínea hemorrágica. Eu sou sanguínea hemorrágica. E olha que eu já me orei bastante. Nunca seja precipitado em responder aos estímulos. Responda com serenidade. Seja humilde para aceitar provocações e responder conforme os princípios da palavra. Diante das provocações, faça a seguinte pergunta: no meu lugar, o que Jesus faria? Não aceite que o diabo toque piano nos seus nervos. Que está tão nervoso, os nervos estão tão esticados, que o diabo... Não aceite. Diga lá: fora, cão. Agora eu quero concluir uma outra história, preste atenção. Fique em pé para vocês ouvirem isso, por favor. Uma história um pouco parecida com aquela primeira, só que com um final feliz. Ouça. Um diretor de empresa gritou com seu gerente porque estava irritadíssimo. O gerente, chegando em casa, gritou com a esposa. A esposa, nervosa, gritou com a empregada, que acabou deixando um prato cair no chão. A empregada chutou o cachorrinho, no qual tropeçava enquanto limpava os cacos de vidro. O cachorrinho saiu correndo de casa e mordeu uma senhora que passava pela rua. Essa senhora foi à farmácia para fazer um curativo e para tomar uma vacina. Ela gritou com o farmacêutico porque a vacina doeu ao ser aplicada. O farmacêutico, ao chegar em casa, gritou com a esposa porque o jantar não estava do seu agrado. Sua esposa, preste atenção. Tchan, tchananã. A esposa do farmacêutico afagou os cabelos dele e o beijou, dizendo: querido, você não é assim. Prometo que amanhã farei seu prato favorito. Você trabalha muito, está cansado e precisa de uma boa noite de sono. Vou trocar os lençóis de nossa cama por outros limpinhos e cheirosos para que você durma tranquilo. Amanhã você vai se sentir melhor. Ela retirou-se e deixou-o sozinho com seus pensamentos. Nesse momento rompeu-se o círculo do ódio. Esbarrou na tolerância, na doçura, na mansidão, no perdão e no amor. Se você está cheio de ódio, lembre-se que com mansidão, tolerância, doçura, perdão e amor, pode-se quebrar o ciclo do ódio, quebrar o ciclo da toxina. E a paz de Deus guarde o vosso coração e os vossos sentimentos. Vamos orar? Eu quero orar com você, que Deus falou com você. Deus falou comigo, apóstolo. Eu quero receber uma oração. Então saia do seu lugar e vem cá. Esse negócio é muito sério. A gente vai tirar a toxina, enchendo-se do Espírito Santo de Deus, que vai nos dar paz, amor, bondade, mansidão, domínio próprio, alegria, longanimidade. Diz a Bíblia que contra essas coisas não há lei. Claro que não há. Se o Espírito de Deus falou com você, se você conseguiu perceber, reconhecer que você tem sido uma pessoa tóxica, peça perdão. Não tem nada pior do que conviver com uma pessoa tóxica. Alguns de nós só está no casamento porque é casado com um homem muito bom, muito paciente, muito amoroso. Alguns de nós só está no casamento porque é casado com uma mulher muito boa, muito nobre, muito agradável, muito mansa, muito madura. Agora é você com Deus. Se quiser ajoelhar, ajoelha. Quantas portas foram fechadas por causa da sua dificuldade de relacionamento? Quantas? Seu casamento pode ser melhor. Você pode ser uma melhor pessoa, um melhor filho, uma melhor filha, um melhor pai, um melhor marido, um melhor esposo, uma melhor esposa. Fale com Deus, agora é você com Ele, não é eu que vou orar por você agora. Você vai falar com Deus. Diga comigo assim: Senhor Jesus, muda meu coração, transforma minha vida. Eu renuncio toda toxina, ressentimento, amargura, mau humor, ódio, tira isso de mim, Jesus. Toda porta que eu abri para Satanás, nas minhas emoções e nos meus relacionamentos, em nome de Jesus, eu fecho essa porta agora e eu mando embora da minha vida, em nome de Jesus, fora. Agora, da minha vida, espíritos de confusão, de contenda, em nome de Jesus, de ressentimento, de ódio, em nome de Jesus, de amargura, fora, agora, em nome de Jesus, torna-me uma pessoa alegre, bem-humorada, cheia de bondade, de mansidão, de domínio próprio, uma pessoa longânima, em nome de Jesus. Eu quero ver fruto do Espírito Santo na minha vida. Me encha do teu Espírito, me encha do teu Espírito. Ajuda-me a amadurecer, torna-me uma pessoa melhor, me perdoa por ser ranzinza, confusenta, de difícil relacionamento, em nome de Jesus. Pai, eu quero abençoar a cada um com a porção dobrada do teu Espírito. Ser cheio do Espírito Santo. Ser cheio do Espírito Santo de Deus. Em nome de Jesus, receba de Deus, receba paz, receba alegria, receba bondade, receba mansidão, receba domínio próprio, longanimidade, receba em nome de Jesus, receba saúde para suas emoções, saúde para o seu corpo, para o seu físico, saúde para o seu espírito, receba em nome de Jesus, amém e graças a Deus.

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1: Meia-noite e 9 minutos.

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0: Eu quero ver, eu quero ver.
1: Não acabou,
0: eu quero
1: não.
0: Ver, eu quero ver, eu quero ver.
2: Deus.
0: Quem está na Babilônia? Agora quem não está na Babilônia? Eu não estou na Babilônia. Eu quero ver o pessoal que ficou aqui, ó. Vamos botar pra quebrar.
1: Ele desceu até o inferno. Ele foi buscar o que pertencia a ele, a chave da vida. Satanás pensou que tinha ganho a batalha, mas não. Ele é o Todo-Poderoso, ele é o Rei dos Reis e Senhor dos Senhores. Aleluia! Deus, o nosso Senhor, com toda a tua autoridade e poder, ele disse assim para Satanás: eu vou.

0: possa vir abençoar a vida de cada um. Se você achar que você está passando pela grande e difícil situação, não abaixe sua cabeça, irmão. E também não cruze seus braços. Você sabe por quê? Porque o nosso Senhor, ele morreu de braços abertos por mim e por você lá na cruz do Calvário.
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1: Meia-noite e 49 minutos.
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0: 1:29.
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0: 2 horas e 16 minutos.
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1: 2:38.
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curto tempo, fração de minutos talvez, você pode desenhar uma nova fase da sua vida. 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
1: 3 horas e 8 minutos.
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0: Você pode aplaudir esse nome maravilhoso, aquele que está acima de todos. Aleluia.
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0: 3:24.
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0: 3:42.
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0: 3:59.
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decide o seu futuro. Diga para alguém nessa noite: não são as circunstâncias que decidem o teu futuro. Diga para alguém aí nessa noite: não é a crise que decide o seu futuro.

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0: 4:54.
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0: 5:33.
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0: 5:51.
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1: Existe alguém torcendo por você, meu irmão. E é por isso que você pode sorrir. Então sorri.

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2: 6 horas e 6 minutos.
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0: obrigada, tenha uma boa noite, Deus abençoe vocês. E tem muito mais, Deus tem muito mais pra vocês. Aleluia!
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3: 7 horas e 1 minuto.

palavra diz, Senhor, que o Senhor é o caminho, a verdade e a vida. O Senhor é a verdadeira fonte de vida. Queremos beber de suas águas, Senhor.

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1: Sete horas e seis minutos em Eunápolis. Está começando o programa Café com Direitos, hoje 20/8/2026. Muito obrigado a cada um de vocês aí na sintonia do nosso programa. Você que mora aí na zona rural, você aqui da zona urbana, da Costa do Descobrimento, muito obrigado pela audiência do nosso programa. Aí você na sintonia do Café com Direitos, das 7 às 9 horas, e são convidados também com antecedência acompanhar a vida comunitária da segunda edição, hoje, 20/8/2026, aos nossos parceiros, ligado, né? A cada um de vocês, o nosso querido Pequeno, né? Romário, popularmente conhecido como Pequeno, já sai pro batente aí no seu Uber, né? Já na sintonia da 104. Muito obrigado, meu querido Romário, popularmente conhecido como Pequeno, a todos os nossos queridos do alternativo, mototaxistas, taxistas, carroceiros, caçambeiros, a galera do Uber, né? O meu querido Pequeno do Uber, em nome de todos os motoristas de Uber, aos nossos queridos mecânicos de bicicletas, de automóveis, carros pesados, mecânicos de motos, aos nossos alfaiates, costureiras, pedicure, manicure, cabeleireiros, cabeleireiras, empreendedores, empreendedoras, contadores, contadoras, a galera aí vem, a galera do Motorube, do Rube, do Alternativo, a minha galera do mototáxi, os nossos cabeleireiros, cabeleireiras, pedicure, manicure, empreendedores, empreendedoras, contadores, contadoras, a cada um de vocês, muito obrigado pela audiência, aos nossos queridos, os nossos garis. Olha, falando dos nossos garis, a limpeza pública, ela tinha dado aí uma amenizada na cidade com serviço de qualidade, mas parece que voltou tudo como era antes no quartel de Abrantes, né? Parece que a limpeza pública não está, está faltando fiscalização, que não está sendo como estava sendo, né? Alguns meses, algumas semanas, porque de segunda até hoje eu estou vendo muitos lixos na rua. Não sei o que está acontecendo, não sei quantos carros tem aí da coleta do lixo, porque na licitação consta lá. Vou até questionar aí com algum vereador se eles têm acesso. Quantos no contrato são, quantos carros do lixo, da coleta de lixo? Esses carros estão todos rodando? Porque eu estou vendo essa semana, de segunda até hoje, vindo aqui o bairro do Piqui, o bairro aqui, lixo espalhado por quatro cantos da cidade. Não sei o que, que está acontecendo, porque estava ficando bom, o serviço estava bom da coleta de lixo. O serviço estava com excelência, mas dessa semana para cá a coisa começou a desandar. O que, que está acontecendo aí? Está faltando mão de obras, colaboradores? O município está pagando certinho? Os carros são os mesmos? Porque de uma semana para cá bagunçou tudo. Bagunçou tudo a coleta do lixo, né? Você passa no bairro do Piqui, você vem nessas mediações aqui, você ali até no centro da cidade, não tá? Essa semana tá bagunçado a coleta de lixo em Eunápolis. Vamos averiguar aí, ver o que tá acontecendo, se os carros tá quebrado. Nessa licitação do carro, do contrato do lixo, quantos carros tem? É interessante. Eu vou questionar aí o pastor Renato, né, Brumochenko, ou o vereador Jorge Maécio, né, ou o vereador aí, o vereador Saulo, ou até mesmo o vereador Rogério, né, Rogério Astoria, né, popularmente conhecido como Rogério da Chocossu. Quantos carros nós temos no contrato da coleta de lixo? Esses carros são quantos? Porque eu estou vendo poucos carros. Essa semana mesmo está um caos a coleta de lixo. E olha que estava fazendo o serviço correto. Estava fazendo o serviço bom. Eu mesmo estava gostando. Eu estava vindo, que eu moro no Colonial. Venho até aqui, o bairro do Piqui. né? Então você passa por muitas ruas, né? Na Avenida Porto Seguro, Santo Dumont, e eu estava vendo a coleta do lixo boa. E essa semana tá uma tragédia, viu? Tá uma tragédia essa semana a coleta de lixo. Então eu quero saber aí do que eles têm o acesso, né? Pode ir no TCM, os nossos vereadores que tenham acesso aí a esses contratos. Eu gostaria de saber aí do Renato Bromoschenko, do Rogério Astoria, do Saulo, do Jorge Maestro, né, que não é da bancada do prefeito, que são oposição, mas não por oposição, que eu vejo a forma que eles fazem oposição, não é aquela oposição ferrenha, oposição de querer, não, eles fazem oposição dentro da legalidade política, que tem que ser dessa forma. Então eu gostaria de saber de um desses vereadores, se eles têm acesso, que eu não vou perguntar ao vereador da base aliada do governo. Isso aí vai perder tempo, é enxugar gelo que eu não vou perguntar. Eu quero saber desses vereadores que faz oposição e dá uma fiscalizada. São quantos carros no contrato? Porque é um dos contratos mais caros de qualquer cidade do Brasil. Por incrível que pareça, os contratos mais caros, um dos mais caros das cidades, é a coleta de lixo. É uma briga. Os caras, os empresários, vem empresário de São Paulo, do Rio, Rio Grande do Sul, dos quatro cantos do país, disputar licitação de lixo em qualquer município brasileiro, não importa o tamanho. É tão lucrativo que não importa o tamanho. Então eu gostaria de saber desses vereadores que eu citei os nomes aí, que tá aí fiscalizando, policiando a gestão, quantos carros tem nesse contrato do lixo da nossa cidade? Porque eu tô vendo poucos carros rodando. Eu não tô vendo, talvez não tá. Se quebrou, tem que ter carro substituto? Como é que rege no contrato licitatório? Então, aí, senhores vereadores, Renato Bromoschenko, o Saulo, o Jorge Maestro, o Rogério Astoria, né? Por gentileza, algum de vocês que eu citei os nomes aí, que faz oposição ao governo e não oposição por oposição, está aí agindo, cobrando saúde, educação, infraestrutura, segurança. Então eu gostaria de saber dos senhores, né, se poderia me informar, porque tem o acesso, né, ao tribunal. Você sabia que o vereador, ele tem o acesso? O cidadão comum, ele tem que constituir um advogado, tem que ter todos os trâmites. Porque se ele tiver qualquer dúvida em qualquer licitação do município, que deveria ser aberto para o público, se é um dinheiro público, se nós que pagamos, deveria o cidadão ter acesso à documentação no TCM, que é o órgão fiscalizador dos municípios. Mas nós temos vereador até aqui mesmo em Onápolis, que nem sabe onde é a sede do TCM aqui em Onápolis. Eu particularmente não sei mais, antes era ali na Paulino Mendes, né? Eu creio que deve ter mudado, mas eu creio que tem vereador aí que nem sabe que é o órgão onde você, todos os contratos do município, todos os contratos, contrato de compras, prestação de serviço, questão de asfalto, todos têm que estar lá nos arquivos dos TCMs. E aí o vereador, ele tem a prerrogativa de chegar lá e pedir as autoridades do TCM para fiscalizar. Ah, mas aí você do outro lado deve estar pensando, ah, mas o vereador não sabe. Sim, tem um jurídico da Câmara. Tem um jurídico da Câmara. Eles têm assessores, que muitos têm o conhecimento técnico, ou quase todo técnico tem o conhecimento de fiscalização. Então eu gostaria de saber quantos carros da coleta de lixo está circulando na cidade de Onápolis. Porque ou os carros quebraram, e se é que tem que ter um substituto. Se uma ambulância quebrar, não tem que ter uma outra para ficar à disposição das pessoas, dos pacientes? O carro de lixo eu vejo da mesma forma. O transporte coletivo da mesma forma. Aí quebrou o carro, vou dar um exemplo, quebrou um carro do coletivo que faz a linha Parque da Renovação. Obviamente que a empresa vai botar um outro ônibus substituto. O que não pode é aquela população ficar sem um ônibus coletivo, porque o empresário, que diga-se de passagem, eu estou vendo bom serviço também, não está havendo reclamação da questão do transporte coletivo. Isso aí não está tendo reclamação, pelo menos aqui na 104.9. Nós não estamos vendo ainda reclamação, e tomara que não tenha. Agora, a questão da coleta de lixo voltou à baderna. Lixo espalhado, saco, agora mesmo um monte de urubus aqui vindo para a rádio, urubu mistura com gato, com rato, mistura com pombos, é passinho. Então não sei o que, é que está acontecendo, porque estava prestando um bom serviço e essa semana desandou tudo. Aí eu gostaria de saber quantos carros nós temos no contrato para prestar esse serviço. Porque é caro, é milhões. Contrato do lixo é milhões. E aí eu vou pessoalmente conversar com esses vereadores que eu citei os nomes aqui, se eles podem tirar essa dúvida minha e da população. Quantos carros de lixo tem no contrato que essa empresa ganhou essa licitação? Quantos carros na coleta de lixo? Tem que ter o carro substituto, porque tá, voltou a baderna toda. Então, muita gente reclamando, muitas pessoas fazendo reclamação. Essa semana mesmo teve um cidadão questionando do transporte escolar, né? Que o transporte escolar no bairro dele, os meninos perdendo, deixando de fazer as provas, indo a pé, os pais tendo que levar, fazendo várias reclamações. Quando foi na segunda-feira, quando foi ontem, ele já mandou para mim um áudio. Carlinhos, graças a Deus, através das cobranças, já voltou à normalidade, já está tendo ônibus. É assim que tem que ser feito. Não é fazer oposição por oposição. Não é criticar por criticar. Tem que criticar? Tem. Porque até mesmo em cima das críticas, as autoridades possam vir a corrigir os erros. Prefeito nenhum do Brasil, político nenhum do Brasil, tem que ficar chateado com quem cobra melhoria para sua cidade, para o seu estado, para o seu país. Eles têm que trabalhar em cima das cobranças. Eu costumo dizer que essa questão de bajulação, você ficar dando tapa nas costas do prefeito, que tem, os prefeitos gostam de ser bajulados, eles gostam de também ser enganados. É você, porque às vezes o prefeito é muito ausente da sua cidade, ele é muito ausente, às vezes só sai à noite para não encontrar com o povo. É que a maioria dos prefeitos, ele só sai na sua cidade à noite. Ele não sai durante o dia não, porque aí o povo vê. E se o povo vê, vai cobrar. Aí o que que acontece? Eles, os prefeitos, aí não tem conhecimento do que está acontecendo na sua gestão. Aí eles perguntam aquelas pessoas do próprio grupo. E não são todos, mas a maioria são aqueles bajuladores. Aí o prefeito vai e pergunta assim, né, cara, como é que tá aquele bairro tal lá? Aí o bajulador, porque tem prefeito que não gosta de ouvir a verdade, tem isso também. Tem prefeito que não gosta de ouvir a verdade, não. Ele gosta de massagear o ego dele com bajuladores. Ou popularmente, os puxa-sacos. É assim. Não, prefeito, Ave Maria, o senhor tá bem. Essa semana eu tava conversando com uma pessoa aqui da cidade de Onópolis, um ex-vereador, ele está nos ouvindo agora, eu vou preservar o nome dele aqui. Nós estávamos conversando ali, falando sobre essa questão de bajulação de prefeitos, que prefeito gosta de ser também enganado, porque é uma prática da maioria dos prefeitos enganar seus eleitores. Aí ele relatando para mim, Carlinhos, rapaz, um prefeito aqui de Onápolis, na época que eu era vereador, entrei numa situação difícil financeira, né? E eu era da base aliada dele. E aí eu tive um problema de saúde com minha filha. Aí fui até a ele, prefeito, mas o negócio apertou, não sei o quê, eu tô precisando de uma ajuda aí, preciso tratar da minha filha, aquela que se conversa, né? Aí o prefeito vira para ele e fala assim, rapaz, não sei o quê, aí como é que você tá vendo a administração aí? Ele, prefeito, tá boa não, o negócio tá boa não. Saúde tá ruim, educação tá ruim, transporte escolar não tá bom, o senhor não tá bom nos bairros. Não, mas não existe isso. Não... Ah, o senhor não quer ouvir a verdade? Não, mas né, os outros me falam que tá bom, que não sei o quê. Não... Ele é prefeito, mas eu tô achando que não tá bom não. Eu ando muito nos bairros aí, tô querendo voltar, né, a ser vereador e não tá bom não. A situação não tá boa não. Espero que o senhor melhore aí, a cidade tá feia. Aí o prefeito, aí, sim, prefeito, o senhor vai me. Rapaz, esse mês está apertado, não sei o quê, deixa para mês que vem. Aí ele disse, porque falou isso com o prefeito, que o prefeito perguntou como é que estava a cidade, e ele disse que estava péssima. E o cara travou o vale para ele cuidar da filha. Uma ajuda, né? Aí quando foi no mês seguinte, ele voltou a ligar pro prefeito. E aí, meu prefeito? Rapaz, o senhor deu uma melhorada na cidade, viu, velho? Rapaz, eu estive no bairro tal, e o povo tá lá. Você precisa ir lá, rapaz. Você precisa ir lá, conversa. É mesmo, rapaz? Eu não falei que eu tava... Vai lá, vai visitar o povo, não sei o que. O povo tá... Aquele asfalto lá, aquela borra que o senhor soltou lá. Mas vá rápido, antes que acaba. É, porque é assim. Vai lá, prefeito, rápido, antes que a borra vá embora. Aí o prefeito... todo empolgado, não sei o que. Sim, prefeito, aquela ajuda lá. Manda chave Pix. Rapidinho deu uma ajuda de custo pro cara. É sim, tem prefeito também. Ele falou, cara, eu falei a verdade. Ele quase me bate. E não saiu a ajuda. Né? Aí eu tive que levar o cabra pra história também. Dizer que tava bom, que bom, coisa nenhuma. É assim que funciona. Então os prefeitos às vezes gostam de ser bajulado. Aqueles baba-ovo. Me perdoe a expressão. Não, meu prefeitão. O senhor tá bem. O senhor, Ave Maria, a saúde tá voando. A educação nem se fala. Ave Maria. A educação tá a melhor do mundo. E eles gostam de ouvir isso. Infelizmente, é assim que funciona. Então, eu gostaria de saber essa questão do transporte. Da coleta de lixo, esses carros da coleta de lixo. Vamos ver como é que tá, porque desandou, que estava indo muito bem. Não resta a menor dúvida que estava indo muito bem, eu estava gostando do trabalho e ultimamente gostando do trabalho da coleta. Porque da podagem é uma zero à esquerda. É o tempo todo aqui na BR-101, na 367 e nas periferias, né, nos bairros periféricos, dentro dos bairros, não tem nada que presta. Não tem nada que presta. Então vamos aí pedir aí às autoridades, né, que fiscalizem essa questão dos carros da coleta de lixo. 7:24. Olha, tá no Bahia Notícias. Candidatos ao governo cumpre quinto dia de campanha nesta quinta-feira. Me chamou a atenção essa agenda dos governadores. O que me chamou a atenção foi sobre a nossa cidade de Onápolis. Nós temos 417 municípios baianos e Onápolis é uma entre as 10, ou a 15ª, vou botar assim, entre 417 municípios baianos. E essa agenda dos governadores, dos candidatos, me deixou muito curioso. Será que eles vão vir aqui a Onápolis também? Nesse período de campanha eleitoral? Será que eles vão estar aqui conversando com seus eleitores? Né, o candidato do PSOL... O Jerônimo, candidato do PSOL, não sei nem o nome, só após ler aqui a matéria que eu vou saber o nome do candidato do PSOL. né? O Jerônimo Rodrigues está aqui, os três, e o ACM Neto. Será que essa liderança política nossa aqui da cidade, será que vão trazer aqui os seus candidatos ao governo do estado? Eu não sei, o Jerônimo, ele é do PT. O outro é PSOL. A ACM Neto, eu não sei se é PT, se é esquerda, se é direita, se é centrão. A ACM Neto, eu não sei. Eu acho que a ACM Neto deve ser desbloqueado. Ele deve ser desbloqueado. Eu vejo que por isso que ele perdeu as eleições no pleito passado, porque não teve uma postura política, questão decisão. Então eu não sei nem de que partido a ACM Neto é, se é PL, se é PSOL, se é PT, se é Centrão. Eu não sei se tem esse partido desbloqueado e está aqui os três. E será que, aqui eu não sei se o pessoal do PSOL, né, tem essa força de trazer o seu candidato, o Mansur, Ronaldo Mansur. Eu não sei se o pessoal do PSOL aqui, eu não sei quem é a galera aqui do PSOL, mas em relação ao governo, o Jerônimo e o ACM Neto, nós temos aqui o prefeito Robério, a Cláudia Oliveira, né, o Neto Carleto, eles são da base aliada do governo Jerônimo. O ACM Neto já temos aqui... Temos aqui o Jota Batista, nós temos aqui o Paulo da Pé, nós temos aqui, quem são os outros candidatos? Enfim, Teté do Jegue é aliado ao PT, tem outro, quem são os outros candidatos? Adelso, do Alecrim, ele é da base de ACM Neto, e eu gostaria de saber se essas lideranças, esses pré-candidatos aqui da nossa, que mora na nossa cidade, ou não, vão trazer aqui esses candidatos a governo do estado da Bahia. Eu tô ouvindo buchichos, né, sobre a vinda do ACM Neto, inauguração de comitê. Agora, do Jerônimo, eu não estou vendo ninguém comentar se ele virá à cidade de Onápolis, inaugurar comitê, conversar com seus amigos, né, com seus aliados, a exemplo da deputada Cláudia Oliveira, do Robério Oliveira, que isso é tudo da base do PT. Essa galera é tudo da base do PT. E o Nápoles era pra estar voando, velho. Robério aí da base do PT, Cláudia da base do PT, Neto Carleto da base do PT. Qual cidade que tem essas lideranças da base do governo do estado, com senadores, com o presidente da república? E o Nápoles não tem nada, nada, nada de governo federal, de governo estadual. Será o que que é? Falta de bater na mesa desses cabras. Rapaz, olha pro extremo sul lá, vamos tirar o Nápoles desse ranking da pior cidade na violência da Bahia, a segunda do Brasil. Pô, eu sou deputado federal, eu sou deputada estadual, eu sou um prefeito liderança. E eu tô na base, governador. É eu, senhor, Lula, Jacques Wagner. Eu não sei, todo mundo tá se afastando de Jacques Wagner também, né? Mas o presidente Lula teve aí, chamando de meu companheiro. Teve aí. O Gedel, o Rui Costa. É todo mundo aí do mesmo grupo. É todo mundo do mesmo grupo. Gedel, Rui Costa, Jacques Wagner, Jerônimo, Lula. É o grupo do PT. Esse grupo aí do PT. Era pra Eunápolis tá voando, sendo uma das cidades mais beneficiada, digamos assim. Mas infelizmente Eunápolis é mal visto por esses políticos, né? Lamentavelmente. E aqui tem agenda dos candidatos, e eu gostaria de saber desses grupos políticos de Onápolis, se eles irão trazer aqui esses candidatos ao governo do estado. Teve uma pessoa aqui que mandou uma mensagem. Que time bom esse aí, né, meu amigo? Que time bom. Quando eu falei Jerônimo, Gedel, Jacques Wagner, Rui Costa, né? Lula. Aí eu pensava, rapaz, que time maravilhoso, né, meu amigo? Isso que é um timaço de Copa do Mundo. Eu não sei qual é a intenção da pessoa, se é zoando ou realmente é fã desse povo. Os candidatos ao governo da Bahia cumprem nesta quinta-feira, 20, o quinto dia oficial da campanha, de campanha eleitoral de 2026. Preste bem atenção na agenda dos três principais postulantes. Os três principais postulantes ao cargo de governo incluem reuniões, encontros e entrevista, como sempre. O portal Bahia Notícia realiza uma coletânea de agendas desde domingo 16, primeiro dia oficial de campanha, até o primeiro turno previsto para 4 de outubro. O Bahia Notícia acompanha os compromissos de ACM Neto, União Brasil. É da União Brasil, ACM Neto. Apesar que ACM Neto é centrão, é, mas eu não sei nem, sinceramente, eu não sei nem a posição. ACM Neto vai apoiar quem para presidente? Caiado, é Zema, é Lula, é Flávio. Eu acho que deve ser o Caiado dessa vez. Até pelo partido, deve ser o Caiado dessa vez. União Brasil, Jerônimo Rodrigues. Eu vejo muita gente dizer o seguinte: eu só voto no candidato a governador, só voto no candidato a deputado estadual, a deputado federal, se ele for da mesma base do meu candidato a presidente da República. A senhora sabia, professora Terezinha? Você aí que está do outro lado nos ouvindo? Você sabia que tem eleitor que fala assim: não, minha chapa é completa. Eu voto na chapa completa. Se eu for votar no Lula, aí eu vou votar no Jerônimo, vou votar nos candidatos a deputado estadual, federal. É a chapa completa. Não, eu só voto no Flávio. Então vou votar em todos os candidatos, até para fortalecer. Isso. Então tem muito esse detalhe. Então, no caso do ACM Neto, né, que provavelmente até pelo partido União Brasil, ele deverá apoiar o Caiado, Ronaldo Caiado, que, diga-se de passagem, foi um dos melhores governadores de Goiás. Foi o homem que revolucionou a segurança pública em Goiás, deu um show no estado da Bahia. Até chegou uma época que ele falou: se o governador da Bahia quiser que eu dou uma aula a ele como fazer segurança pública, eu irei lá, gratuitamente. Irei dar uma aula de gestão pública na segurança pública. É, o Caiado mandou um recado: eu dou aula de como fazer segurança pública no seu estado. E lá em Goiás, diz que o pessoal anda de madrugada com o celular na mão. Lá, criminalidade lá não tem chance, na época que o Caiado foi governador do estado. E ele fala que a Bahia não tem gestão voltada para a segurança pública. E ele já deixou disponível dar uma aula ao governador. Seria bom aceitar, ter humildade e aceitar. A ACM Neto, União Brasil. O Portal Notícia realiza uma coletânea de agenda desde domingo 16, primeiro dia oficial de campanha, até o primeiro turno previsto para 4 de outubro. O Bahia Notícia acompanha os compromissos de ACM Neto, União Brasil, Jerônimo Rodrigues do PT e Ronaldo Mansur, PSOL. Olha a agenda do ACM Neto, que eu quero saber das nossas lideranças políticas se esses candidatos estarão aqui em Onápolis inaugurando, passeando, porque antes eles vinham, né? Passava ali na Avenida Porto Seguro, na caminhada com seu grupo político, e agora se uniu tudo isso. Nesta manhã, essa agenda de ACM Neto, União Brasil. Nesta manhã, o ex-prefeito inicia o dia participando de uma sabatina feita pelo jornal A Tarde. Na tarde, ele deve fazer reuniões, com a sua equipe de comunicação e se reunir com líderes políticos de diversas cidades baianas. Isso durante o dia. À noite, Neto deve fazer gravação do seu programa eleitoral e se reunir com coordenação de sua campanha. Essa é a agenda de ACM Neto do União Brasil. Agora, vamos à agenda do governador Jerônimo Rodrigues, tentando aí conseguir a sua reeleição. Jerônimo Rodrigues, PT. Nesta manhã, o candidato à reeleição participa de uma entrevista na rádio Andaí FM, em parceria com o blog do Valente em Salvador, em Santo Antônio de Jesus, no Recôncavo Baiano, às 7 horas da manhã. Depois, retorna à capital baiana e terá o turno noturno preenchido por outras entrevistas, dessa vez no podcast Político Caston do Bahia BA. Aí, agenda agora do Ronaldo Mansur. Eu não sei quem é. Se não me falar a memória aqui, nós tínhamos o Cláudio Anon Nunes, ex-vereador que sumiu, né? Aposentou a carreira política, Cláudio Anon Nunes, ex-vereador da Câmara Municipal, trabalhou muitos e muitos anos aqui no Tributos, né? Como concursado do município, aposentou agora. E antes o Cláudio Anon era ligado ao PSOL. Hoje eu não sei quem são as pessoas que estão na frente do partido aí, PSOL. E tem o Ronaldo Mansur, do PSOL. O candidato do PSOL participa de uma panfletagem da Rota de Feirinha no bairro de Cajazeira, em Salvador, às 11 horas da manhã. Ele inicia os compromissos do turno vespertino em uma entrevista na Band do programa Boa Tarde Bahia, transmitido às 14 horas. Aí, você que é pessoal aqui da cidade de Onápolis, tem a oportunidade aí de acompanhar às 14 horas. Uma hora depois, tem uma reunião com a executiva estadual do PSOL e às 16 horas comparece em outra reunião, dessa vez com o grupo de mães atípicas. Em outra reunião, dessa vez com um grupo de mães atípicas. Até o primeiro turno, os candidatos poderão realizar atividades como caminhadas, carreatas, comícios, encontros, reuniões, sabatinas, entrevistas e debate, dentro das regras estabelecidas pela Justiça Eleitoral. Acabou aquelas camisas, né? Vocês lembram daquelas camisas? Aquelas camisas, né? Aqui e o tal do Santinho. Aqui tem o Santinho. Até o primeiro turno, os candidatos poderão realizar atividade como caminhada, carreata, comício, encontro, reuniões, sabatina, entrevista e debate dentro das regras. Okay? Não tem aquele tal do Santinho também, né? Até o primeiro turno. Não tem aquele Santinho. Eles colocam a foto. Aí coloca a foto de um político, né? Olha lá, reeleição. A foto do político. Né? A foto. Vote nesse político, o cara já foi roubo, encontraram milhões dentro do apartamento, né? O cara roubou dinheiro de respiradores, roubou dinheiro da saúde, roubou dinheiro da educação, roubou dinheiro da segurança pública e coloca lá a cara do candidato. Esses que estão sendo julgados, condenados, né? Já foram presos, absolvidos, essa coisa que só no Brasil acontece. Aí coloca a cara, eles vão no Photoshop, né? Coloca a cara mais deslavada lá. Santinho. Tinha que colocar. Olha os diabinhos aqui, ó. Esse aqui é o diabinho que roubou o dinheiro da saúde, da educação. Tinha que ser assim. Para o eleitor saber. Porque eles mudam o rostinho, né? Fica todo bonitinho. A barbinha. Muitos vão usar agora. Qual que se dá aquele nome que o feio fica bonito? Photoshop. Eu acho que é Photoshop, algo assim, é Photoshop. Que gente feia fica bonito, gente bonita fica feio, aí eles colocam tudo bonitinho. E tem eleitor que olha assim, ó, esse cara é novo aqui na polícia, o cara tem uma ficha criminal tamanho de... Se, pra ligar de Eunápolis a São Paulo. Mas o político não é político porque quer, é porque o povo que gostam desse tipo de políticos, bandidos, criminosos, né, esses políticos corruptos, e o eleitor que defende, que deixa eles nos cargos importantes, que cuida de gente, são eleitores que elegem e que brigam, que defendem que o bandido quer o certo e que o certo quer o bandido. 7:41, vamos tomar um cafezinho, já já retornaremos com muito mais informação.
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0: 2026. Região Nordeste. Em Salvador, a previsão é de céu claro nesta quinta-feira. Temperatura mínima na capital baiana é de 23 e máxima de 27 graus nas horas mais quentes do dia. A umidade do ar é de 100 a 70%. Barra de Santo Antônio, em Alagoas, canta parabéns com céu encoberto a nublado. Temperatura mínima é de 21 e a máxima de 29 graus. A umidade relativa do ar é de 90 a 45%. Você ouviu a previsão do tempo para esta quinta-feira, 20 de agosto de 2026, com informações do IBGE Cidades e do Instituto Nacional de Meteorologia INMET, com redação de Lucília Araújo, da agência Rádio Gov em Brasília, Vladimir Filipim.
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2: Indicadores agropecuários com Diego Brião. Soja.
3: Os contratos futuros com vencimento em setembro registraram elevação nos Estados Unidos na quarta-feira. Na Bolsa de Chicago, a cotação era de $12.22 por bushel. Valores no mercado físico no Brasil por saca de 60 quilos. Estado do Mato Grosso, cidade de Rondonópolis, R$ 140,20. Bahia, região oeste, R$ 134,50. E Rio Grande do Sul, não me toque, R$ 128.
2: Boi gordo.
3: Em São Paulo, na B3, os contratos com vencimento em agosto eram negociados ao final da quarta a R$ 348,40 por arroba. Houve elevação de 0,10% no dia. Boi à vista, no Mato Grosso, em Cuiabá, R$ 324 por arroba.
2: Café.
3: Os contratos futuros de café arábica com entrega prevista para setembro terminaram a quarta em Nova York, nos Estados Unidos, em elevação. A cotação era de R$ 2.485,25 por saca de 60 quilos. No Brasil, no mercado físico, valores do café arábica tipo 6 por saca de 60 quilos. Minas Gerais, Varginha, R$ 1.900 e São Paulo, Franca, R$ 1.880.
2: Milho.
3: Valores no mercado físico por saca de 60 quilos. Paraná, Marechal Cândido Rondon, R$ 58,00, valor em estabilidade na comparação com a cotação anterior. E Goiás, Rio Verde, R$ 55,00, também em estabilidade.
2: Trigo.
3: Valores no mercado físico por saca. Rio Grande do Sul, não me toque, R$ 70,00 em estabilidade. E Paraná, Marechal Cândido Rondon, R$ 75,00, também em estabilidade.
2: Cana-de-açúcar.
3: Os contratos futuros com entrega prevista para outubro terminaram a quarta em Nova York em elevação. A cotação era de US$ 17,55 por libra-peso.
2: Feijão.
3: Preço médio por saca no atacado no Paraná. Feijão carioca, tipo 1, R$ 242,82 em estabilidade. E feijão preto, tipo 1, R$ 195,14 em elevação.
2: Arroz.
3: Valores no mercado físico por saca de 50 quilos. Rio Grande do Sul, média estadual, R$ 79,00 em elevação. E Santa Catarina, Rio do Sul, R$ 66,00 em estabilidade.
2: Indicadores agropecuários, um conteúdo do Grupo Rádio Web. Informação que amplifica conexões.
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0: dia, meu nobre Carlinho. Ô, Carlinho, manda um recado pra Senna aí, Carlinho. Vê se acha Senna, Carlinho. Coloca a defesa civil, coloca o corpo bombeiro atrás de Senna, que ninguém conta Senna mais, não. Senna sumiu de treta pra dizer que não queria assistir o jogo do Flamengo. Falou que ia estar assistindo camarote. Ele assistiu de camarote mesmo. Fala com ele que time jogar é ali. Ali é time que vai ser campeão da Libertadores e do Brasileiro. Ele jogou bola. É o melhor do Brasil mesmo. Acabou. Não adianta ele ficar dizendo que não é o melhor do Brasil. Não, é o melhor mesmo. É o Flamengo. Ah, valeu, Carlinho. Manda esse recado pra ele, Carlinho. Vê se ele aparece.
1: Bom dia, Carlinho. Bom dia, Naldo.

0: Vieira, Sena, todos vocês aí da rádio. Eu quero falar sobre uma cirurgia que eu estou para fazer em Salvador. Isso já tem muito tempo, muito tempo. Misericórdia, tem tempo demais, já tem uns 7 anos para 8. Olha aí, se não tiver, olha se não tiver mais, sabe? Eu vou ver aqui, foi quando eu dei entrada, se tem tanto tempo. E aí eu vou para Salvador, é só retorno. É só retorno de exame, é só retorno de exame esse médico, doutor. Eu vou falar o nome dele, né? Porque é o doutor Guilherme do Hospital da Mulher lá em Salvador, entendeu? Aí toda vez que eu vou, agora mesmo eu viajei, tá de pouco, viajei esse dia agora. E aí levei todos os exames de mamografia, ultrassom, mamária, todos os exames de sangue, todos os exames. Que é para fazer uma redução de mama, porque minha mama é mama grande, gigante, e como eu estou com problema de coluna, eu tenho que reduzir. Isso aí foi o médico que me deu, o osteologista, depois eu passei para o ortopedista, ele me deu também, porque ele viu a mama e minha coluna já estava funda, né? Funda, torta, e agora está com artrose, bico papagaio. É, bico papagaio, artrose, duas cartilagens soltou e eu creio que agora tá pior, porque minha perna tá inchando e eu vou para Salvador direto e o médico não faz. Eu fui agora com peso 70 e pouco quilo, 75, ele disse que eu tinha que emagrecer 6 quilos para fazer minha cirurgia. Isso ele fala comigo direto e só empurrando com a barriga. Assim, vocês me desculpem falar essa palavra, empurrando com a barriga, mas ele tá levando assim minha saúde na brincadeira. Isso aí é uma coisa. É um absurdo o que ele está fazendo comigo. Aí eu queria um aconselho, se eu procuro a Secretaria de Saúde, né, do TFD, do TFD de Saúde, para ver se procurou outro médico fazer minha cirurgia, que eu estou com todos os exames prontos aqui. Eu dei só um pouco de anemia, já tomei o remédio, vou fazer outro hemograma, vou fazer outro hemograma, só isso. E aí eu vou novamente levar o retorno para deixar lá no TFD para marcar. Agora, se ele não fazer minha cirurgia, eu vou ter que entrar com ação, porque tá passando o tempo e a coluna só está se agravando, minha perna está inchada, entendeu? E Deus abençoe vocês aí, tá bom?
1: Bom dia, Carlinhos, tudo bem? Tá fazendo muita falta de cena, né? A hora dos fados, dos esportes, mas e lá as brincadeiras, mas eu tenho direito de ter férias, né? Ô, Carlinhos, o motivo desse meu áudio aqui é: o negócio é esse. O pessoal da limpeza passa, o pessoal das caçambas passa, põe os entulhos, e o povo vai joga. Eu não sei onde é que acha tanto entulho pra jogar no meio da rua. Então, eu acho que a prefeitura tem que colocar multa, quem jogar lixo, porque ele vai, a cidade vai ficar limpa. E o negócio é esse: o povo não reconhece, não, gente. E manda limpar. Eu moro aqui no Piqui. Aí passa aqui numa esquina, tá cheio de entulho, passa ali na outra, perto da rádio aí, tá cheio de lixo. Então o povo podia tomar uma vergonha na cara e ser mais um pouquinho educado e ter cuidado com a nossa própria saúde, né? Porque eles não tá tendo higiene, eles não tá tendo, assim, cuidado de colocar o lixo na hora certa, ou avisar. Mas a hora que o prefeito começar a colocar multa, aí agora, nego vai consertar. Porque passa limpa tudo, no outro dia parece que eles escolhem o dia pra jogar de novo no lixo na rua. Então é só tirar foto de cada local, saber quem é que tá fazendo isso e multa. Pior que doer no bolso, aí nego conserta.
2: Bom dia, bom dia, bom dia, meu amigo Carlinho Mototáxi. Tô aqui ligadinho na rádio. Ê, Carlinho, rapaz, que massacre foi aquele ontem do Mengão, hein, rapaz, na Raposa. 2-1 ali saiu barato, viu? Que o primeiro tempo que o Flamengo criou era pra ter feito uns três. E aí nosso amigo Senna Santos fica na sofrência. Não deu certo ontem ele secando. Tem notícia dele, Carlinho? Tá sumido, rapaz, viu? Tá sumido.
3: Bom dia, meu amigo Carlinho Mototáxi. O Carlinho, você tá falando aí sobre a questão da do lixo na cidade. Aqui no bairro Moisés Reis também não tá diferente. Aqui na Avenida Domingos Reis, aqui, próximo à Casa da Madeira, tem um lixão aqui que nunca acaba. Nunca acaba. E aí no bairro também tem várias ruas também aqui que tá o lixão tomou conta. A prefeitura não tá dando conta. Não sei o que aconteceu, o que está acontecendo em Onápolis, porque o lixão tá voltando a tomar conta de Onápolis, viu? Valeu, ótimo dia aí.
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5: 7h55. É, rapaz, essa senhora fazendo a reclamação tem que acionar a promotoria pública. Tem que acionar os nossos representantes da promotoria pública e entrar com ação contra o município, sim. A questão do sinceramente, se alguém tiver aí a informação, que possa também me informar, quem é o secretário de saúde de Onápolis hoje? Secretário ou secretária? Eu, sinceramente, não sei. Já se passaram aí vários secretários de saúde, ninguém está conduzindo como deveria conduzir a nossa saúde. E eu hoje, sinceramente, não sei quem é o secretário de saúde aqui da cidade de Onápolis, viu? Sinceramente, não sei. Mas vê aí, você aí que está nos ouvindo, pode mandar sua mensagem me informando quem é o atual secretário ou secretária de saúde de Onápolis. Ou talvez o meu amigo que sabe de tudo, ele que sabe de tudo, lá de Brasília, poderá me informar de lá quem é o secretário de saúde de Onápolis. 7h56, vamos falar com ele. Esse é diferenciado. Esse é literalmente atualizado nas informações. É de lá do miolo de Brasília. É, eu estou falando desse super competente que já está cheio de fãs aqui em Onápolis, Padilha. Você não tem noção quanto as pessoas... Carlinhos, quando Padilha estiver na linha, fale que eu mandei um abraço, moço, que eu quero ouvir ele retribuir o abraço, essa mensagem, só para ouvir a voz de Padilha falando o meu nome. Olha para aí, Padilha, você vai ficar num compromisso de vir aqui em Onápolis, né, nos visitar, mas deixa a nossa cidade sair do ranking da segunda cidade mais violenta do Brasil, né? A segunda do Brasil, a primeira da Bahia. Quando tiver pronto, que você possa vir seguro, eu falo, Padilha, possa vir a Onápolis para a gente comer aquela carne do sol, a melhor do Brasil. Vamos direto a Brasília com o campeão de audiência, o nosso querido Padilha. É com você, Padilha. Bom dia, meu querido.
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7: Carlinhos, meu amigo, bom dia. Bom dia, Ronaldo, e aos nossos ouvintes. Um pouco rouco aqui, meu Carlinhos. Ô Carlinhos, muito obrigado pelas palavras, pelo convite também, viu? Agora, ô Carlinhos, você me perguntou a respeito do secretário, eu falei, eu vou fazer uma pesquisa rápida, né? Aqui, segundo a Gazeta Bahia, o prefeito de Onápolis, Robério Oliveira, nomeou o procurador adjunto do município, o Breno Alexandre Miller, para assumir interinamente a pasta da saúde aí. Será que essa informação confere?
5: É provavelmente esse secretário aí, segundo as informações, Padilha, é parentesco aí do irmão do prefeito da cidade de Onápolis. Tomara que seja um cara independente de parentesco, que seja um cara competente, porque infelizmente a nossa saúde de Onápolis, já se passaram mais de 3 secretários na gestão e até agora não conseguiu fazer gestão voltada para a saúde do nosso município, Padilha. Padilha, agora mudando de assunto, a questão Lulinha. O Lulinha tá dando dor de cabeça ao seu papaizinho, o homem, né, Luiz Inácio Lula da Silva, com a tal lobista, meu caro amigo Padilha. E olhe o que está repercutindo no Brasil. Lobista tentou vender ao governo 600 milhões em remédios à base de canabidol, apontam documento obtidos pela Polícia Federal. Isso é muito complicado aí, envolvendo e complicando a campanha do Luiz Inácio Lula da Silva. É o que você ouve nos corredores em Brasília, meu querido Padilha?
7: Carlinhos, é realmente como você falou, isso é uma complicação para a campanha do presidente Lula. E essas informações, ainda depois da última pesquisa, nessas informações ainda estavam, digamos assim, sendo apresentadas, né? De lá para cá, não houve nenhuma pesquisa substancial. Vamos ter que ver como é que vai isso repercutindo na campanha. Mas já acendeu o alerta dentro dos assessores do presidente Lula. Documentos obtidos pela Polícia Federal apontam que a lobista Roberta Luxinger tentou vender ao governo federal mais de 600 milhões em medicamentos à base de canabidiol. Segundo as investigações, a proposta previa o fornecimento de mais de 1 milhão de frascos de 36 tipos de medicamentos sem licitação ao Ministério da Saúde, A minuta do contrato teria sido enviada ao ex-chefe de gabinete da presidência, Marco Aurélio Santana Ribeiro, que é conhecido como Marcola. De acordo com os documentos e áudios apreendidos, os envolvidos pretendiam utilizar uma justificativa de emergência para conseguir a dispensa de licitação. As investigações apontam ainda que Roberta Lucinger atuava com o empresário Antônio Camilo Antunes, conhecido como Careca do INSS, na tentativa de intermediar a venda dos medicamentos ao governo. O Ministério da Saúde informou que nunca houve possibilidade de contratação e ressaltou que produtos à base de canabidiol não estão incorporados ao SUS. O diálogo obtido pela Polícia Federal também mostra que a lobista teria buscado um lucro de 20% na operação. Então, Carlinhos, nós não podemos nos esquecer que Roberta Luxinger é amiga, né? Inclusive, já foi reconhecido, tanto pelo o filho do presidente, o Fábio Luiz Lula da Silva, que é conhecido como Lulinha, e a própria lobista. Então, eles dois têm uma relação, né? Eles se conhecem, e agora a participação dessa lobista dentro do governo complica ainda mais a situação, como eu disse, de campanha do presidente Lula. Agora, é óbvio que, só para finalizar, que isso está em investigação e ainda não há nenhum fato consumado, mas abriu-se aí uma linha para ser apurada. Carlinhos.
5: É complicado, meu caro amigo Padilha. Padilha, aqui na cidade de Eunápolis, na Costa do Descobrimento, ultimamente a nossa Polícia Civil vem fazendo um trabalho espetacular dentro das suas possibilidades, porque, infelizmente, a nossa Bahia, nós não temos a política, que é uma atribuição do Estado, mas o direito de todos, nós não temos a política voltada para a segurança pública do povo baiano. É por isso que, lamentavelmente, nós estamos nas páginas principais como um dos estados mais violentos do país. E a Polícia Civil da nossa cidade aqui, com a equipe de investigadores super competente, essa semana já aconteceu vários casos de busca e apreensão. E preste atenção, Polícia Civil prende homem que estava foragido após agredir gravemente a sua ex-companheira, né? E aqui relata, né? O DEAN, a delegacia, né? O DEAN, segundo o Núcleo Especializado de Atendimento à Mulher, NEAN, o investigado já havia sido preso e agora está aí em Brasília. A Lei Maria da Penha e o STF decide ampliar medidas protetivas para casos sem vínculos efetivo ou doméstico. Como que está repercutindo essa lei aí, Maria da Penha, meu querido Padilha? Porque realmente a situação de agressões contra as mulheres está expandindo. E na nossa cidade de Eunápolis, ela não é também diferente, Padilha.
7: É boa, Carlinhos, exatamente como você bem colocou, isso vem ampliando, vem se expandindo pelo país todo, né? O aumento de número de casos de feminicídios tem realmente preocupado as autoridades públicas, porque isso, né, além, não pelo fato só de ser um crime, mostra-se também que há uma deturpação da concepção da cidadania dentro do país, né? A misoginia, né, que é a aversão às mulheres, o ódio à mulher, né, isso não pode ser tratado como algo natural, né? Nós estamos dentro de uma sociedade e esse ponto de vista precisa ser realmente modificado. E como você falou, há uma preocupação, tanto que agora o Supremo Tribunal Federal decidiu, por unanimidade, ampliar a aplicação das medidas protetivas previstas na Lei Maria da Penha. A partir da decisão, a proteção poderá ser concedida em casos de violência contra a mulher motivada por questões de gênero, mesmo quando não existir relação doméstica, familiar ou afetiva entre a vítima e o agressor. Na prática, a medida poderá alcançar situações como assédio, perseguição e sequestro, desde que seja caracterizada a violência baseada no gênero. O relator, ministro Edson Fachin, destacou que a violência de gênero pode ocorrer também em ambientes comunitários, profissionais, sociais e institucionais. O STF também decidiu que, em situações de risco imediato à integridade física ou psicológica da vítima, um pedido de medida protetiva deverá ser analisado, mesmo que seja apresentado inicialmente em um juízo que não seja competente, e o processo será encaminhado à justiça responsável. A decisão tem repercussão geral e, portanto, deverá ser seguida pelos demais tribunais do país em casos semelhantes. Os ministros também, por fim, estabeleceram que a proteção pode alcançar casos de violência política contra a mulher, quando a situação for de competência da justiça eleitoral. Então, Carlinhos, eles se debruçaram sobre um caso que ocorreu em Minas Gerais, onde uma vizinha, uma mulher, né, que denunciou o seu vizinho, ou seja, que não tinha nenhuma relação afetiva, né, não tinha nenhum parentesco, e denunciou ele por uma suposta ameaça. O caso foi levado para o tribunal, o juiz considerou que, pelo fato de não ter nenhum vínculo, não poderia ser considerado, não poderia se enquadrar dentro da Lei Maria da Penha. Agora o STF amplia o escopo, né, ao alcance dessa lei, para poder fazer com que casos que não sejam, como foi muito bem colocado aqui, que não tenham uma certa relação doméstica, familiar ou afetiva entre a vítima e o agressor, possam também se enquadrar nessa lei. Então é um passo para poder, como você bem disse, combater algo que vem se expandindo pelo país todo, Carlinhos.
5: Agora Padilha, e os comentários aí que você ouve? Porque essa Lei Maria da Penha, já existem situações que já foram constatadas de simulações de algumas mulheres, né, por um motivo ou outro, até mesmo se elas mesmas se agredirem e fazer denúncias contra seu companheiro, né? Essa lei aí, como que está sendo discutida na questão do STF, né, da Lei Maria da Penha, do STF, decidir ampliar medidas protetivas para casos sem vínculos efetivo ou doméstico? Isso não causa uma preocupação também muito grave, Padilha, porque já os homens já não têm um respaldo diante dessa lei, que tem que ter punição, que é covardia, homem que agride mulheres. Mas não é muito preocupante aqui fora, mulheres, por um motivo ou outro, e denunciar o cara de agressão e o cara ter sérios constrangimento, Padilha? Como que você está vendo aí, entre os políticos, essa lei, que em parte é muito boa, mas também eu vejo um pouco preocupante, principalmente com os homens, caso seja acusado sem dever, Padilha?
7: Carlinhos, esse debate ocorre, né, e realmente tem esse, principalmente do lado da esquerda, praticamente todos os parlamentares de esquerda e centro-esquerda defendem que a Lei Maria da Penha é uma lei importantíssima e deve ser realmente cada vez ampliada, né, deve ser, então, ou seja, concordam com a decisão do STF agora. Por outro lado, partidos de direita e de centro-direita defendem esse ponto de vista que você colocou, que realmente tem a lei, ela de uma certa forma encoberta, poderia encobertar alguns atos ilegais por parte das próprias mulheres. Agora, o que os juristas, né, vamos agora saindo do campo, vamos para o campo analítico, no sentido de análise da jurisdição, vamos dizer assim. Eles dizem o seguinte, que a Lei Maria da Penha, ela é uma lei perfeita. E isso daí, Carlinhos, eu acho que pode ser comprovado, é até bom esse debate, que depois eu tenho que fazer uma pesquisa para ver qual é a aceitação, o que a população vê, constata em relação à Lei Maria da Penha na prática. Mas eu tenho a leve impressão que a população a apoia, porque ela é uma lei que abrange todas as classes sociais. Então, uma mulher da classe alta, se ela for vítima de violência, ela vai ser protegida pela Lei Maria da Penha. E, geralmente, os casos ocorrem mais nas classes C, D e E, né, as classes mais baixas da população, e essa lei protege também essas mulheres. É um avanço. Eu, inclusive, estive no ano passado, numa sessão solene, que estava a Maria da Penha, estava presente, né? Ela, como nós sabemos, a história dela foi uma história trágica, né? Mas ao mesmo tempo uma história de luta, e lá você viu o apelo, né? por ambas as partes também do campo, do aspecto político, porque a ex-ministra do do governo Bolsonaro, a ex-ministra Damares Alves, que hoje é senadora aqui pelo DF, estava presente na sessão. Então, você vê que é um tema que é apartidário. Então, Carlinhos, o que que é? O que que ocorre? Quando a justificativa dos juristas é que, quando ocorrer esses casos em que a mulher está tentando difamar o homem, caluniá-lo, né? Até mesmo tentando utilizar-se, né, se esconder, digamos assim, através da Lei Maria da Penha, há outros mecanismos de poder processá-la, né? Então você pode acusá-la, então vai haver uma investigação, vai demonstrar que ela teve uma atitude errada, uma conduta errada, e consequentemente ela vai se enquadrar num crime, correto? Então aí pelo menos essa é a concepção dos juristas. Agora, no âmbito político, é como você falou, ela divide as partes, mas no âmbito jurídico é isso. Então é por isso que a tendência, só para ir aqui ao finalismo, que a tendência do STF, da Corte Superior, é ampliar cada vez mais essa lei. Agora, é óbvio que é necessário ficar atento, porque se a lei começa a ganhar, digamos assim, terrenos que vão além das suas possibilidades, aí ela deixa de se tornar um direito, né? E pode passar a ser, de uma certa forma, uma infração. Porque muitas das vezes ela vai se atentar a algo que não é da sua alçada. E aí pode cometer equívocos e assim por diante. Carlinhos.
5: Agora, meu querido Padilha, aqui no nosso estado da Bahia, nós já estamos aí na corrida eleitoral para o governo do estado. E nós só estamos nos deparando aqui, nos debates, entrevistas, só com agressões, acusações e projetos de governos, né? Algo que beneficia a nossa população baiana, absolutamente até agora nada. A nível nacional não é diferente. A gente está vendo aí o Lula agredindo o Flávio, o Flávio agredindo o Lula, aí vem o Zema também, aí vem o Caiado, enfim. Mas os organizadores de campanhas desses candidatos a presidente da República, a sua equipe de comunicação, tem alguma proposta, meu querido Padilha, proposta em comum de Lula, Flávio Bolsonaro e os demais candidatos a presidente da República, ou só vai ser agressões, acusações, você é bandido, você é de lá, você é de cá? Como que está aí nos bastidores em Brasília, se há algumas propostas em comum dos nossos candidatos a presidente, Padilha?
7: Pois é, o Carlinhos, fazendo um levantamento aqui, esse boletim justamente para mostrar um pouco isso, que há algumas coisas em comum, né, em comuns, porque, de uma certa forma, os candidatos também precisam atender todos os segmentos da sociedade, né? Então, porém, as propostas parecem não modificar muito, né? Teremos que ver realmente depois como será o governo de cada um. Porém, Carlinhos, os seis candidatos mais bem colocados nas pesquisas para a presidência da República apresentam propostas semelhantes em cinco áreas: educação, saúde, ferrovias, né, que essa questão é um ponto interessante ter debatido, saneamento básico e segurança pública. Na educação, por exemplo, Lula, Flávio Bolsonaro, Ronaldo Caiado, Renan Santos, o escritor Augusto Cury e Romeu Zema defendem a expansão do ensino em tempo integral, embora apresentem estratégias diferentes para ampliar a oferta. Já na saúde, os seis candidatos propõem algum modelo de prontuário eletrônico unificado no SUS, com a integração de informações como consultas, exames, vacinas e receitas, o que já ocorre em muitos municípios, né, como ponto aqui de observação. Outro ponto de convergência é a expansão da malha ferroviária. Os candidatos defendem investimentos, concessões ou parcerias com a iniciativa privada para ampliar o transporte ferroviário e reduzir custos de logística. Já no saneamento básico, Carlinhos, também há propostas semelhantes. Os seis candidatos defendem a ampliação do acesso à água tratada e ao esgoto e mencionam em diferentes formatos um cumprimento das metas previstas no marco legal do saneamento. Já no combate às facções criminosas, existe concordância sobre a necessidade de enfrentar o crime organizado, mas as propostas são mais diferentes entre si. Entre as medidas citadas estão o bloqueio de recursos das organizações criminosas, integração entre forças de segurança e maior atuação da União, além de propostas de classificação das facções como organizações terroristas. Assim, apesar das diferenças nos programas de governo, educação em tempo integral, digitalização da saúde, ferrovias e saneamento aparecem como temas de maior convergência entre os seis presidenciáveis, enquanto a segurança pública apresenta propostas mais distintas. Então, Carlinhos, pelo jeito, todos estão no mesmo tom, né? E podem ser que vão se diferenciar em relação a realmente ao tema da segurança pública e também da economia, né? Essa questão, como nós falamos ontem aqui, a questão do próprio endividamento da máquina pública, do Estado, junto ao endividamento das famílias, que é altíssimo, é algo preocupante, né, como nós já colocamos aqui, vai ser realmente também um outro tema a ser discutido. Mas, como nós sabemos, são propostas. Essa questão mesmo, por exemplo, só para finalizar, em relação à saúde, o prontuário eletrônico, isso já vem sendo feito nos municípios, porém, vem sendo anunciado pelos pré-candidatos, principalmente à presidência, há muitos anos. Na eleição passada mesmo, esse debate estava em voga e quase não ocorreu, né? Essa digitalização, que já era, né, Carlos, como nós sabemos, vai estar ocorrendo, né? Tudo hoje inteligência artificial e tudo mais. Agora esperamos que com o tempo, agora ou nos próximos anos, né, eles se atentem para isso e executem as propostas apresentadas. Carlinhos.
5: Olha, meu caro amigo Padilha, que belíssimas informações em primeira mão. Muito obrigado a você, a sua família, que Deus te abençoe sempre, te dando muito mais sabedoria. Olha, Padilha, eu estava olhando sua foto aqui no Zap, né? E você é muito parecido com um amigo nosso aqui, Maxwell. Ele tem um blog aqui muito conceituado de Eunápolis. Eu estava comentando com o Naldo, pô, velho, deixa eu ver a foto do Padilha aí, você é muito parecido com ele. Padilha, que você tenha um bom final de semana, que na segunda-feira possamos aqui com muito mais informações. E eu vou te fazer um pedido aí de Brasília, manda um abraço pro seu fã, Causão. Causão, o nome do cabra, é seu fã, tá mandando te dar um abraço e gostaria que você retribuísse esse abraço aí pro nosso querido Causão aqui de Eunápolis. Que Deus abençoe, beijo no seu coração, filho.
7: Ô, Carlinhos, meu amigo, um prazer sempre falar contigo também, muito obrigado pelas palavras, você, como Senna também, muito gentil sempre. Carlinhos, então um abraço aí pro Causão, muito obrigado, viu, Causão, por ser aí um ouvinte, né, do nosso programa, e agradeço a todos mesmo, desejar também um bom dia de trabalho pro Naldo, para todos os ouvintes, e até na próxima semana, Carlinhos, que agora é sexta já, né, para mim já vai sextando aqui, e aí até semana que vem, na segunda-feira, se Deus quiser, estarei aqui ao pé do canhão, Carlinhos.
5: Quando chega quinta-feira, a expectativa é grande da sexta, né, Padilha? Que Deus te abençoe, meu querido.
7: Um abraço, cara. Minha expectativa é grande. Forte abraço, amigo. Vamos falar contigo.
5: Outro líder. 8 horas e 18 minutos. Olha, tá chegando a galera aí da Ordem dos Advogados, né? Que nós vamos bater um bate-papo aqui de um mutirão, né? De uma campanha aí da ReUrbis. Já, após o break comercial.
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8: 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Quinta-feira, 20 de agosto de 2026. Este é o Giro de Notícias. Eu sou Norberto Notari e você acompanha os destaques do momento. Bancários de todo o Brasil, incluindo os empregados da Caixa Econômica Federal, aprovaram uma paralisação nacional de 24 horas nesta quinta. Mobilização ocorre após a rejeição da proposta da Federação Nacional dos Bancos durante campanha salarial. As agências físicas da Caixa e de outros bancos podem ter o funcionamento reduzido ou totalmente interrompido. Aplicativos, internet banking, sites continuam funcionando normalmente para PIX, transferências e pagamentos. Os caixas eletrônicos seguem disponíveis para saques e depósitos. A Justiça do Trabalho determinou que o Grupo Casas Bahia restabeleça provisoriamente os contratos de 1.900 demitidos entre os dias 13 e 17 de agosto. A liminar foi concedida pela juíza Catarina Roberta Mouzinho de Matos, da 11ª Vara do Trabalho de Brasília. A juíza determinou que a empresa cumpra a medida em até 5 dias. Um estudo divulgado hoje revelou que 6 em cada 10 alunos terminam o ensino médio com um aprendizado abaixo do esperado. O levantamento foi realizado pelo Movimento Todos pela Educação. De acordo com a pesquisa, a maior parte dos estudantes encerra a fase escolar sem aprender português e matemática. O Instituto Nacional de Meteorologia emitiu um novo aviso de vendaval para áreas no Rio de Janeiro, São Paulo e um pequeno trecho do Espírito Santo na próxima sexta. O aviso é amarelo, de perigo potencial, e vale entre meio-dia e 11h59 da noite. Essa é a classificação mais baixa na escala de severidade do INMET. O presidente dos Estados Unidos anunciou que pretende adotar a medida econômica mais devastadora já imposta por Washington contra o Irã. Donald Trump ainda ameaçou punir os países que ofereçam qualquer tipo de apoio a Teerã. O Flamengo venceu o Cruzeiro por 2-1 em casa e se classificou para as quartas de final da Libertadores. Palmeiras também avançou ao bater o Cerro Porteño por 1-0 no Paraguai. Hoje tem mais 2 jogos decisivos. Corinthians recebe o Rosário Central em São Paulo e o Mirassol enfrenta a LDU fora de casa. O Giro de Notícias é uma produção da Agência Rádio Web. Produção e apresentação, Norberto Notari. Trabalhos técnicos, Mário Melo.
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10: Paris, 20 de agosto de 2026. Essas são as principais notícias desta quinta-feira. O ministro iraniano das Relações Exteriores, Abbas Araghchi, criticou nessa manhã o plano de pressão econômica anunciado na véspera pelo presidente americano Donald Trump contra Teherã. Segundo o diplomata iraniano, o chamado Dia D econômico dos Estados Unidos tem o objetivo de desviar a atenção da crise enfrentada por Washington, uma dívida pública sem precedentes que ultrapassou ontem a marca simbólica de 40 bilhões de dólares. Para Araghchi, persistir em políticas condenadas ao fracasso só levará a uma nova derrota americana e à hostilidade dos iranianos. Na rede social Truth Social, Trump também ameaçou qualquer país que apoie instituições financeiras, empresas ou entidades governamentais do Irã, mas não deu detalhes sobre as medidas que pretende aplicar. A Coreia do Norte lançou uma dezena de mísseis balísticos de curto alcance hoje, pouco depois de o Ministério Sul-Coreano da Defesa ter anunciado que Pyongyang possui entre 80 e 120 ogivas nucleares. Esse número é superior ao apresentado na véspera pelo presidente americano Donald Trump, segundo o qual a Coreia do Norte teria 57 armas nucleares muito potentes. O líder republicano também afirmou que pretende se reunir com o dirigente norte-coreano Kim Jong-un antes do final deste ano. Segundo o Wall Street Journal, a reunião poderá ser realizada na próxima viagem de Trump à China, em novembro, para a cúpula da Cooperação Econômica Ásia-Pacífico. Na Ucrânia, bombardeios russos deixaram ao menos 13 mortos em Kiev e arredores na última noite. Segundo o primeiro-ministro ucraniano Sergei Koretsky, o ataque durou quase 9 horas, utilizando dezenas de mísseis e drones. Na capital, prédios residenciais foram danificados, assim como um hospital infantil e uma escola. Em Boryspil, nos arredores de Kiev, depósitos de alimentos da Cruz Vermelha foram atingidos. Infraestruturas civis nas regiões de Odessa, no sul da Ucrânia, e Chernihiv, no norte, também foram visadas. O governo espanhol começou a transferir hoje migrantes que permaneciam em acampamentos improvisados nas ruas do enclave de Ceuta para centros temporários de acolhimento, quase 3 semanas depois da entrada de milhares de marroquinos no território. A maior preocupação de Madrid é com cerca de 500 menores migrantes em situação de vulnerabilidade, principalmente meninas que chegaram a Ceuta sem os pais ou adultos responsáveis. O governo espanhol estuda a possibilidade de transferir com urgência garotas com perfil mais vulnerável ao país. Segundo dados das autoridades de Ceuta, 6 meninas foram atendidas após agressões sexuais. Rádio França Internacional, em parceria com a agência Rádio Web, de Paris, Daniela Franco.
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14: 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E o programa Café com Direito. 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
9: Oito horas 41 minutos, hoje 20/8/2026. Olha, você que está do outro lado aí, fique ligado que vamos bater um papo aqui com o nosso querido doutor Matheus, né? O nosso querido doutor Matheus, eu tenho muito orgulho em dizer que é filho do meu saudoso, meu camarada Lucas Leite, ex-vereador, família tradicional Ionápolis, Eliezer Leite, Dona Lourdes, do cartório, tem história, né? Tem, deixou legado no nosso município, eu me sinto muito bem. E fico feliz quando eu vejo o Matheus, porque eu era muito, gostava muito do meu querido Lucas Leite. E hoje o Matheus está aqui, o doutor Matheus vai estar também aqui presente direto da capital baiana, a doutora Emanuela, a doutora Natália. E você fique ligado, porque é um projeto de grande importância, né? É a caravana extrajudicial. Ué, Carlinhos, o que é a caravana extrajudicial? O que é que doutor Matheus, a doutora Emanuela, a doutora Natália vai falar sobre caravana extrajudicial? A caravana extrajudicial, ela sai da capital baiana para os interiores do nosso estado da Bahia. É 417 municípios baianos e essa caravana está aí. Hoje em Nápoles, amanhã em Porto Seguro, aí corre para Cabralha, corre para Teixeira. É de grande importância. Mas extrajudicial, essa caravana... É um elo, né? População, cartório, você vai ter todas as informações. Ainda estamos aguardando a doutora Emanuela e a doutora Natália, mas caso não chega a tempo, vamos aqui com também, que é da caravana, o nosso querido doutor Matheus. Doutor, que honra tê-lo aqui, muito bom te ver, fico muito feliz por esse trabalho, por essa pessoa, né? Por esse ser humano, um cara bem quisto na nossa cidade. Boa tarde. E qual a importância dessa caravana extrajudicial hoje em Eunápolis? Bom dia, muito obrigado pela presença.
10: Bom dia, Carlinhos. Bom dia à população de Eunápolis, ouvintes. É de suma importância, né? Toda vez que as coisas saem da capital e alcançam o interior, né? Vem mostrar melhorias, vem buscar, como você falou, um elo de melhorias aos atendimentos do cartório, a movimentação dos advogados dentro dos cartórios extrajudiciais. A gente vem conversar com os cartórios, né? Porque a gente tem um workshop à tarde, né? Que está aberto a quem quiser participar. Vamos falar sobre as ações que se fazem, como se alcançar os direitos através do extrajudicial. Mas a importância maior é conseguir fazer esse elo de ligação entre a sociedade, a OAB e os cartórios extrajudiciais, que hoje são de extrema importância ao acesso à justiça, né? Para todos nós.
9: Olha, já está presente aqui, elegantérrima, como sempre, né? A nossa presidente da Ordem dos Advogados de Eunápolis, a minha princesa, doutora Kátia, né? Kátia, e também Emanuela, quem é a Emanuela? Doutora Emanuela e a doutora Natália. Bom dia, doutora Emanuela, bom dia, Kátia, bom dia a doutora Natália. Doutora, nós já estávamos conversando aqui, pegar o bom dia primeiro da nossa presidente, doutora Kátia Taurim. Bom dia, doutora.
11: Bom dia a todos os ouvintes que nos prestigia aqui hoje. Hoje estaremos com um grande evento aqui na nossa cidade, viu, Carlinhos? Onde... Doutor Matheus, que é natural aqui também na nossa cidade, estará palestrando. Teremos a doutora Emanuela Lapa, nossa presidente da Comissão Estadual do Extrajudicial. Doutora Natália, que nos representa muito bem aqui. Então hoje nós estaremos belos, para falar a palavra certa. Porque será de grande importância para a nossa cidade essa caravana do extrajudicial. E não só a caravana, como também onde nós participaremos, né, nos cartórios para as visitas devidas. Muito obrigada, viu, por hoje ter nos recebido aqui.
9: Obrigada, senhora. Muito obrigada por essa presença, essa grande informação aqui. Vamos pegar também aqui, vamos deixar a doutora Emanuela, já, direto da capital baiana. E também aqui a Natália. Natália, vamos pegar o bom dia, Natália. Vamos pegar também aqui, vamos deixar a doutora Emanuela, já, direto da capital baiana. E também aqui a Natália.

0: do extrajudicial comigo, né? Qual o acesso que eu vou ter? Eu vou ter acesso com o delegado de polícia? Eu vou ter acesso com o juiz, com o promotor? Ou acesso aos cartórios? Como é que funciona? Seja bem-vindo à cidade de Eunápolis, bem-vindo a 104.9. Como é que funciona essa caravana extrajudicial que visita, né, nossos 417 municípios baianos? Bom dia.
1: Bom dia, um prazer, uma alegria estar aqui com todos vocês, presidente Kátia, uma mulher extraordinária que faz um trabalho belíssimo frente à ordem, aqui representando Eunápolis, doutora Natália Murad, que é tabeliã, registradora de imóveis aqui da região, bastante competente, doutor Matheus Leite, que faz parte da nossa comissão, enfim, a todos os ouvintes, um prazer, a caravana chegou, e o que é esse projeto magnífico que temos o prazer e a honra de conduzir por toda a Bahia. Eu presido atualmente a Comissão Estadual, que representa a OAB frente aos cartórios extrajudiciais, e esse projeto foi idealizado exatamente para chegarmos aos 417 municípios, dentro do possível, juntos com as principais representações também dos cartórios. Então isso é importante, a OAB, lado a lado das associações. Então a gente tem a Ariba, Registro de Imóveis, a gente tem o Instituto de Protesto, a gente tem CNB, que é o Colégio Notarial, todos juntos, e ARPEN também, Registro Civil. E chegamos na cidade como chegamos hoje, vamos visitar os cartórios extrajudiciais, vamos conversar, dialogar com os delegatários, entender como está sendo prestado esse serviço, entender as dificuldades e também trazer para eles questões importantes da advocacia. E finalizamos com um grande evento na sede da subseção de Eunápolis. A presidente aqui, querida, terá o prazer de recebê-los para a gente poder juntos a advocacia, estaremos lá com o pessoal dos cartórios para a gente tratar dos principais temas que nós temos hoje para atuação. Então, a parte de família, sucessões, a parte imobiliária, de protesto. Então, a gente vai dialogar com toda a comunidade. Isso que é bacana, compartilhar conhecimento, informação, ouvi-los também, todos nessa união, porque a gente acredita que, trabalhando junto, construção de pontes, a gente consegue realmente revolucionar esse extrajudicial.
0: Agora, eu só gostaria de deixar vocês à vontade, que pode interagir, certo? Que são 5 convidados, e a doutora Emanuela estava falando aí do trabalho da doutora Kátia aqui na ordem, aqui da cidade de Eunápolis. E como é que foi, Kátia, essa? Porque a doutora Emanuela, que está na frente desse projeto com toda a sua equipe, a doutora Natália, o Matheus, ela deve estar sendo solicitada 24 horas pelos municípios baianos. E a senhora já teve o pontapé inicial, né, de trazer para a cidade de Eunápolis um projeto tão importante como esse. Então a moral está alta, não está, doutora Kátia, como representante da Ordem dos Advogados de Eunápolis?
2: Ô Carlinhos, na verdade a doutora Emanuela vem fazendo um trabalho brilhante, onde a proposta da caravana do extrajudicial é visitar todas as subseções, as comarcas que necessitam, que precisam do trabalho feito por ela e pela comissão, está sendo realizado. Então, toda a Bahia está recebendo essa caravana. E Eunápolis, a gente, desde o início, quando começou, de imediato nós solicitamos que fosse feito também na nossa cidade, na nossa subseção, que é de grande importância. Então, está de parabéns o trabalho da doutora Emanuela, de toda a sua comissão, de quem palestra junto, porque nós estamos lutando por um serviço melhor, por um trabalho melhor de todos os cartórios extrajudiciais. E de aprendizado também para toda a advocacia. E isso é de grande importância. Então, de imediato, quando eu vi o lançamento da caravana, eu solicito desde já que compareça a nossa cidade, porque afinal de contas nós temos que estar ativos, né? Para não perder tempo e estar sempre abertos a toda a capacitação e tudo que nós tivemos. Então é isso que é importante, é que ela está sempre aberta à comissão, à OAB Bahia. A doutora Daniela Borges preza por isso. Quando se faz um projeto, é que ele seja lançado para todas as subseções, para que todos aproveitem e tirem o melhor de cada um.
0: Agora, o objetivo, doutora Emanuela, dessa caravana, é a celeridade do atendimento nos cartórios baianos? Como é que funciona essa caravana? O doutor Matheus, a doutora Natália, a Kátia, a presidente, pode interagir sobre o atendimento de qualidade, digamos?

0: digamos assim, o objetivo dessa caravana do extrajudicial?
1: Exato, Carlinhos. De fato, a gente tem, primeiro, que é um momento revolucionário que a gente está vivendo, que é a entrega para esses cartórios extrajudiciais de novos atos da área de família, sucessões, da área imobiliária. Então, a gente tem uma estrutura realmente muito grande. Os cartórios aqui da Bahia exercem, sim, um papel fundamental e prestam um serviço de extrema qualidade, de importância hoje para a sociedade e para a advocacia. Mas, evidentemente, que, como toda estrutura, a gente tem também desafios, e desafios na mesma proporcionalidade. E é por isso que esta relação, esta união e essa aproximação com os cartórios, ela é tão importante, porque juntos a gente fica mais forte. E, por outro lado, a gente também precisa, como a nossa presidente Kátia aqui bem colocou, preparar, qualificar, capacitar essa advocacia, porque são muitas novidades. Diariamente a gente tem atos novos de provimentos, resoluções, então a gente precisa estar atualizado, a gente precisa estar entendendo quais são as ferramentas que a gente tem hoje para poder utilizar e utilizar bem, aproveitar essa grande oportunidade que nós temos hoje, né, Matheus, para advogar nessa área da advocacia extrajudicial. Então, essa caravana, ela une tudo isso, porque ela vai unir a parte institucional da gente, de fato, estar ali nos cartórios para poder, juntos, a gente poder também entender as dificuldades e ver o que pode ser feito para melhorar esse serviço, mas também ao lado da advocacia, trazendo toda essa qualificação. E aqui registrar, como Kátia disse, não só, e foi uma intimação, viu?
0: Intimação.
1: A nossa presidente não foi um convite, não.
0: Foi uma intimação.
1: Foi uma intimação. E viemos com muito carinho, com muito prazer. A nossa presidente, doutora Daniela, sempre apoiando todos esses projetos. A ESA, Escola Superior de Advocacia. Sara Barros, a presidente também, que é super importante, que faz a parte toda acadêmica e possibilita que nós estejamos todos aqui. A Natália Murá, que são os registradores, os tabelionatos de notas, protesto, a advocacia, doutor Matheus, que é um grande advogado aqui da região, da área imobiliária, enfim. Então é uma grande festa, porque vamos estar todos juntos em prol de um objetivo comum, que é a prestação cada vez melhor, mais qualificada, mais eficiente desta advocacia extrajudicial que é realizada nos cartórios.
0: Olha, eu quero fazer uma pergunta para o doutor Matheus, mas eu gostaria de saber da senhora, fazer uma pergunta à senhora.
1: Pois não.
0: Particular. Nesse caso desse projeto, doutora, a caravana de extrajudicial, esse projeto há um custo muito grande, né?
1: Sim.
0: De despesa, essa
1: Sim.
0: situação toda, né? Quem custia essa despesa? É a própria ordem estadual ou é o governo do estado? Só a nível de curiosidade.
1: Não, é a ordem, é a OAB, esse é um projeto da OAB Bahia, né? Partiu da comissão nossa, da advocacia extrajudicial perante os cartórios, né? E, portanto, ela vem pela OAB Bahia, ela passa pelas seccionais, pelas subseções, no caso aqui Eunápolis, amanhã a gente vai estar também em Porto Seguro, a presidente Fernanda, e também com esses parceiros apoiadores, que são exatamente as representações dos cartórios. Então a gente tem o Instituto de Protesto, a gente tem a Ariba, que é registro de imóvel, a gente tem a Arpen, que é registro civil, e a gente tem a CNB, que é o Colégio Notarial. Então a gente reúne todas as modalidades e a Escola Superior de Advocacia, que é essa. E todos nós juntos ali, a gente faz o apoio e também financeiro para viabilizar, porque como você já imagina, de fato, não é fácil e há um custo de deslocamento, de trazer toda a estrutura, mas o resultado ele é magnífico, então...
2: E é do interesse de todos,
1: de
2: né,
1: todos,
2: doutora?
1: Com certeza.
2: É para que seja feito um trabalho onde a advocacia avance e também os cartórios avancem. E para que o nosso trabalho não seja emperrado ou alguém não saiba. Então é uma forma de que todos trabalhem bem e rápido, né? Que seja, tenha uma celeridade.
0: Agora, em relação, doutora, a essa caravana, é a primeira vez que acontece no estado da Bahia? E essa ideia dessa caravana aos municípios baianos, quem foi o mentor dessa ideia maravilhosa de, tipo, uma fiscalização aos cartórios baianos? Como surgiu essa caravana do extrajudicial?
1: O projeto, como eu disse, foi trazido pela nossa comissão. Eu tenho o prazer, a honra e a responsabilidade de presidir desde 2022 e agradeço a nossa presidente, doutora Daniela Borges. Então, o projeto foi nosso e fomos exatamente envolvendo todos os parceiros, né, para que a gente pudesse caminhar, porque, como eu disse, é importante estarmos todos juntos. Não adianta só a advocacia ou só os cartórios, nós somos parte do mesmo sistema desse extrajudicial. Então é um complemento. A gente precisa dos cartórios fortes, cada vez mais qualificados, prestando um serviço de qualidade, de eficiência, e também essa advocacia precisa estar preparada para prestar, para poder realizar os serviços e aproveitar as oportunidades. Então, a ideia foi
2: Carlinhos,
1: daí.
2: Para que você entenda.
0: Você pode ficar à vontade aqui, minha querida. Você pode também interagir. Você está toda tímida, pode ficar à vontade. A casa aqui é nossa. Esse projeto é de grande importância de todos nós. Você, a senhora e o doutor Matheus, fiquem à vontade.
3: A doutora Natália também, né? Porque é o elo aqui, né? Essa caravana vem exatamente também para estreitar esse.
2: Que ela representa,
3: esse laço,
2: né?
3: Cartório. Entre os cartórios e a OAB.
0: A doutora Natália, ela é de Eunápolis?
4: Não, eu sou delegatária do Ofício Único de Belmonte. E eu detenho todas as atribuições no meu cartório. Então, eu tenho tabelionato, notas, protesto, registro de imóveis, registro civil. Então, eu tenho tudo.
0: E dá conta, doutora?
1: Boa pergunta, viu, Carlinhos?
4: Tem que dar.
1: Eu faço essa pergunta diariamente.
4: Tem que dar. A gente tá, né? Eu falo que, assim, tem até uma grande amiga que também reitera isso. Que a advocacia e o extrajudicial, as pessoas têm aquela impressão que nós estamos em lados opostos. Mas não, nós estamos do mesmo lado.
1: Exato.
4: Porque o advogado, para ser atendido, precisa que o fluxo também na serventia corra, né? O fluxo na serventia tem as questões, né, dos provimentos aí a serem seguidos. Então a gente tem que trabalhar dessa forma de parceria, né? Estamos juntos, né, em prol do cliente que contrata aquele advogado. Porque uma vez que o serviço não anda, é o advogado que não recebe, é o cliente cobrando, é o cartório sendo cobrado, então fica ruim para todo mundo, vamos falar assim.
0: Eu estou vendo aqui a doutora Kátia, né, presidente da ordem. Matheus, eu quero saber de Matheus se tem alguma coisa a ver essa caravana da extrajudicial com REURBS, né, o qual você é muito dedicado à questão da REURBS. Né, que é de grande importância para a população. Eu quero perguntar isso ao senhor já. Eu gostaria de saber da doutora Kátia, em relação a esse vínculo com a doutora Emanuela, vocês e a doutora Natália, vocês já se conhecem há muito tempo? Ou é através desse projeto? Porque eu estou vendo uma afinidade tão grande entre vocês.
2: Mas deixa eu explicar.
0: E eu até quero saber das pretensões também. Aqui, soldado no quartel, que é trabalho. Depois quero saber das pretensões da doutora Emanuela em relação, que eu vejo que a senhora tem uma facilidade muito grande de aproximação com os advogados a nível de Bahia. Eu creio que a senhora será a próxima ou no futuro presidente da Ordem dos Advogados da Bahia. Eu não sei se a senhora já colocou o nome à disposição, mas eu estou percebendo no semblante uma pessoa super agradável, uma pessoa de fácil comunicação com os colegas. Eu quero saber isso da senhora. E como é que é esse vínculo de amizade, assim, Kátia, para toda essa intimidade? Epa, eu quero uma das primeiras atendimentos em Eunápolis, doutora Emanuela. Como é que funciona isso aí?
2: Carlinhos,
0: depois eu quero ver a senhora também, viu?
2: Carlinhos, é o seguinte, na verdade, vou lhe explicar. Na Bahia, existem, na Seção Bahia, OAB, Seção Bahia, são várias comissões. Não sei o total, mas creio
1: mais
2: que...
1: Mais de 100.
2: E nessas, dentre essas mais de 100, existe a Comissão Estadual do Extrajudicial, dos cartórios, que é a que a doutora Manuela representa.
1: Perfeito.
2: Como tem outras que têm presidentes também, entendeu? Então, são várias comissões que observam o seu lado específico. Então, através dessa comissão, foi que surgiu esse projeto, através dos participantes da comissão. Então, todos nós que somos da OAB, do sistema, nós participamos através, na própria internet, quando a gente vem, né, doutora, no sistema, que coloca que a comissão está disponibilizando, que vai fazer, que vai realizar a caravana, a gente já vê de imediato. Quando a gente já percebe da situação, de imediato a gente se candidata. Né?
1: Intima. Venham para Eunápolis, venham para o sul da Bahia.
2: Não fale isso, que já falo que eu intimo para as pessoas, compara os ingressos.
5: E eu também fui intimada.
0: Olha.
5: Intimada, porque o projeto da interiorização da caravana era em Porto Seguro. Doutora Emanuela, olha, doutora Kátia me intimou. E não tem como eu não ir. Eu falei, então tá, eu vou com você.
2: Mas olha, Carlinhos,
5: até porque o Nápoles tem um cantinho especial no meu coração, sabe, Carlinhos? Então eu não poderia deixar de vir.
0: Mas quando,
5: advogados,
0: mas quando a senhora vem pra cá, traz um Guaiamuzinho também?
5: Ainda não trouxe
0: Mas, doutora Cátia, eu adoro. A senhora saber que a doutora Cátia é apaixonada por Guaiamu. A próxima vez, não, a senhora está intimada. Está intimada a trazer no mínimo uma dúzia de Guaiamu. Infelizmente, o nosso tempo. Pô, que pena, viu, velho? Que
2: passa. Mas eu queria falar uma coisa, Carlinhos, rapidinho.
0: Vai falar rapidinho, porque Naldo já está me dando pressa. Vocês estavam em Porto, né? Ou não? A doutora?
2: Não, eles que estão hospedados em Porto.
0: Sim, então, é porque, infelizmente, não sei se daria para voltar meio-dia, porque eu achei muito importante o bate-papo com vocês. Mas pode concluir, minha doutora.
2: Tá, é rapidinho. Inclusive, a doutora Natália já tinha mantido contato comigo antes da caravana, né, doutora? Para que a gente participasse de um projeto aqui em Porto Seguro e aqui em Eunápolis. Depois surgiu a caravana, onde agregou. Mas queria dizer também, Carlinhos, que além do nosso grande evento hoje, às 14 horas, que será no auditório da OAB, gostaria que todos participassem.
0: O público, no geral, pode participar? Ou é fechado?
2: Seria mais interessante que tivesse interesse no que fosse hoje, porque o nosso auditório só tem 100 lugares. Mas serão muito bem-vindos, né? E também eu gostaria de falar que, além do grande evento de hoje, nós teremos um evento também na próxima quinta-feira, através da ESA, a Escola Superior de Advocacia, que é gerida por doutora Sara Barros, onde nós teremos um evento de oratória, que a gente também gostaria de explanar e dizer que será também um excelente evento. E dizer que eles brincam assim comigo, com tá intimando, mas não é bem intimando.
0: A
2: é
0: delegada
2: que
0: meu... da ordem.
2: É que o meu interesse é que venham todos, para que nossa advocacia local da região seja toda capacitada. E vamos conseguir.
0: Calma, a senhora é no instante. Deixa eu perguntar aqui a Matheus. O que que tem a ver, Matheus, Reúbis com essa caravana extrajudicial? Tem tudo a ver? Tem algo a ver? Me diga.
3: Tem muito a ver, Carlinhos. Mas não só o REURB, né? A caravana, como eles falaram, a gente vem tratando da extrajudicialização, do que é feito em cartórios. Hoje, todas as ações, várias ações, principalmente na área imobiliária, são feitas dentro de cartório. Não só a REURB, mas o uso capião, a adjudicação, o direito de família e sucessão passou a ser feito em cartórios. Então, a gente tem o inventário, a gente tem o divórcio, né, tudo feito em cartórios, e é isso que a gente traz. Como isso tem tido muito avanço, né, e muita normativa nova, a gente precisa também colocar tanto os cartórios a par das normativas, como a advocacia se preparando, que com esse crescimento cresce a oportunidade para a advocacia. Então, a advocacia bem preparada vai conseguir transitar bem nos cartórios e fazer essas ações de forma a ter celeridade para a população também.
0: Olha, ô Naldo, por gentileza, Naldo, eu gostaria que você deixasse essa participação para meio-dia também, doutora, e a senhora ter a oportunidade de ouvir a voz da senhora no rádio, né? Sintonizando na 104.9. Deixa eu fazer uma pergunta que já encerramos. A senhora acredita no poder da palavra?
1: Com certeza.
0: Pronto, então a senhora já está intimada, através da doutora Cátia Taurins, a vir aqui na 104.9 assim que a senhora assumir a presidência da Ordem do Estado da Bahia. É uma intimação. Olha, eu gostaria de coração muito, quero agradecer a cada um de vocês. Pena que, por força maior, chegaram não a tempo suficiente, mas as portas vão estar abertas para vocês. Qualquer evento que tiver em Salvador, através da delegada, né, da Ordem dos Advogados, que intimou a senhora. Eu quero o bom dia do Matheus, de cada um de vocês, agradecer a presença e que volte mais vezes como presidente aqui. Já está intimada a doutora Emanuela.
1: Carlinhos, você é um querido, uma figura. Saudações rubro-negras. Nosso Flamengo, ganhou ontem. Então, assim, uma simpatia, um prazer enorme estar aqui em Eunápolis. Tenho certeza que a gente vai ter um evento incrível hoje à tarde. Agradecer a Cátia, agradecer a toda a cidade, a Matheus, o pessoal dos cartórios, a Natália, essa mulher que faz um trabalho extraordinário aqui. Então, assim, para nós que viemos, né, saímos de Salvador, para poder estar aqui com vocês, sempre é uma alegria muito grande. O interior da Bahia é fantástico e esperamos todos lá, né, doutora?
2: Com certeza.
1: Vamos fazer um grande evento. Muito obrigada pela oportunidade, por esse carinho e essa simpatia.
0: E fechado o compromisso, né?
1: Fechadíssimo.
0: Compromisso é compromisso.
1: Fechadíssimo.
0: Porque depois que o posto de presidente da ordem, olha, é compromisso. Eu estou tranquilo, porque eu sei que a delegada vai te chamar. Matheus, bom dia, muito obrigado, filho. Bom te ver de volta aqui na 104.9. O Matheus, doutora Emanuela e doutora Natália, o pai do Matheus já foi um dos grandes legisladores de Eunápolis, considerado um dos melhores vereadores da história, Lucas Leite, né? Uma assessoria espetacular. Então eu aprendi a ter esse apreço, esse respeito, né, através do pai e o Matheus, que é excepcional. Matheus, muito bom te ver, obrigado pela sua presença aqui.
3: Obrigado, Carlinhos, a honra é toda minha. É, eu fico sempre muito feliz quando lembram também do meu saudoso pai. Eu falo que ele era uma pessoa muito marcante, então é bom ser lembrado por ele ter sido uma pessoa boa, né? Eu gosto muito de deixar o final aqui, o agradecimento à diretoria da rádio, que abriu esse espaço para a gente, né? E deixar o convite, né, doutora? Oh. Aos colegas advogados, ou quem de interesse, né, com o extrajudicial, que participe do nosso evento hoje à tarde, às 14, né, no auditório da OAB. Como disse a doutora, até com calma, porque esperamos que encha o nosso auditório, vai ser um sucesso hoje. E muito obrigado a você, Carlinhos, pelas palavras e pelo espaço.
0: Você é um cara que tem meu respeito. A nossa querida doutora Natália, muito bom ter... Doutora Natália, vira e mexe, eu gosto de passar meu carnaval em Belmonte. Eu tenho alguns amigos lá de Guaiamum. Alex, ele tem cativeiro lá de Guaiamum. E aí eu mando ele trazer para mim de lá para cá. Agora, quando a senhora vem aqui, doutora...
2: Vou trazer.
0: A senhora pode mandar via OAB, aí a ordem, né? Quando for trazer... Eu amo Guaiamum. Kátia é cliente assídua da loira ali do Guaiamum. Em Adelaide também tem a nossa doutora Karina, né? Karina Regina também, gente de qualidade. Karina, bom dia, muito elegante, muito obrigado a presença de vocês.
4: Eu aqui agradeço imensamente, Carlinhos, a todos vocês. Eu me sinto honrada de estar aqui, profissionais, né? Vou reiterar aí, tão competentes, e estar nesse momento aqui presente à OAB, né? Juntamente à OAB de Eunápolis, que eu tenho inúmeros usuários, né? Advogados usuários dos serviços do meu cartório. E eu espero contribuir hoje, né, nessa caravana, nas explanações, né, nas palestras que iremos fazer para os colegas, e que isso reverbere, obviamente, né, nos clientes, na população, acaba reverberando, né, porque uma vez que o advogado está ali, está atualizado, né, isso acaba reverberando no serviço que vai ser prestado para, né, o cliente que o contrata também.
0: A senhora também vai acompanhar a doutora Emanuela aqui na cidade Ciclo Vizinho, nessa caravana, que eu também quero fazer essa pergunta para a doutora Kátia.
4: Vou, eu estarei palestrando também amanhã lá em Porto Seguro, e vou falar de um tema que é o usucapião extrajudicial. E são as duas cidades que foram, né, encabeçadas, porque uma foi, o senhor já viu, que foi delegada, né, foi intimada.
0: Intimada.
4: Mas que nos surpreendeu, né, que o saldo está sendo muito positivo, né, que a gente está vendo uma procura muito grande aí dos advogados nessa caravana. Então, não tem como você não ficar estimulado. Você já vem para uma apresentação com o público, né, gigante, dando força, gigante. Ai, me surpreendeu.
0: Esgotado. Obrigado, né, a presença. Agora, doutora Kátia, a senhora como presidente da Ordem em Eunápolis, né? Já imaginou? Presidente da Ordem Estadual, essa aqui na chapa, aí tem o Matheus. Eunápolis vai ganhar muito e muito, né?
4: E outra
0: com
4: coisa,
0: essas mulheres comandando a nossa área judicial do Estado da Bahia. Muito obrigada pela participação da senhora aqui. Nós estamos à disposição aqui, né, da Ordem, qualquer programação, qualquer evento, através do Matheus, da senhora e da nossa futura, né, presidente da Ordem.
2: Sabemos disso, Carlinhos, que vocês estão sempre à disposição da atividade, né, que é a Rádio Vida 104,9. Agora, também dizer assim, Carlinhos, você acha que ela vai esquecer o Nápoles? Nunca.
0: A doutora Emanuela?
2: Principalmente porque ela foi lançada aqui.
5: Exatamente.
2: Né?
5: É,
2: a candidatura, então não tem como esquecer.
0: Põe no subconsciente isso aí, viu, minha doutora Emanuela?
2: Em primeiro lugar.
5: Você vai ter que seguir com a gente.
0: Irei sim. Estarei na posse da senhora. Estarei na posse.
2: Justamente.
0: Agora tudo custeado pela Ordem de Eunápolis. Pronto, já intima aí agora, viu, doutora?
2: Não é? Agora sim, Carlinhos, dizer que é um grande prazer para a gente estar aqui hoje, divulgando, né, esse grande trabalho, lindo trabalho da caravana do extrajudicial. E dizer que sempre estaremos. E sei que vocês, Jota também, que está aqui, que, né, da rádio, não sei, acho que.
0: Nosso diretor.
2: Ele
0: nosso
2: não
0: diretor.
2: Pode estar aqui hoje, mas é um grande prazer. Muito obrigada por nos receber, pela atenção de sempre, que você é um rapaz, um locutor, né, digamos assim, muito gentil. E que isso importe, reverbere em toda a cidade, que a gente possa estar. E saber, assim, que toda a nossa intenção da OAB Subseção Unap é realmente que o auditório esteja cheio. Por quê? Estaremos premiando esses grandes palestrantes que estarão muito bem representados na nossa subseção. E outra coisa, se não estiver cheio, não tem estímulo. Eu sei que eles vão fazer um excelente trabalho também, mas se o auditório estiver cheio, eu sei que ainda mais eles saberão que estão capacitando a grande maioria da nossa região. E é isso que importa.
0: Olha, ó, doutora Emanuela, tempo para mais nada, né? O nome do nosso programa aqui, que ele é conduzido pelo doutor advogado J. Batista. Por motivo político, né, ele teve que ser afastado e nós estamos aqui nessa tarefa. E esse programa Café com Direitos talvez seja um programa único no estado da Bahia, levando informações jurídicas, tirando dúvidas, né, levando ao conhecimento direitos e deveres do consumidor. Então, é um programa diferenciado. A senhora estará aqui, se for da vontade de Deus, para nos conceder uma entrevista já como presidente da ordem. Que Deus abençoe. Muito maravilhoso, Matheus, a senhora, a doutora Emanuela, a nossa querida Natália, a nossa presidente Kátia, né? Fazendo um belíssimo trabalho. De coração, muito bom tê-los vocês aqui. Obrigado, hein?
2: Obrigada.
0: Olha, tempo para mais nada, 9 horas e 12 minutos, hoje 28 de 2026. Muito obrigado a cada um de vocês que nos acompanharam das 7 às 9 horas, Café com Direitos. São convidados para nos acompanhar de meio-dia às 14, Vida Comunitária da segunda edição, com essa participação brilhante desses representantes da Ordem dos Advogados do Estado da Bahia. Que Deus nos abençoe a cada um de vocês. Beijo no coração de todos.
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0: Olá, meu amigo, minha amiga, muito bom dia. Bom dia para você que está ligado aqui na 104,9 FM Vida. Está no ar o programa Mensagem da Cruz, um programa da Primeira Igreja Assembleia de Deus em Eunápolis, na presidência do nosso pastor Antônio Carlos Miranda Sintra. E eu sou seu irmão em Cristo, Felipe Sintra. Estaremos juntos aqui até às 10 da manhã falando do amor do Senhor e tocando as mais belas canções para edificação da sua alma. E que bom que você está ligadinho aqui nas ondas sonoras da FM Vida, no programa Mensagem da Cruz. Quero desde já agradecer pelo carinho da audiência de todos vocês. Vocês são bênção de Deus na nossa vida. Só estamos falando porque tem quem ouça, e estamos aqui cumprindo um ide do nosso Senhor, onde ele disse: olha, vocês que vão ficar aqui na terra até eu voltar, vocês devem proclamar este evangelho, esta palavra. E nós, como servos do Senhor, estamos aqui falando do amor de Deus para a tua vida. E quero que você saiba que você está sendo bem-aventurado na manhã desse dia. Bem-aventurado é mais do que feliz, é privilegiado, né? Você está sendo privilegiado porque esta manhã Deus escolheu para estar falando contigo aqui através das ondas sonoras do rádio. E Deus, ele fala conosco através dos louvores, ele fala conosco através da natureza, ele fala conosco através de sonho, de visões, das nossas orações, ele fala conosco através da sua preciosa e maravilhosa palavra. Deus, ele tem várias formas de falar conosco, e nesta manhã Deus tem algo especial para a sua vida. Ele tem uma palavra para o seu coração. E se eu fosse você, eu não sairia aí, né, da nossa programação, ficaria ligadinho aí até às 10 da manhã. E eu quero lembrar que você pode participar conosco aqui da nossa programação, entrar em contato com a gente aqui através do nosso Instagram. Temos algumas pessoas acompanhando aí no Instagram, que Deus abençoe, né, online ali. Muito obrigado, né, pela sua presença aqui no nosso programa. E lá no Instagram você pode, né, através da nossa live, deixar uma mensagem lá, deixar um pedido de oração, um alô, mandar um alô para alguém, parabenizar alguém. Estamos aqui para responder o teu pedido, tá bom? O Instagram da FM Vida é o @fmvida_eunápolis. Entra lá, segue a página e fica conectado. Curte lá, né, a nossa transmissão. Estamos ao vivo lá no Instagram. E você pode participar também através do nosso telefone fixo, que é o 3262-0111, 3262-0111. E também você pode participar aqui através do nosso WhatsApp, né? O WhatsApp da nossa rádio está ativo e você pode participar. Você pode mandar um áudio, né, que a gente vai tocar aqui ao vivo o seu áudio. É o 981275280. Eu vou repetir para você anotar e deixar salvo aí no seu celular, né? Uma hora você pode precisar. É bom deixar registrado aí o telefone da FM Vida, tá bom? Você pode entrar em contato conosco aqui. É o 981275280. Amém? Nós vamos de música neste momento, mas eu quero aproveitar e mandar um alusão aqui pro presbítero Milton Maciel, né? Está ligado aí na nossa programação. Já mandou mensagem aqui dizendo: estou ligado, estou aqui conectado no programa Mensagem da Cruz. Que Deus abençoe o presbítero Milton, sua esposa, toda a sua família. Que Deus abençoe poderosamente. Eu quero também mandar um alusão especial para nossa irmã Zélia, né? Nossa irmã Zélia, aí da Lomanto Júnior, né? Esposa do presbítero Luiz Severino. Que Deus abençoe poderosamente as vossas vidas. Vocês são bênção de Deus. Obrigado pelo carinho da sua audiência. Eu sei que vocês não perdem, né? Nossa irmã Zélia encontrou conosco essa semana e disse: olha, eu estou sempre ligada lá, manda um alô para mim. Então, quero deixar registrado aqui, né, esse alô para a irmã Zélia, para o nosso irmão Luiz. Que Deus abençoe poderosamente as vossas vidas. E vamos de música, né? Vamos ouvir aí uma bela canção na voz de Fernanda Brum, com o título Marcas.
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Aqui é a irmã Marinês, Pai Senhor Felipe, Pastor Felipe, aqui é a irmã Marinês, ofereço um hino para a Assembleia de Deus da Consolação. Eu amo a mensagem da crise, é de Paulo, é assim, aquele que fala assim: eu te amo mais que o mel, eu amo a flor. Ofereço para a Assembleia de Deus e para todos os irmãos da Consolação, meu pastor Diego, eita glória, todos os irmãos da Assembleia de Deus, do mundo inteiro, eita glória.

Passou a todos. Bom dia. Pedir louvor, só quero adorar. Gerson Rufino. Oferecer pra minha mãe Helena aqui na colônia. Louvor de Gerson Rufino. Oferecer pra Maria Clarice. Irmã. Não, oferecer pra irmã Messina. Irmã Messina tá sumida. Oferecer pra irmã Messina, pra família da irmã Messina. Oferecer pra Maria Clarice. Irmã Cid Caná, Glória da Renovação, Carminha. Oferecer pra Guiomar. Pra todos vocês, pro pastor Osmar, toda a família dele, e pastor Sintra, pro Saulo Sara, a esposa do pastor Sintra, Naldo Vieira, abraço, bom dia a todos.

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1: Maravilha, maravilha. Eu quero mandar uma alusão especial aí para o presbítero Robson, que entrou em contato conosco aqui. E ele quer mandar um alô, né, para todos os irmãos aí da igreja Lomanto Júnior, né, e também para os irmãos da igreja Vivendo a Promessa. Que Deus abençoe aí, né, os nossos irmãos. Que Deus abençoe todos os irmãos aí do Pequi, da Lomanto Júnior. Que Deus abençoe poderosamente as vossas vidas. Quero também aqui mandar um alusão especial para nossa irmã Crislane. Ela entrou em contato aqui e disse: a paz do Senhor, bom dia. Aqui é Crislane, né? E eu estou ligada, eu amo o programa Mensagem da Cruz, né? E também pede oração. Um abraço para Crislane, para toda a sua família. Estaremos orando daqui a pouquinho, né? E saiba que o seu nome estará nas nossas orações. E a Crislane pediu um louvor e nós vamos ouvir, né, este louvor. E este louvor ofereço para Crislane, para todos aí, e também para o presbítero Robson e os irmãos, na voz de Adilson Gigante, com o título Com Jesus Não Tem Miséria.

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3: Maravilha! E nesta data especialíssima, hoje, dia 20, né? Dia 20 do mês de agosto de 2026, nós temos a honra e a alegria de parabenizar os nossos irmãos e amigos que estão completando mais um ano de vida no dia de hoje, né? Nós temos o nosso irmão Clodoaldo Ginelli, lá do Minas Gerais, que Deus abençoe poderosamente a sua vida. Também nós temos Daniel Novaes, completando mais um ano de vida hoje. Também temos o nosso irmão Jorge Borges, lá do Sapucaíra, que Deus abençoe. Também a nossa irmã Lohane Cabral, do Gusmão, completando mais um ano de vida. E a nossa irmã Maria Lúcia Brito, do Dina Borges 1, completando mais um ano de vida. Que Deus abençoe poderosamente as vossas vidas. Recebam os parabéns do programa Mensagem da Cruz, também da Primeira Igreja Assembleia de Deus em Eunápolis e do nosso pastor presidente, o pastor Antônio Carlos Miranda Sintra. Parabenizamos vocês e desejamos que este novo ciclo seja um ciclo de bênção da parte do Senhor para a tua vida, que haja muita paz, alegria, prosperidade, que a mão do Senhor esteja constantemente sobre a sua vida. E para todos os aniversariantes do dia, eu quero dedicar esta canção, né, na voz de Damares, com o tema Consolador.

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1: Glória a Deus. Vamos meditar um pouco na palavra do Senhor no segundo livro do profeta Samuel, capítulo de número 22, a partir do verso 1, onde nos diz assim a palavra do Senhor: E falou Davi ao Senhor as palavras deste cântico, no dia em que o Senhor o livrou das mãos de todos os seus inimigos e das mãos de Saul. Disse, pois: O Senhor é o meu repouso, o Senhor é o meu rochedo e o meu lugar forte e o meu libertador. Deus é o meu rochedo e nele confiarei, o meu escudo e a força de minha salvação e o meu alto retiro e o meu refúgio. Ó meu Salvador, de violência me salvaste, o Senhor digno de louvor. Invoquei e de meus inimigos fiquei livre. Somente até aqui para ganharmos tempo, porque esta palavra é gloriosa, pois aqui nós vemos Davi cantando um hino, mas é um hino em forma de oração, porque é uma ação de graça ao Senhor pelas bênçãos e pelo livramento que o Senhor lhe tinha dado, lhe tinha concedido ao longo da sua vida. Davi olha para trás, olha para a sua vida, para o que passou, e se lembra de tudo o que aconteceu com ele. Ele se lembra das dificuldades da infância no pasto. Ele se lembra quando o profeta vai até a sua casa e o unge como rei. Ele se lembra da vitória que Deus lhe deu sobre o gigante Golias. Ele se lembra dos livramentos que Deus lhe deu da mão de Saul diversas vezes, quando era perseguido pelo rei. Ele lembra dos tempos que teve que se esconder nas cavernas, nos montes, para não ser morto. Ele se lembra, se recorda das guerras que enfrentou, das batalhas que travou, de momentos de dificuldades aonde parecia não ter saída. Davi agora olha para trás, se lembra de tudo isso. Mas ele se lembra que a mão do Senhor o livrou, a mão do Senhor o guardou, a mão do Senhor o protegeu. E Davi escreve esta canção, ou canta esta canção, e fica registrado aonde ele reconhece quem Deus é para ele, quem Deus é na sua vida. E precisamos reconhecer isso. Muitas pessoas não reconhecem. Quando olham para trás, para a sua vida, acham que foi a sua força, a sua sabedoria, que foi o seu braço, a sua inteligência, né? Que foi a sua influência que lhe levou até o lugar onde você está. Engano seu se você pensa assim, porque foi o Senhor que te permitiu ser o que é, ter o que tem, fazer o que faz. É tudo pela permissão de Deus. E Davi reconhece quem é Deus na sua vida. E ele diz: olha, Deus, o Senhor é o meu rochedo e o meu lugar forte, o meu libertador. E isso é importante porque Davi, mesmo sendo rei, mesmo tendo fama, poder, dinheiro, ele reconhece que Deus é o seu rochedo, é a sua rocha, é em quem ele está firmado, é a sua segurança. Porque ele diz: ele é o meu lugar forte e o meu libertador. É quem me livrou, é quem me salvou. Davi reconhece quem é Deus na sua vida. E no versículo 2 que lemos, no versículo 3 que lemos, ele diz que Deus é o seu rochedo e nele ele confia. Interessante é que está escrito na palavra que uns confiam em carros, outros confiam em cavalos, mas nós faremos menção do nome santo do Senhor. Isso é importante porque às vezes colocamos as nossas ou a nossa confiança em pessoas, em coisas, em circunstâncias e achamos que iremos ser bem-sucedidos, mas a Bíblia diz que bem-aventurado é aquele que coloca a sua confiança no Senhor. E Davi aqui está dizendo: nele eu confiarei, nele eu confio, nele eu tenho certeza que eu não serei confundido, não serei abalado, não serei decepcionado. Ele é o meu rochedo e nele eu coloco toda a minha confiança. Davi. Aqui ele se lembra que no momento da angústia, no momento da dificuldade, e ele registra isso no versículo 4 desse capítulo 22 do segundo livro de Samuel, ele diz: o Senhor digno de louvor. Invoquei e de meus inimigos fiquei livre. Aqui ele está dizendo: olha, no momento da angústia, no momento da dificuldade, no momento da dor, no momento da perseguição, no momento da prova, no momento de tristeza, nos momentos em que eu pensei que não tinha mais solução, que não tinha mais jeito, que as minhas forças acabaram, que as minhas estratégias se encerraram, no momento que os meus inimigos me cercaram, no momento que eu mais precisei, eu invoquei ao Senhor. Eu busquei ao Senhor, eu clamei ao Senhor. E ele diz: e o Senhor me ouviu. O Senhor me ouviu e ele me livrou dos meus inimigos. E isto é interessante porque esta ferramenta está disponível para nós nos dias de hoje. O nosso Deus é o mesmo, e a Bíblia diz que os seus ouvidos não estão agravados para que não possa ouvir. Você não precisa passar por esta luta só, por esta prova, por este momento só. Há um Deus que você pode clamar, que você pode buscar, que você pode solicitar. E Davi está falando deste Deus. E ele disse: olha, eu invoquei o nome do Senhor. Eu busquei ao Senhor, eu clamei ao Senhor. E ele me ouviu e me livrou. Diante desta situação que talvez você possa estar enfrentando, invoque o nome do Senhor. Clame ao Senhor, busque ao Senhor, peça ao Senhor a presença dele na sua vida. Permita que o Senhor também te livre das tuas dificuldades. E Davi diz: olha, esse Deus a quem eu clamei, a quem eu invoquei, ele é o meu rochedo, ele é tudo para mim, ele é o meu lugar forte, ele é o meu salvador, meu libertador, é em quem eu confio. E talvez você esteja passando por dificuldades, mas saiba que o nosso Deus, ele tem poder para te livrar, para te salvar, para te resgatar. Não importa o quão profundo você já foi ou quão distante de Deus você chegou. O amor, a graça e a misericórdia de Deus te alcança aonde você estiver. E se você buscar ao Senhor, eu tenho certeza que ele te ouvirá. Porque a palavra do Senhor nos diz e nos afirma que quem busca, encontra, quem procura, acha, quem bate a porta, se abre. Ele disse: olha, pedi, pedi, dá-se-vos-á. Então, se você buscar, clamar ao Senhor, o Senhor também se tornará para você o seu rochedo, o seu lugar forte, o seu libertador, o seu redentor, o seu salvador. Aquilo que você precisar, o nosso Deus, ele é. Aquilo que você precisar, o nosso Deus, ele pode. Tenha certeza disso, servimos a um Deus que é onipotente. Ele tem todo o poder. Ele pode todas as coisas. Servimos a um Deus que é onisciente, que conhece tudo. E um Deus que é onipresente, que está em todos os lugares. Ele está aí, do seu lado, neste momento. Talvez você não tenha aberto ainda o seu coração para sentir a sua presença, ouvir a sua voz, mas Ele está aí. E se você clamar, se você buscar, se você se aproximar dEle, Ele disse, olha, chegai-vos, pois, a mim, e eu me chegarei a vós. E eu quero orar por você, quero orar pela sua vida, quero orar também pela irmã Crislane, que pediu oração. Quero orar por todos vocês, ouvintes do programa Mensagem da Cruz. Se você puder, aonde você estiver neste momento, feche os teus olhos. Vamos orar e vamos falar com Deus. Se você não puder fechar os teus olhos, então somente eleve o seu pensamento ao Senhor e vamos falar com Ele neste momento.
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1: Senhor meu Deus e meu Pai, neste momento elevamos as nossas vozes e pensamentos a Ti em oração. Em primeiro Te agradecendo por esta oportunidade, por este dia, pela Tua bondade, pela Tua misericórdia que tem nos alcançado. Tu és bom, Tu és maravilhoso, Tu és poderoso e não há outro Deus além de Ti. Tu és o único. Meu Deus, e diante de Ti nos apresentamos. Ó Pai, pois a Tua palavra foi ministrada e o rei Davi, o salmista Davi, deixou essa oração registrada para nós, demonstrando a confiança em Ti e afirmando que Tu és, ou que Tu era o rochedo dele, o lugar forte, o Redentor, o Salvador, o que trouxe livramento para a vida dele. E é a este Deus que nós clamamos nesta hora. Pois Tu és o mesmo Deus. Teu poder permanece inalterado. Tua glória permanece para sempre. E Senhor, Te clamamos nesta hora, Pai, pela vida dos Teus filhos que nos ouvem através das ondas sonoras da FM Vida, do programa Mensagem da Cruz. Tu conhece o coração, Tu conhece a vida de cada um. Tu conhece a necessidade dos Teus filhos. Tu sabe qual a dificuldade que eles têm enfrentado. Tu sabe, Senhor, da bênção que eles precisam. E eu quero Te pedir que neste momento, onde houver um coração aberto para Ti, disposto a Te receber, aonde tiver um coração que neste momento decidiu confiar em Ti, depositar a sua confiança, fazer de Ti o seu rochedo, a sua habitação, o seu lugar forte, a sua proteção e provisão, que Tu possa entrar com providência na vida dos Teus filhos, liberando a bênção, liberando a restauração, liberando, Pai, tudo aquilo que eles precisam. Meu Deus, sabemos que servimos a um Deus Todo-Poderoso e que Tu pode fazer todas as coisas em nossa vida. E eu Te peço uma bênção especial para cada ouvinte. Aonde estiver um rádio ligado neste momento, Senhor, que Tu abençoe cada lar, cada família, cada casa. Que Tu possa trazer calmaria aos corações e mentes. E que Tu possa continuar nos abençoando poderosamente. É isso que nós Te pedimos, Te louvamos e Te agradecemos. Em nome de Jesus. Amém. E graças a Deus. Que Deus abençoe você, que Deus abençoe a sua casa, que Deus abençoe a sua família. Obrigado pelo carinho da sua audiência. E amanhã, a partir das 9 horas da manhã, o programa Mensagem da Cruz está de volta e você não pode perder, não pode ficar de fora. Que Deus te abençoe. Fiquem todos na paz do Senhor Jesus.
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0: bom dia, querido. Bom dia, querida.
1: É um prazer estarmos juntos mais uma vez. Dá um pouquinho de retorno no príncipe. Aê, garoto. Pois é. Que o Senhor te abençoe, que o Senhor te guarde, que a boa mão do Senhor esteja sobre a sua vida, sobre a sua casa, sobre a sua família, sobre o seu coração. Sobre tudo que se deve guardar, guarda o seu coração, porque dele procedem as fontes da vida. Agora 11 horas e 16 minutos, estamos aqui pela melhor. Já passam de 18 anos no ar. Louvado seja Deus. Muito bem. O que eu tenho aqui que eu quero compartilhar com vocês? Vamos lá, vamos lá. Tem coisa boa aqui. Tchararará. Eu separei um negócio bacana. Agora eu tenho que achar aqui. Nesse. Muito bem. Choque de realidade. Aí assim, tá aqui um rapaz ao lado do seu pai, eles estão assentados, estão almoçando, cada um com a marmita na mão, uma lavoura de café, eles estão sentados num carreador, né, que é uma estradazinha que tem dentro da lavoura, chamada de carreador, que é para carrear o café. E aí ele diz assim: quer um choque de realidade? Aí vem, seja gentil com seu pai. Um dia, você poderá se despedir do único homem que sempre desejou que você fosse melhor do que ele. Hein? É forte? Isso é um choque de realidade. Então, deixa de ser grosso com seu pai. Primeiro que é o princípio da honra. É princípio bíblico, quem honra pai e mãe vai ser bem sucedido nessa terra. Deram tudo por você a vida toda, fizeram tudo por você a vida toda, tiraram da boca por você, passaram por privações por causa de você. E aí quando eles precisam de você, quando eles estão idosos, estão velhos, com pouca saúde ou nenhuma, aí agora você... casou, você está prosperando, você tem a sua vida, sua família, sua mulher, seus filhos, né? E aí você esquece eles. É brincadeira. Não, e sabe, eu quero também dar uma palavra para as mulheres. O que tem de mulher, me desculpe a forma de falar, mas que tem coisa que a gente tem que ser grosso para ver se há um choque de realidade. Tem mulher burra. Nossa, que palavra. Burra? É. Por quê? Porque ela simplesmente afasta o marido da família dele. E vai afastando. Não. Uma coisa é a interferência da família, que não pode ter. Também, uma outra questão que eu coloco é um rapaz que ainda não virou homem, que ainda está menino. Meninão. Não tem ações de um cabra maduro. E que a mãe ou o pai continuam tendo influência sobre a vida dele, dirigindo a vida dele. São coisas diferentes. A Bíblia diz que a mulher sábia edifica a casa. Então, o que ela faz? Com sabedoria, ela vai ajudando esse cabra a amadurecer. Mas eu não estou falando dessas mulheres e dessas situações. Eu estou falando daquela que simplesmente quer afastar a todo custo o marido e os netos da casa do sogro e da sogra. Esse aqui é o problema. Da mesma forma, um homem que simplesmente casou com a mulher e quer deletar a família dela da vida dela. Tu é idiota. Tá? Eu conheço uma história que eu já contei no rádio há muitos anos atrás, que ela é muito impactante. O senhor, o vovô, o pai daquele homem daquela casa, estava com Alzheimer. E aí o filho leva o pai para casa. Alzheimer não, aquele que fica tremendo as mãos, como é que chama? Não é Alzheimer não. Parkinson, pronto. Não é isso? Parkinson. Tá com mal de Parkinson. Então fica só a mão tremendo, tremendo, tremendo, tremendo. Ele ia pegar uma vasilha, pegar uma água, derramava. Punha a comida, ele acabava derramando. E aí teve um dia que derrubou o prato, quebrou o prato, foi aquela bagunça, aquela comida espalhada pro chão. O filho brigou com o pai. Olha para você ver se o cara tem culpa porque ele está doente, porque ele está com mal de Parkinson. O filho briga com o pai e foi no mercado e comprou um prato. Ó, comprou um prato de madeira, feito de madeira. E colocou o pai. Tirou o pai, não deixava, não punha o pai sentar à mesa com eles. Passado um tempo, uma das suas crianças, menino de seus 3, 4 anos, vira pro pai e fala assim: eu quero que o senhor me leve no mercado, porque eu quero comprar um prato desse de madeira que o senhor comprou pro vovô, quero comprar e guardar para quando o senhor ficar velho. Você entendeu? Porque as nossas ações estão ensinando, discipulando os nossos filhos o tempo todo, gente. O tempo todo. O que fazemos de bom ensina, mas o que fazemos de mal também ensina. Caiu a ficha. Essa expressão é nossa do tempo do orelhão, né? Você comprava uma ficha, fazia a ligação, quando a ligação completava, a ficha caía. Você escutava o barulho na maquininha. Era 3 minutos. Então, você queria falar 30 minutos, você punha lá 10 fichas. Precisasse falar mais, ia pôr mais ficha. Né? Comprava, chegava com a mão cheia de ficha. Bem. Então, por isso fala, caiu a ficha. Isso é. Ele entendeu. Ele parou, se envergonhou e fez duas coisas. Tirou o prato de madeira do pai. Segunda coisa, voltou a colocar o pai à mesa com eles. Ele tinha um problema de Parkinson. Ele não estava com problema na mente. Agora imagine a humilhação que esse senhor estava passando, a vergonha que estava passando e dependendo do filho para sobreviver. Aí o pai pede perdão, o filho, né, no caso, pai da criança, pede perdão ao seu pai, que é o avô da criança. Coloca ele na mesa de novo para sentar junto com eles, independentemente se ele ia derramar comida, derramar prato ou qualquer coisa. Ou derrubar o prato ou qualquer coisa. A Bíblia fala para honrar as cãs. Honrar. Então, o que é preciso entender que existe uma lei universal, está no universo todo, que é a lei da semente e da colheita. Ninguém vai colher semente, fruto diferente da semente que lançou. Quem planta o bem, colhe o bem. Entenda isso. Se você trata seus pais com honra, seus filhos estão vendo. Eles aprenderão a tratar o vovô com honra. Mas quando chegar a sua vez, você se tornar um idoso, um velho, os seus filhos também te tratarão com honra, porque eles foram ensinados. Ronaldo, abre aqui a porta ali para mim, por favor. Deixa destravado. Tá destravado, né?
2: Ah, já tá.
1: Tá destravado, obrigado. Então, é isso. Entenda isso. Esse é o princípio. Se você não entender isso, você vai ter sérios problemas. Porque se você não os trata com honra, seus filhos não aprenderão a tratar você com honra. É assim. E pior, você já parou para avaliar, por exemplo, que se você plantar um grão de milho, você vai colher um grão de milho? Não. Você vai colher de 2 a 4 espigas daquele pé. E aquele pé de milho, cada espiga vai ter aí de 200 a 300 grãos de milho. Isso nos ensina que a colheita é maior do que a semente. Então, se você semeia o mal, você vai colher muito mais mal. É assim, quem planta muito, colhe muito. Quem planta, colhe. E a colheita é sempre superior à semente lançada. Sempre maior. Então as coisas vão só piorando. Depois você fica sem entender por que que você chegou na idade. Talvez alguns idosos hoje estão ressentidos, tristes, sofrendo, por ver que seus filhos não dão a mínima para eles, não se interessam por eles, não frequentam a casa deles, não têm consideração por eles. Talvez esses idosos não plantaram boas sementes quando eram novos, não honraram seus pais quando eram novos. Eles estão colhendo. Ponto. Ponto. Mas existem pessoas que hoje são idosas, que honraram seus pais quando eram novos, e que seus filhos estão vacilando em não entender o princípio da honra. É isso. E eu digo a você que hoje tem pai e mãe idosos: se eles não foram cuidadosos com os pais deles, você precisa encerrar esse ciclo maldito. Porque senão quem vai colher o mal, a desgraça depois, será você. Então, quebre esse ciclo maldito de desonra na família. Comece a falar bem. Comece a tratar bem. É isso. Nós vamos ao nosso apoio cultural. Na volta, nós vamos dar sequência a esse tema, porque ele é muito forte, muito urgente. Vamos lá, Naldo.
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Muito bem, agora 11 horas e 38 minutos. Estamos falando da honra aos idosos. E eu comecei com uma imagem de um moço assentado numa lavoura de café, num carreador, numa estrada que são estradinhas pequenas que cortam as lavouras de café. Eles estão assentados, almoçando, ou estão sentados, almoçando, cada um com a marmita na mão. E aí ele para e diz isso: seja gentil com seu pai. Um dia você poderá se despedir do único homem que sempre desejou que você fosse melhor do que ele. É isso. E aí, então, estou desenvolvendo esse tema sobre a honra, o respeito, o cuidado. Me dá um pouquinho de retorno, Naldo, por favor. A Bíblia nos ensina que o respeito aos idosos é um princípio fundamental para aqueles que desejam honrar a Deus. Em Levítico 19:32, encontramos uma clara orientação. Fiquem de pé na presença das pessoas idosas. Está mandando o quê? Quando eles chegarem, fiquem em pé. E as tratem com todo respeito. E honrem a mim, o Deus de vocês, eu sou o Senhor. Esse versículo enfatiza a importância de mostrar consideração aos mais velhos e lembra que o respeito por eles é uma forma de honrar a Deus. Os idosos são considerados tesouros da sabedoria e experiência e devem ser tratados como tal. Você vê que é uma idiotice dos mais novos. Eles não querem o conselho dos mais velhos, não querem o conselho dos pais. Só que os pais já passaram pela estrada que nós estamos tentando passar. Nós não, né? Que eu já estou no time dos 60, né? Né? Mas eles já passaram pela estrada que os mais novos estão tentando passar. Então eles têm a nos ensinar. Então, os idosos são considerados tesouros da sabedoria e experiência. Essa instrução ressoa fortemente com a orientação dada pelo apóstolo Pedro na sua primeira carta, capítulo 5, versículo 5. E vocês, jovens, sejam obedientes aos mais velhos, que todos prestem serviços uns aos outros com humildade, pois as Escrituras Sagradas dizem: Deus é contra os orgulhosos, mas é bondoso com os humildes. Então tenha consideração. Vez por outra a gente vê algum vídeo de filho que comprou uma casa e deu para os pais, ou que comprou um carro e deu para o pai. Que lindo. Pouco tempo eu vi um vídeo de dois filhos médicos que o pai gastou todas as economias para estudá-los, vendeu bens, imóveis, pagando faculdade particular para estudar filho. Você sabe quanto que é hoje, por exemplo, uma faculdade de medicina? Das mais baratas, R$10.000 por mês, fora gasto com livros e outras despesas. Se você mora aqui na cidade, é isso. Tem duas faculdades de medicina aqui, uma média de R$10.000, se já não é mais. Se o filho vai estudar fora, você vai pagar a faculdade, vai pagar um apartamento, vai mobiliar, vai ter as despesas de alimentação, de transporte, compra de material. Acaba gastando aí de 18 a 20 mil reais por mês, se eles moram fora. Entre estudos e alimentação e toda a logística. Esse cabra, a quem me refiro, pagou a faculdade de medicina para dois filhos. Os filhos se formaram, começaram a trabalhar e medicina é uma profissão próspera,
O cara pega muitos plantões, dá para ganhar muito dinheiro. O cara consegue fazer até uns 30 mil por mês, daí para mais. 30, 50 mil por mês. Só se for um preguiçoso. Mas se ele quiser meter a cara para trabalhar. E aí, tem um vídeo, uma postagem que os dois filhos compraram uma caminhonete. Chegaram em casa com essa caminhonete, foram mostrar ao pai, o pai vibrando com a conquista deles. Depois eles pegaram a chave e entregaram a ele e disseram: é do Senhor. Ó. E leram uma carta, um texto que fizeram, honrando os pais. Foi uma manhã de um chororô, um negócio assim muito poderoso. Isso é honra. Honra a quem merece honra. Isso é reconhecimento. Agora me diga se uns meninos desses não vão ser bem-sucedidos na vida, ô santo, ô santa. Diz para mim se não serão bem-sucedidos. Como serão? Deus abençoa. É princípio, gente. E está semeando. Além da gratidão, tem uma semente. Então é claro que Deus vai abençoar. Que Deus vai prosperar. E mais, eles também estão ensinando aos seus filhos a serem generosos e gratos aos pais. Os filhos, naturalmente, vão aprender a honrar o vovô e a vovó. Mas além disso, vão aprender a honrar o pai e a mãe. É isso. É tudo isso. Como diz o outro, é tudo isso e mais um pouco. Então, o chamado à humildade e obediência destaca a importância do aprendizado que os mais velhos podem proporcionar. O respeito mútuo é essencial na convivência, como Pedro diz. Vocês jovens sejam obedientes aos mais velhos, prestem serviço uns aos outros com humildade, pois as Escrituras dizem: Deus é contra os orgulhosos, mas é bondoso com os humildes. O apóstolo Paulo, na sua primeira carta a Timóteo, capítulo 5, versículo 1 e 2, lembre-se, quando você, toda vez que você for ler a carta de Paulo a Timóteo, tanto o primeiro livro quanto o segundo, Timóteo era um jovem pastor, um jovem ministro do Evangelho. E aí, Paulo está orientando esse filho na fé: não repreenda o homem mais velho, mas aconselhe como se ele fosse seu pai. Ó, é isso. Tratar com honra, não repreenda. Aconselhe em amor, como se fosse seu pai. Trate os homens mais velhos como irmãos. As mulheres idosas como mães. E as mulheres jovens como irmãs, com toda a pureza. Por meio dessas palavras, percebemos que a relação entre as gerações deve ser marcada por respeito e consideração, por fraternidade, cada um com seu papel e valor dentro da comunidade. Respeitar os idosos é um reflexo da gentileza e educação que a Bíblia prega. Isso vai muito além de formalidade e deve ser visto como um cuidado genuíno que inclui dar atenção e ouvir suas expectativas. Ao praticarmos, honramos os mais velhos e cultivamos um ambiente mais acolhedor e respeitoso para todos. Oriente mais acolhedor e respeitoso para todos.

devem sempre cuidar e respeitar os mais velhos, além de reconhecer seu valor e contribuição para a sociedade. Então nós devemos honrar os idosos. E assim nós estaremos cumprindo uma orientação divina e também fortalecemos a convivência e o amor ao próximo, o que reflete o caráter de Deus em nossas vidas. Nós vamos tocar uma música, Vai Passar a Luta. Manda essa aí. 104,9.

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0: 11:15. Hoje, quinta-feira, minha linda. 12:15. Hoje, 20/8/2026. Muito obrigado a cada um de vocês ligado, sintonizado, para que possa ficar atualizado em tudo que está acontecendo em Eunápolis, na Bahia e no Brasil. Muito obrigado a cada um de vocês que nos acompanharam hoje das 7 às 9 horas, café com direitos e com a participação da equipe de Salvador, né? Vamos reprisar essa participação aí desse mutirão, né? Aí falando sobre algo que interessa a nossa população. Tivemos também a participação do nosso querido direto de Brasília, trazendo todas as informações em tempo real ao nosso querido Padilha, na sintonia do nosso programa. Opa, boa tarde, Carlinhos. Boa tarde, meu querido rei. O rei Reinaldo, já passei umas 2 vezes para te ver, te dar um abraço, mas você, com essa agenda sua, é literalmente na correria o meu querido Ronaldo Motos, filho do saudoso Careca Motos, com toda a sua equipe de profissionais. 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Um abraço a essa galera na sintonia do nosso programa. Que Deus abençoe a cada um de vocês. Proteja, né? Proteja a todos nós, proteja todas as nossas famílias, aos nossos pequenininhos, né? Pequenininhos, pequenininhos. Vamos obedecer papai, mamãe, titia, vovó, vovô. Vamos obedecer todos, viu, pequenininhos? Olha, a essência da formação é você ser bem comportado em casa, é você obedecer aos pais, aos responsáveis, tio, titia, mamãe, esses são os seus protetores, é, que te guarda, que te protege, que tá ali sempre. Olha, o caminho é esse aqui, ó, vai por aqui que você se dá bem. Eu acho massa quando os pais dizem o seguinte, ó, filho, vamos fazer o seguinte, você tá aí querendo andar na linha errada, né? Ir pela rua errada. Faça o seguinte, velho. Vem aqui, vá. Vem aqui. Olha, se você fizer o que eu faço, pronto. Eu vou ser um dos homens mais felizes do mundo. Agora você precisa auto se conhecer. Faça o que eu faço, o resto é só felicidade. É, porque nós temos pais, mães, famílias, literalmente exemplares. Infelizmente, às vezes, o destino, né, acaba amizades ruins, né, influência de colegas que eles tratam como amigos, né, que querem ouvir conselho. Opa, barca furada, meu irmão, sai fora, sai fora. Você não tem amigos, você tem colegas, colegas de escola, né? Tem lá o seu amiguinho que você tem respeito, gosta, mas seus protetores são nós que somos pais. Queremos sempre, vamos querer sempre o melhor. Orientar para que siga o caminho reto, para que não vá para a rua sem saída, o beco sem saída. Ande, cabeça erguida, né? Faça aí, seja a sua família, seja exemplo, assim como é a sua família, trabalhadores, pessoas corretas, honestas, pessoas que trabalham com dignidade para manter, dentro das possibilidades, as dificuldades, para manter você, a família, a casa. Então, isso é a maior riqueza de todos nós. Dinheiro, ah, mas meu pai tem dinheiro, eu posso pintar e bordar, Calma, calma, o dinheiro é um cumprimento das nossas vidas. O dinheiro é bom, o dinheiro é bom, quem não quer ter dinheiro? Todos nós queremos, temos um sonho de ganhar na Mega Sena acumulada, de ser uma pessoa bem financeiramente, mas isso é uma consequência da vida. O gostoso da vida é você ter saúde, é você ter paz, é você colocar a cabeça no travesseiro e dormir ali tranquilo, que nada de errado cometeu. Ninguém é perfeito. Nenhum de nós somos perfeitos. Nós temos nossos defeitos. Quem é que não tem? Você que está aí me ouvindo, ou você acha que você não tem defeito? Porém, as suas qualidades, aí que tá a questão da essência. A sua qualidade supera os seus defeitos. As minhas qualidades supera os meus defeitos. É assim que nós devemos viver. É assim que nós devemos. E outra pequenininho, tá aí ao lado de papai e mamãe. Olha, a receita do sucesso profissional, né? A receita do sucesso de um artista, de um cantor, de um cidadão de bem, a essência é humildade. Ninguém consegue nada nessa vida se não tiver humildade, os pés no chão. Às vezes você vê pessoas, né, que dão uma melhorada na vida, pessoas que já passaram por dificuldade, até às vezes para se alimentar, e dão uma equilibrada na vida, parece que está com um rei no pescoço. Aí começa aquela prepotência, aí começa aquela arrogância, aí começa a olhar para o próximo com aquele olhar de humilhar o próximo. Ei, esquece, você não vai para lugar nenhum, você não vai para lugar nenhum. Lá na frente vai tropeçar, não adianta arrogância, não adianta querer ser melhor do que ninguém, não adianta querer ter inveja do que as outras pessoas têm. Pense num atraso na vida de um ser humano, é aquele que tem inveja do próximo. Inveja, a inveja deve ser, deve ser não, é a pior. Ingratidão é a pior perversidade que um ser humano deve ter no coração. É ele sentir inveja de alguém. Tem pessoas que têm inveja da própria família. Tem pessoas que... rapaz, o cara comprou um carro novo, o cara comprou uma moto, uma casa nova. Está repreendido. Está repreendido. Você tem que pedir a Deus que prospere muito mais ainda a vida daquela pessoa. Você, quando deseja o bem, ele volta automaticamente para você e para sua família. Não importa se você não gosta da pessoa, mas nunca deseja o mal, isole, deixe lá. Deixe lá. E não trata o mal com mal. Não pode tratar o mal com mal. Viu, meu querido Naldo? Viu, meus amigos ouvintes? O mal tem que ser tratado com bem. Ou, no mínimo, você não se aproximar daquela pessoa que você não tem um tchan no sangue. Não tem essa situação que você olha para o semblante de uma pessoa e fala assim, rapaz, eu não fui com... Meu sangue não bateu com aquela pessoa. Você aí que tá ouvindo agora, não tem esse detalhe, nós seres humanos? Rapaz, meu sangue não bateu com esse cara, com essa menina, com essa mulher. Meu sangue não bateu. E às vezes nós tiramos conclusões, precipitações equivocadas. De repente, quando você tem a oportunidade de se aproximar daquela pessoa, é uma das pessoas maravilhosas. Eu posso dar um exemplo aqui? Eu posso dar um exemplo aqui. Nunca tive nada com ele, contra ele, a pessoa dele. Pelo contrário, foi um cara que sempre apoiou os mototaxistas, que sempre deu apoio. Todas as vezes que eu era presidente dos mototaxistas, que nós precisávamos de um espaço, ele estourado de sucesso, o radialista, que hoje se tornou doutor J. Batista, e ele sempre nos concedeu. Sempre nos concedeu espaço. Eu sempre tive respeito a ele, a vereadora Arima, o Tavinho, a Vitória. Eu conheci todo mundo pequenininho, novinho, e eu sempre tive respeito. Quando houve a situação da rádio aqui, que ele veio assumir a direção, eu comentei para a Senna Santos. Falei, Senna, vai ser difícil trabalhar com Jota Batista, ele como diretor da rádio. Senna, não, mas por que, Carlinhos? Fala, rapaz, eu creio que profissionalmente nós dois não vamos se bater. Profissionalmente nós dois não vamos. Não vai comungar a mesma língua. Eu vejo o Jota. Aí eu falei, rapaz, vai ficar difícil. Eu creio que eu não vou continuar na 104.9. Nada contra Jota Batista. Uma pessoa que eu gosto, tenho carinho, tenho respeito. E a recíproca é verdadeira. Mas para trabalhar, eu creio que não dá. Não vai dar reggae, Senna. você não é moço, mas vamos ver aí, vai assim, assim. E resumindo, eu fui conversar, é uma historinha aqui de vida. Resumindo, fui conversar com o JB. Não, Carlos, faz o seguinte, pô, nós sempre nos demos muito bem, temos respeito um pelo outro, certo? Então você fique lá pelo menos um mês, dois meses. Caso você não estiver confortável, tudo bem, a gente acerta seus direitos, tudo dentro dos trâmites trabalhistas, ninguém vai ficar no prejuízo. Então você fique lá, você fique lá. Caso você não estiver gostando, satisfeito, você pode chegar a mim, pode chegar a Genilson, a Senna e dizer. Eu falei, beleza, tranquilo. Quer dizer, eu tinha essa concepção que não daria. E hoje, eu sou um cara assim, literalmente, pego de surpresa. Pelo colega profissional de rádio que ele é. Um cara que tem maior respeito por mim em cena. Um cara que trata a gente de forma diferenciada. Um cara que tem um carinho, né, atencioso, conversa. E toda situação, olha lá, o que vocês precisarem aqui dentro da rádio, né, o que tiver possibilidade, legalidade, pode contar comigo. Então, são esses detalhes que às vezes a gente faz pré-julgamento e às vezes acaba se equivocando. E eu quase pago um preço por querer tomar uma decisão equivocada e que hoje talvez eu teria me arrependido dessa decisão equivocada. Então, é assim a vida. A vida é dessa forma. É a humildade. Você tendo humildade, você é tipo rádio. Rádio, você tá aqui no rádio, aí tem alguém que tem uma oportunidade, aí em todas as profissões. Aí, começa a mudar logo a dicção. E não é assim. A receita é simplicidade, humildade. E aí, meu amigo, tem tudo para ser um grande profissional em qualquer área que trabalha, quando você tem essas virtudes de humildade e respeito ao próximo. 12:32, agora eu quero tomar uma água e quero voltar. Rapaz, o que a nossa Polícia Civil e Militar de Eunápolis e região está trabalhando não é brincadeira. Olha, investigado por crime tributários, falsidade ideológica, associação criminosa, é preso em Porto Seguro. Já já, essa e outras notícias no Vida Comunitária da segunda edição. Um Blake, já já retornaremos.
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1: Famílias que vivem em municípios que estejam em situação de emergência ou calamidade pública decretada pelo governo federal já podem sacar o Bolsa Família. Este mês, em 186 cidades, o repasse não vai seguir o cronograma de acordo com o Número de Identificação Social, o NIS. Todos os beneficiários destas cidades já receberam o Bolsa Família independente do NIS. Estes municípios com pagamento unificado estão localizados nos estados do Amazonas, Roraima, Paraná, Sergipe, Paraíba, Rio Grande do Norte e Bahia. Eles são afetados por desastres climáticos como estiagem ou enchentes. A lista dos municípios em situação de emergência ou calamidade pública está disponível em gov.br/mds. Reportagem Érica Brás.
2: Previsão do tempo para quinta-feira, 20 de agosto de 2026. Região Nordeste. Em Salvador, a previsão é de céu claro nesta quinta-feira. Temperatura mínima na capital baiana é de 23 e máxima de 27 graus nas horas mais quentes do dia. A umidade do ar é de 100% a 70%. Barra de Santo Antônio, em Alagoas, canta parabéns com céu encoberto a nublado. Temperatura mínima é de 21 e a máxima de 29 graus. A umidade relativa do ar é de 90% a 45%. Você ouviu a previsão do tempo para esta quinta-feira, 20 de agosto de 2026, com informações do IBGE Cidades e do Instituto Nacional de Meteorologia INMET, com redação de Lucília Araújo, da agência Rádio Gov em Brasília, Vladimir Filipim.
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3: O presidente do Tribunal Superior Eleitoral, ministro Cássio Nunes Marques, afirmou nesta quarta-feira que a rejeição de contas públicas não torna um candidato automaticamente inelegível. A declaração foi feita durante um encontro com integrantes do Tribunal de Contas da União em Brasília. Neste mês, o TCU entregou à Justiça Eleitoral uma lista com mais de 6.100 gestores que tiveram contas julgadas irregulares nos últimos 8 anos. Durante a audiência, o presidente do TSE destacou a importância desse diálogo entre as instituições. Mas ele explicou que cada caso deve respeitar os critérios previstos em lei e o direito de defesa.
4: A Justiça Eleitoral tem o dever de aplicar rigorosamente a legislação, mas esse rigor deve ser acompanhado de segurança jurídica, respeito ao devido processo legal e observância das competências constitucionalmente estabelecidas. Dessa forma, existe um modelo harmonioso de controle no qual o Tribunal de Contas fornece a prova técnica da infração orçamentária e a Justiça Eleitoral aplica a sanção política de interdição de candidatura. A presença neste encontro dos presidentes das Cortes de Conta e Eleitoral transmite uma mensagem clara. O controle dos recursos públicos e a integridade das eleições são dimensões complementares da democracia.
3: O TCU é o órgão responsável por fiscalizar a administração pública e também julgar contas nas hipóteses previstas da Constituição. Já a decisão sobre quem pode ou não disputar a eleição cabe à Justiça Eleitoral. Isso durante a análise do registro de candidatura, o que é feito neste período. Para uma rejeição de contas resultar em inelegibilidade, é preciso analisar uma série de requisitos, como frisou o ministro do TSE. Entre eles estão a existência de irregularidade insanável, a eventual prática de ato doloso e se a decisão foi suspensa ou anulada. Agência Rádio Web de Brasília, Yuri Hudson.
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5: Em 2025, as cooperativas de saúde movimentaram R$ 130,7 bilhões, segundo o Anuário do Cooperativismo Brasileiro 2026, divulgado pelo sistema OCB, Organização das Cooperativas Brasileiras. Além disso, o setor destinou mais de R$ 10 bilhões para despesas pessoais. As cooperativas atuam em diversas regiões do Brasil ampliando o atendimento através de médicos, dentistas, psicólogos, fisioterapeutas e diversos profissionais da saúde. Atualmente, o Brasil conta com 304 mil cooperados, gerando mais de 160 mil empregos. Para Tânia Zanella, presidente executiva do Sistema OCB, os números apontam a capacidade do cooperativismo em atender os desafios da assistência à saúde e contribuir para o desenvolvimento em diversas regiões do país.
6: Os números mostram, mais uma vez, a força do cooperativismo brasileiro. Chegamos a mais de 29 milhões de cooperados, quase 14% da nossa população. E o que mais me alegra é o ritmo. Crescemos mais de 12% em um ano. Significa desenvolvimento que chega aonde o Brasil precisa. Estamos em 3.425 municípios e aonde tem cooperativa, o município produz mais, emprega mais e exporta mais.
5: Hugo Andrade, coordenador de processos do Sistema OCB, avalia que os resultados registrados pelo setor demonstram uma recuperação das cooperativas de saúde no período pós-pandemia.
7: Demonstra que, pós um período muito complicado da pandemia, em especial nos anos de 21, 22 e 23, as operadoras tiveram muitas dificuldades, incluindo as cooperativas de saúde, e desde 2024 elas têm se recuperado de forma bastante interessante e importante.
5: Na saúde suplementar, os números também foram positivos. Segundo a Agência Nacional de Saúde Suplementar, a ANS, as operadoras de planos de saúde reuniram mais de 50 milhões de beneficiários no ano passado. Desse total, cerca de 20 milhões foram atendidos por cooperativas médicas. Agência Rádio Web, produção e... Desse total, cerca de 20 milhões foram atendidos por cooperativas médicas.

0: Pressões, ameaças de morte, perseguição e episódios de enforcamento, sufocamento e estrangulamento. Em um vídeo publicado nas redes sociais, Julia afirma que as agressões acontecem há cerca de 2 anos.
1: Eu já entrei com processos, já tentei resolver isso da melhor forma, retirei queixa, entrei com queixa, nada foi feito, nenhuma medida foi tomada. Entrei com advogado criminalista, tentando apaziguar, tentando resolver, e nada foi feito. Hoje foi uma de mais das umas agressões que vem acontecendo em quase 3 anos de casamento.
0: A agressão mais recente aconteceu no último sábado, em Pinheiros, na zona oeste de São Paulo. Segundo Júlia, durante uma discussão no caminho para casa, Ivo teria dado socos no rosto e no corpo dela. Ao chegar à residência, ela afirma que foi agredida com um taco de beisebol e ameaçada com uma arma de choque. Júlia também relatou que tentou pedir ajuda às seguranças da rua, mas que eles não prestaram socorro, ainda que tenham presenciado as agressões. A defesa da dentista afirma que essa atuação também será levada às autoridades. A justiça proibiu Ivo de manter qualquer contato com Júlia e determinou que ele mantenha a distância mínima de 300 metros dela, da residência, do trabalho e dos familiares. Ivo está preso no Centro de Detenção Provisória 1 de Pinheiros. A defesa pediu a prisão domiciliar, mas o pedido foi negado. Em nota, o advogado de Ivo, Davi Gebara, afirmou que o processo está sob segredo de justiça. A defesa afirma que Ivo nega as agressões e que foi atacado pela esposa durante uma discussão. Ele também negou ter usado o taco de beisebol ou uma arma de choque contra Júlia. 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Uma campanha do Grupo Rádio Web. Produção e reportagem, Cassie Balog.
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12:52, hoje 20/8/2026. Muito obrigado a cada um de vocês que nos acompanharam das 7 às 8:30, Café com Direitos, e de meio-dia às 14. Eu estou recebendo uma mensagem aqui, mas sinceramente, minha amiga, eu não sei te dar essa resposta, sinceramente, mas eu espero alguém da área da educação que esteja nos ouvindo, que nos informe, porque eu também não tenho esse endereço. Olha, a mensagem que eu estou recebendo agora no meu celular, de uma ouvinte, e ela relata o seguinte: se não me falha a memória, essa ouvinte é até professora do município. Eu creio que ela seja professora do município. Não tenho certeza, mas eu creio que sim. Boa tarde, querido. Eu estava aqui a pensar. E se você não sabe também, eu quero saber onde anda o CAME. Eu não sei se é SAMEI, né? SAMEI. Era para atender os professores. Aí eu não sei, sinceramente, responder a senhora. E ela questiona ainda: onde anda a biblioteca pública Fernando Alban? Alguém sabe? Ainda existe o CIMEI, né? O CIMEI, eu creio. Era aquele atendimento aos professores na época do ex-prefeito Neto Guerrieri. Eu não sei se chegou a funcionar aí na época da ex-prefeita Cordélia. E agora essa ouvinte está querendo saber, né, se ainda existe ou não, e a biblioteca.

0: República, Fernando Alban. CEAMEI. É isso aí mesmo, né? E a Biblioteca Pública Fernando Alban, eu também não sei informar a senhora. Então, alguém aí da educação, alguém da Secretaria de Educação, ainda existe? E se existe, está localizado CEAMEI. É. E se existe, está localizado onde? Porque essa ouvinte gostaria de saber se ainda existem esses órgãos aqui do nosso município, que sempre existiu na época do ex-prefeito Neto Guerrieri. Eu creio que até na época da prefeita Cordélia funcionava, não posso falar com precisão. E agora parece que, não sei se existe, se mudou de endereço, se é onde fica a Biblioteca Pública Fernando Alban, né? E o CEAMEI, CEAMEI, né? CEAMEI. Então, alguém funcionava, isso funcionava, olha, a ouvinte está falando que funcionava, né? Tanto a biblioteca do Fernando Alban, quanto o CEAMEI. Ela está falando que funcionava sim, na gestão da ex-prefeita Cordélia e na gestão do ex-prefeito Neto Guerrieri. E agora, segundo, né, essa ouvinte, ela não tem mais informação se funciona ou não, se ainda existe ou não. Então, atenção, Secretaria de Educação de Eunápolis. Ainda existe? Está funcionando? Você que é professor aí, professora, esses órgãos públicos do nosso município que sempre funcionou com qualidade e perfeição, ainda existe ou não? Pronto, está feita a pergunta e esperamos que os nossos ouvintes aí nos informe. Olha, 12 horas e 56 minutos, 20/8/2026. Você que nos acompanhou das 7 às 9 horas, Café com Direitos. E que agora está na sintonia, meu querido Bentinho. É, Bentinho. Ô, Bentinho, você sabia que Jorge Silva é seu fã? É, Bentinho, tradicional Bentinho de Eunápolis, Bentinho do Moisés. Moisés, Minas Gerais. Bentinho do Minas Gerais. A nossa querida professora Raquel, a digníssima do nosso Bentinho. Como é que tá, Bentinho? Eu vou fazer uma visita ao meu Bentinho aí. Bentinho é das antigas. Bentinho é uma reserva moral de Eunápolis. Quem é que não conhece Bentinho do Minas Gerais, hein, Eunápolis? Bentinho, acho que tem. Bentinho deve ter uns 110 anos que mora aí no Minas Gerais, uns 110, 115 anos, perto do colégio ali, no bairro Minas Gerais. E o Jorge Silva, Bentinho, provavelmente ele deve estar goderando aí o rango da dona Raquel, que deve ser um tempero diferenciado, né? Esse negócio de visita meio-dia, Bentinho, é complicado, viu? Você tem uns amigos que só querem te visitar meio-dia, chega 11h30, né, e começa a prosar, aquela prosa, e aí fica nessa, né? Minha professora Raquel, a esposa do nosso querido Bentinho. Rapaz, nós temos aqui uma categoria de professores. Eu tenho aqui no Dina Borges, a minha professora, rapaz, cadê o nome dela, rapaz? No Dina Borges, Ivone, a minha professora Ivone, né? Eu tenho na UFRGS 2, a minha professora Rita de Cássia. Eu tenho no centro de Eunápolis a minha princesa, professora Cristina Lacerda, na minha opinião, uma das melhores secretárias de educação de Eunápolis, entrou para a história. Teve também a professora, também eu achei ela uma excelente secretária, a professora, a esposa do Bonitão, rapaz, como que é o nome da esposa do Bonitão? Me deu um branco no nome da esposa. Adail Brito, a nossa querida Adail Brito, que eu também achei uma excelente profissional, Adail Brito. Tivemos também aqui o meu professor, até hoje, está sempre nos policiando, professor Raimundo, da escolinha, do Domingão, o Domingão do, do, do, do nosso querido professor Domingão do Estudante, professor Raimundo. Professores que deixaram, estão deixando uma marca aí no... Minha princesa que hoje está aí só usufruindo do belíssimo trabalho que ela prestou na educação em Onápolis, pelas mãos dessa mulher maravilhosa, hoje nós temos juiz. Não é juiz de futebol, não. Que também temos juiz de futebol. Nós temos juiz, promotores, advogados, professores, médicos, engenheiros, várias profissões que passaram pelas mãos do professor Raimundo, da professora Ivone, da minha princesa, a professora Terezinha, né? O nosso querido... vários professores, essa categoria maravilhosa que nós temos a honra, né, e orgulho em citar os nomes desses baluarte da educação de Onápolis. Não é isso, professor Raimundo? Não é isso, professora Terezinha? Não é isso, minha princesa Cristina Lacerda? Não é isso, Ivone? Rita de Cássia? E outras, vários professores, professoras, né, professor Fidelix. Pessoas maravilhosas, pessoas que ajudaram a essa Eunápolis, essas pessoas que eu estou aqui falando da área da educação, são aquelas. Quando Eunápolis era considerado o maior povoado do mundo, hoje Eunápolis é uma das mais importantes da Bahia, tem que tirar o chapéu para essa galera da educação. É a base de qualquer município, de qualquer estado, de qualquer país, de qualquer cidadão. A base é tipo jogador de futebol. Ele começa lá, né, na base e vai, chega o profissional, né, ao profissionalismo e ali estoura. É como médicos, juízes, promotores, advogados que passaram pelas mãos dessa equipe, como vários outros que tem um legado na nossa educação de Onápolis. Eu costumo dizer que a nossa categoria de educação é uma das mais qualificadas, talvez, do Brasil. Nós temos doutorado, olha que orgulho. Temos professores em Onápolis, doutorado, que leciona na rede pública municipal. Eu conheci, só que ela morava em Itabuna. Passou no concurso público do estado e optou, para não ter incompatibilidade de horário, acabou indo morar ao lado dos seus familiares. Doutora, minha querida Sheila, manda o cidadão entrar aqui, por gentileza. Olha, tem um cidadão aqui, um amigo nosso, que ele está passando por uma dificuldade muito, mas muito grande. Eu gostaria de eu nem gosto sozinho de fazer esse apelo, mas hoje pela manhã ele chegou aqui. Ô Sheila, pede seu Antônio, por gentileza. Hoje pela manhã ele chegou aqui e me chamou. Nós estávamos aqui com os advogados, advogadas de Salvador, e ele me chamou, falou: Carlinhos, eu preciso falar com você. Falei: diga, meu amigo, é particular? Ele ficou assim, tanta vergonha, digamos assim, que ele falou: você pode me atender aqui fora? Eu falei: fui. Saí para atender ele. E ele relatando comigo que estava morando em uma casa aqui em Onápolis de aluguel, está desempregado. Viu, professora Cristina? Viu, minha professora Terezinha? O quanto que tem pessoas passando por dificuldade. Esse momento aí que vocês estão almoçando, comendo essa comida maravilhosa, graças a Deus, tem pessoas aí passando fome, querendo um pouco de farinha para molhar na água com um pouco de sal. E essa pessoa chegou aí, eu conheço ele daqui de Onápolis, conheço há muitos anos, toda a vida um cara trabalhador, um cara honesto, um cara correto, e agora está passando por um momento muito difícil para se alimentar. Ele teve um problema de saúde, ele foi despejado porque não teve condições de pagar o aluguel. proprietário despejou, né? O proprietário, infelizmente, nada podia fazer. Deu despejo nele e ele está desamparado, morando agora em um barraquinho de favor. Está morando de favor. O seu Antônio está morando de favor. E ele veio aqui, não veio pedir móveis. Ele não veio pedir móveis. Ele não veio pedir micro-ondas, geladeira, nada. Ele, Carlos, eu estou precisando de alimentação. Ele falou, tá precisando algo para que ele possa comer com a família. É muito triste, velho. E a gente não tem condições de ajudar. Eu particularmente não tenho. Ainda dei uma ajudazinha a ele, insignificante, mas foi de coração. E ele falou, velho, eu nunca pensava em minha vida passar por uma situação como essa, de faltar alimentação em casa. É muito triste. Você não tem o que comer com seus familiares, seus filhos. A gente vê pessoas desperdiçando comida. E aí uma pessoa que a gente conhece, sabe que é trabalhador, teve problema de saúde, está tendo. E não está tendo o que comer. Você já imaginou a dor da fome? Cara tendo que se humilhar pedindo uma ajuda a um e outro para ter o feijão, velho. Feijão em sua casa. É muito triste. Se você puder ajudar aí numa cesta básica, ajudar de qualquer forma, entre em contato aqui, 981-27-5280 ou 3262-0111. No que você puder ajudar aí, um quilo de feijão, um quilo de sal. Ajudar esse pai de família que está passando por esse momento. Eu falei para ele assim, vamos lá, ele está aqui na recepção. Falei, vamos lá no estúdio, você fala, ele, Carlos, eu não tenho força nem para falar. A situação está tão fria. Eu estou vindo de pé de onde eu moro, que é bastante longe. É, eu estive aqui hoje pela manhã a pé, agora retornei. E eu preciso que alguém consiga para mim uma alimentação. Tá feito aí o apelo, meu amigo. Tá feito. Esperamos que Deus toque no coração de alguém. Eu, sinceramente, se eu tivesse tranquilo, em condições nesse momento, eu não faria esse apelo. Eu mesmo compraria para ele, que eu conheço. Já trabalhei junto com ele no mototáxi, nós trabalhamos junto. E hoje ele passando por essa situação que você não pode desejar nem ser o maior inimigo. Você não pode. A dor da fome deve ser uma dor que impressionante. Impressionante. Ô Naldo, passa a saber se São Antônio tem. Eu creio que ele não deve ter Pix. Vê aí, Naldo, se ele tem Pix, por gentileza. O nosso querido César da JC Tecido está aqui perguntando. Perguntei ele, Naldo, se ele tem chave Pix aí. Se ele não tiver, César, se ele não tiver, você, caso possa mandar para mim, que eu tô de carro aqui. Aí eu já pego ele e levo ali no Atacadão, no Mix, no Mineirão, né, para fazer algo para ele aí. A chave Pix minha, César, é o número do meu contato aí. É o número do meu contato. Aí você pode fazer e pronto. Então, César, que Deus abençoe das JC Tecidos a você. Não tem, né? Ele não tem. Ele tá tendo dificuldade para se alimentar. Imagina um aparelho celular. Então, César, que Deus abençoe a você, a Monique, a sua família. Sempre abençoando aí essa loja maravilhosa que a cada dia que passa, né, prospera muito mais ainda, em nome de Jesus. São essas coisas, César, são essas ações que você faz, a Monique faz, né, e que às vezes nem gosta que divulgam. Então, se você tiver aí condições de poder ajudar São Antônio, por gentileza, faça essa obra de caridade aí para o Sr. Antônio. É uma pessoa que eu conheço, uma pessoa trabalhadora, uma pessoa de confiança, que teve questão de saúde, teve problema de saúde e agora foi despejado de casa e agora está aí passando por essa dificuldade. A gente fica até sem aptidão com o programa, com situações como essa. Tanto eu quanto o Senna tem essa questão de ser muito emotivo. Muito emotivo quando você vê alguém passando por dificuldades. E graças a Deus, a Rádio 104.9, ela sempre, quando as pessoas chegam, que pede, que precisa, ela sempre ajudando ao próximo. Meu querido César, que Deus te abençoe, que Deus proteja seu coração. O César já deu uma ajuda aqui. Vou pegar esse cidadão. Nós vamos no Mineirão, no Mix, aqui do lado, certo? Aproveitar, César, com essa ajuda de coração e vamos fazer uma feirinha ali para esse cidadão. Mas se você ainda puder ajudar São Antônio, nós vamos ficar muito agradecidos com a sua ajuda. Vamos ficar, sim, muito agradecidos. Então esperamos aí a sua participação. Cezinha, que Deus te abençoe, que Deus te proteja sempre. Olha, vamos tocar. Olha, o contato Pix, né? Minha chave Pix é o número do meu celular. Algum amigo que tiver aí, se Deus tocar no coração aí, quiser, eu estou aqui com o Sr. Antônio, né? E a gente pode fazer aí uma cesta básica para ele, para que ele até se recupere aí, tá se recuperando, graças a Deus, da saúde, e que possa se recuperar e voltar às suas atividades normal, como sempre ele exerceu sua profissão. Boa tarde, Deus abençoe sempre todos vocês. Manda o Pix, por favor, e pouco, é pouco, mas vou ajudar. Pode falar o nome aqui, Naldo? Será que pode falar? Silvoneide, do Recanto das Árvores. Dona Silvoneide, muito obrigado, Dona Silvoneide. Ronaldo, você pode passar a chave Pix para mim? Do meu número, para ela? Sim. Faça o favor, manda para ela aí. Que Deus... É o número do meu contato? É o número do meu telefone. Manda para a Dona Silvoneide aí, porque eu vou sair daqui do programa. Eu vou direto com ele aqui, no fazer essa feirinha para ele aí, junto com ele, né? Direto aqui no Mix Matheus. Que Deus abençoe, Carlinhos. Manda passar no BH Atacadão, que vou dar uma cesta básica para ele. Procura. E eu já posso. É outro aqui? Quem é esse aqui, Naldo? Mandou procurar Brito. Brito deve ser funcionário, né? Quem é esse? Procura Brito Táxi. Ah, Brito Táxi, no ponto de táxi aqui do Mineirão. Pronto! Irei procurar a pessoa que não quer se identificar, né? Mas o nosso querido Brito, né? Brito Táxi já está aqui. Muito obrigado, minha querida, o meu querido, né? Muito obrigado aqui a nossa querida do Recanto das Árvores também, né? Vai dar uma ajuda aqui ao nosso amigo. Olha aqui. Meu nome completo? Pronto. Aí já vai aqui. Que coisa maravilhosa, que coisa maravilhosa, meu pastor Osmar. Manda a chave Pix aí que vou mandar também, meu pastor Osmar. Pastor Osmar, meu pastor, é a chave do meu contato, do meu telefone. Ó, já tem aqui, eu não gosto de falar valores, né? Mas eu vou falar aqui, até mesmo para que as pessoas fiquem até... Ó, o Brito, a nossa amiga falou que vai mandar o Pix... Né, vai mandar um pico, já vai dar para fazer uma cesta reforçada, uma cesta boa, eu imagino. Quer ver? A nossa amiga mandou ver lá o nosso querido Brito, do ponto de táxi, né? A ouvinte, a nossa amiga vai mandar um valor que também ainda não revelou. O César mandou aqui 60 conto, que é uma ajuda espetacular. O meu pastor Osmar Ô, cabra de fé, viu, velho? Ô, homem abençoado por Deus. O meu pastor Osmar está mandando aqui uma contribuição maravilhosa de R$100. Muito agradecido, meu pastor Osmar. Que Deus abençoe ao senhor e toda a sua família. Ao meu querido César, né? Ao meu querido, mandar um beijo para minha doutora, né? A loira mais elegante do Brasil. Olha o nome da minha doutora, Michele. Um beijo no seu coração, minha querida Michele, doutora Michele. Veio trazer aqui um suco, uma Coca-Cola pra gente. Que maravilha. Essa doutora Michele é diferenciada. O que ela tem de carisma é algo impressionante. Então, olha, Naldo. Já mandaram aí, Naldo? O pessoal tá mandando aí? Pronto, FM Vida. Já mandou. Rapaz, o povo aqui é rápido. Naldo, soma aí, Naldo, pra ver quanto já tem. Ó. Mandar aqui mais 20 contão. Já tem 20 contão aqui. Soma aí, Naldo. Vê quanto que já tá aqui, Naldo. Vê aí, soma aí. É 20 conto já. Mais 60 do César. 80. Mais 100 do meu querido pastor Osmar, que vai fazer o Pix agora. 180. Né? Mas tem essa cesta básica. Olha, vamos dar até para comprar produtos de limpeza, viu, seu Antônio? É, aqui é a 104.9, não tem negócio de meio termo. Aqui você acionou os nossos parceiros, os nossos amigos, é de imediato. Não tem negócio que é depois, não. Aqui um dá 10 centavos, outro dá 20, outro dá 60, outro dá 100, outro dá... E graças a Deus a gente consegue amenizar, situações. Então, seu Antônio, o senhor que está aí na recepção... Já pode ficar tranquilo, já tem aqui 180 conto. Nós vamos fazer um feiraço, né? Tem o Brito lá que vai conceder uma cesta pra gente. E eu vou te levar em casa, seu Antônio. Sua moral tá alta com nossos ouvintes, com nossa equipe da 104.9. Eu nem sei onde o seu Antônio tá morando. Mas ele vai no ar-condicionado ouvindo um sonzinho pra distrair a mente e passar fome no momento. Mas quando eu chegar em casa, eu tenho certeza que o seu Antônio vai preparar aquele rango esperto, que ele está sim com uma vontade de comer uma comida maravilhosa, né? O meu querido seu Antônio. Então, seu Antônio, graças a Deus, já conseguimos aqui alguma ajuda, né, para o senhor. E que Deus abençoe a cada um de vocês. Que Deus proteja a cada um de vocês, né? Terminando o programa, estarei com o senhor Antônio lá no antigo Mineirão, BH, né? Já vou fazer a compra lá com o senhor Antônio, porque lá o nosso querido Brito do Táxi também vai nos conceder uma cesta básica. É assim que funciona. Tem aqui também, deixa eu ver.
1: Manda o Pix aí que eu vou fazer uma doação também. Tô ouvindo o programa.
0: Olha aí. Que Deus abençoe, meu vereador Edmundo. Ô, meu vereador, o Pix é a chave do... Muito bem. Nosso vereador Edmundo tá... Também, São Antônio, doando aqui sem... É, São Antônio, eu acho que o golzinho não vai dar para levar essa cesta, não, viu? Nós temos que alugar um carro grande, porque o... Zélia, mas ela vai mandar o Pix? Tem que mandar o Pix, porque daqui eu já vou direto... Zélia do salão?
2: Não, Zélia da Uga, minha vizinha.
0: Zélia? Ô, minha princesa Zélia, o vereador Edmundo. Soma aí, Naldo, vê quanto que... Rapaz, já tem um pacote, viu? Soma aí, seu Antônio. Olha, seu Antônio, o negócio aqui já tá ficando... Vereador Edmundo, que Deus te abençoe, que te proteja, você e sua família. Olha, o vereador Edmundo, não é porque ele tá fazendo essa doação aqui, não. O vereador Edmundo é um dos vereadores de Eunápolis, dessa atual Câmara, quem mais participa das nossas ações. Às vezes ele pede para não divulgar. Não divulga não, cara, não sei o quê, porque sabe... E ele, o que ele colabora com a gente, o que ele ajuda a gente para ajudar o próximo, é impressionante. Então, Edmundo, que Deus te proteja, continua sendo essa figura que você sempre foi, independente de ter mandato ou não. Você, quando trabalhava no Detran, que fez um belíssimo... revolucionou a estrutura física do Detran. Você sempre ajudou o próximo, com cesta básica, às vezes chegava pessoa com conta de água, antes de você se eleger vereador, antes, e você se elegeu a vereador e você continua fazendo esse trabalho voluntariamente, sem querer, sem fazer questão de divulgar a sua boa ação. Meu pastor Osmar, já chegou aqui, meu pastor Osmar, que Deus abençoe o senhor. Naldo, soma aí, Naldo, R$100 do pastor Osmar, R$100 de Edmundo, rapaz, o negócio aqui tá mais R$20 de... Pode citar nome aqui, Naldo? Teve uma pessoa aqui que mandou os R$20, deixa eu ver aqui de quem que é, Silvoneide, R$20, tem o Brito, a ouvinte que não quis se identificar, procurar Brito, com ele vai providenciar uma cesta básica. Quem, de repente, a gente pode fazer uma cesta reforçada. Eu não sei se o Antônio está precisando de dinheiro para medicamento ou não. Ele não é aposentado. Ele não é aposentado. Mas, graças ao nosso bom Deus, tudo nos conforme, Sr. Antônio. Nós vamos a um break agora, Naldo. Temos, Naldo, a participação dos advogados. Nós temos a participação do nosso querido do Padilha, direto de Brasília. E outros. Ó, Gona, manda aí, Gona. Gona, nosso querido, que tem um programa aqui, tá mandando R$20 também. Rapaz, bombou aqui, viu, velho? Graças a Deus. Manda aí, Gona. É a chave Pix do meu celular, que eu já vou direto com o São Antônio. Já mandou? Passou pra mim, direto? Pronto, pode revelar o valor? Foi quanto? 30. Arnaldo, chama aí pra ver quanto tem. Entrou o pacote. Tudo. Não precisa, não? Pronto. Olha, vocês, muito obrigado. Que Deus abençoe. Aqui já é o suficiente, por enquanto, pra São Antônio dá uma contornada, né? Aqui pode sobrar alguma coisa, né? Vamos fazer uma cesta reforçada, vamos pegar outra lá. De repente, o Sr. Antônio está precisando de comprar um medicamento, pagar uma quantia de água, de luz. E graças ao nosso Papai do Céu e a vocês, a cada um de vocês, que Deus abençoe, proteja e que dê muitos e muitos anos de vida. Vamos a um break e já retornaremos, 12 horas e 21 minutos, com muito mais informações. Fernando, pronto. Bairro Nacional, meu querido Fernando, você mandou a chave já? Pronto. Então, a cada... Tá bom já, graças a Deus. Já é o suficiente aqui para amenizar a situação de Sr. Antônio. Que Deus proteja e abençoa e proteja a você e toda a sua família. Em nome de Jesus, já retornaremos.
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6: O nosso querido doutor Matheus. Doutor, que honra tê-lo aqui. Muito bom te ver. Fico muito feliz por esse trabalho, por essa pessoa, né, por esse ser humano, um cara bem quisto na nossa cidade. Boa tarde. E qual a importância dessa caravana extrajudicial hoje em Eunápolis? Bom dia, muito obrigado pela presença.
7: Bom dia, Carlinhos. Bom dia à população de Eunápolis, ouvintes. É de suma importância, né? Toda vez que as coisas saem da capital e alcançam o interior, né? Vem mostrar melhorias, vem buscar, como você falou, um elo de melhorias aos atendimentos do cartório, a movimentação dos advogados dentro dos cartórios extrajudiciais. A gente vem conversar com os cartórios, né? Porque a gente tem um workshop à tarde, né? Que está aberto a quem quiser participar. Vamos falar sobre as ações que se fazem, como se alcançar os direitos através do extrajudicial, mas a importância maior é conseguir fazer esse elo de ligação entre a sociedade, a OAB e os cartórios extrajudiciais, que hoje são de extrema importância ao acesso à justiça, né, para todos nós.
6: Olha, já está presente aqui, eleganterma, como sempre, né, a nossa presidente da Ordem dos Advogados de Eunápolis, a minha princesa, doutora Kátia, né? Kátia, e também Emanuela. Quem é a Emanuela? Doutora Emanuela e a doutora Natália. Bom dia, doutora Emanuela. Bom dia, Kátia. Bom dia, a doutora Natália. Doutora, nós já estávamos conversando aqui. Pegar o bom dia primeiro da nossa presidente, doutora Kátia Taurim. Bom dia, doutora.
8: Bom dia a todos os ouvintes que nos prestigia aqui hoje. Hoje estaremos com um grande evento aqui na nossa cidade, viu, Carlinhos? Onde doutor Matheus, que é natural aqui também na nossa cidade, estará palestrando. Teremos a doutora Emanuela Lapa, nossa presidente da Comissão Estadual do Extrajudicial. Doutora Natália, que nos representa muito bem aqui. Então hoje nós estaremos belos, para falar a palavra certa. Porque será de grande importância para a nossa cidade essa caravana do extrajudicial. Não só a caravana, como também onde nós participaremos, né, nos cartórios para as visitas devidas. Muito obrigada, viu, por hoje ter nos recebido aqui.
6: Obrigada, senhora, muito obrigada por essa presença, essa grande informação aqui. Vamos pegar também aqui, vamos deixar a doutora Emanuela, já, direto da capital baiana, e também aqui a Natália. Natália, vamos pegar o bom dia, Natália. Doutora Natália, bom seja dia. Bem-vinda aqui na 104.9 com esse projeto belíssimo, Caravana da Extrajudicial. Bom dia.
9: Bom dia a todos, é uma honra estar aqui, poder estar na comarca de Eunápolis, né, participando dessa caravana do Extrajudicial com profissionais tão respeitados no estado da Bahia. Eu me sinto honrada e muito obrigada por nos receber.
6: Obrigada, senhora, pela presença aqui. Agora vamos falar também com a coordenadora, né? A coordenadora desse projeto. E a população, doutora Emanuela, do outro lado, deve estar confusa. O que tem a ver caravana do extrajudicial comigo, né? Qual o acesso que eu vou ter? Eu vou ter acesso com o delegado de polícia? Vou ter acesso com o juiz, com o promotor? Ou acesso aos cartórios? Como é que funciona? Seja bem-vinda à cidade de Eunápolis, bem-vinda a 104.9. Como é que funciona essa caravana extrajudicial que visita, né, nossos 417 municípios baianos? Bom dia.
10: Bom dia, um prazer, uma alegria estar aqui com todos vocês, presidente Kátia, uma mulher extraordinária que faz um trabalho belíssimo frente à ordem, aqui representando Eunápolis, doutora Natália Murad, que é tabeliã, registradora de imóveis aqui da região, bastante competente, doutor Matheus Leite, que faz parte da nossa comissão, enfim, a todos os ouvintes, um prazer, a caravana chegou, e o que é esse projeto magnífico que temos o prazer e a honra de conduzir por toda a Bahia. Eu presido atualmente a Comissão Estadual, que representa a OAB frente aos cartórios extrajudiciais, e esse projeto foi idealizado exatamente para chegarmos aos 417 municípios, dentro do possível, juntos com as principais representações também dos cartórios. Então isso é importante, a OAB lado a lado das associações. Então a gente tem a Ariba, Registro de Imóveis, a gente tem o Instituto de Protesto, a gente tem CNB, que é o Colégio Notarial, todos juntos, e Arpen também, Registro Civil, e chegamos na cidade como chegamos hoje, vamos visitar os cartórios extrajudiciais, vamos conversar, dialogar com os delegatários, entender como está sendo prestado esse serviço, entender as dificuldades e também trazer para eles questões importantes da advocacia. E finalizamos com um grande evento na sede da subseção de Eunápolis. A presidente aqui, querida, terá o prazer de recebê-los para a gente poder juntos a advocacia, estaremos lá com o pessoal dos cartórios para a gente tratar dos principais temas que nós temos hoje para atuação. Então, a parte de família, sucessões, a parte imobiliária, de protesto. Então, a gente vai dialogar com toda a comunidade. Isso que é bacana, compartilhar conhecimento, informação, ouvi-los também, todos nessa união, porque a gente acredita que, trabalhando junto, construção de pontes, a gente consegue realmente revolucionar esse extrajudicial.
6: Agora, eu só gostaria de deixar vocês à vontade, que pode interagir, certo? Que são 5 convidados, e a doutora Emanuela estava falando aí do trabalho da doutora Kátia aqui na ordem, aqui da cidade de Eunápolis. E como é que foi, Kátia, essa? Porque a doutora Emanuela, que está na frente desse projeto com toda a sua equipe, a doutora Natália, o Matheus, ela deve estar sendo solicitada 24 horas pelos os municípios baianos. E a senhora já teve o pontapé inicial, né, de trazer para a cidade de Eunápolis um projeto tão importante como esse. Então a moral está alta, não está, doutora Kátia? Como representante da Ordem dos Advogados de Eunápolis?
8: Ô, Carlinhos, na verdade, a doutora Natália, a doutora Emanuela vem fazendo um trabalho brilhante, onde a proposta da caravana do extrajudicial é visitar todas as subseções, as comarcas que necessitam, que precisam do trabalho feito por ela e pela comissão, está sendo realizado. Então, toda a Bahia está recebendo essa caravana. E Eunápolis, a gente, desde o início, quando começou, de imediato nós solicitamos que fosse feito também na nossa cidade, na nossa subseção, que é de grande importância. Então, Está de parabéns o trabalho da doutora Emanuela, de toda a sua comissão, de quem palestra junto, porque nós estamos lutando por um serviço melhor, por um trabalho melhor de todos os cartórios extrajudiciais. E de aprendizado também para toda a advocacia. E isso é de grande importância. Então, de imediato, quando eu vi o lançamento da caravana, eu solicito desde já que compareça a nossa cidade, porque afinal de contas nós temos que estar ativos, né? Para não perder tempo e estar sempre abertos a toda capacitação e tudo que nós tivemos. Então é isso que é importante, é que ela está sempre aberta, a comissão, a OAB Bahia, a doutora Daniela Borges preza por isso. Quando se faz um projeto, é que ele seja lançado para todas as subseções, para que todos aproveitem e tirem o melhor de cada um.
6: Agora, o objetivo, doutora Emanuela, dessa caravana é a celeridade do atendimento nos cartórios baianos? Como é que funciona essa caravana? O doutor Matheus, a doutora Natália, a Kátia, a presidente, pode interagir sobre o atendimento de qualidade, digamos assim, o objetivo dessa caravana do extrajudicial?
10: Exato, Carlinhos. De fato, a gente tem, primeiro, que é um momento revolucionário que a gente está vivendo, que é a entrega para esses cartórios extrajudiciais de novos atos da área de família, sucessões, da área imobiliária. Então, a gente tem uma estrutura realmente muito grande. Os cartórios aqui da Bahia exercem, sim, um papel fundamental e prestam um serviço de extrema qualidade, de importância hoje para a sociedade e para a advocacia. Mas, evidentemente, que como toda estrutura, a gente tem também desafios, e desafios da mesma proporcionalidade. E é por isso que esta relação, esta união e essa aproximação com os cartórios, ela é tão importante, porque juntos a gente fica mais forte. E, por outro lado, a gente também precisa, como a nossa presidente Kátia aqui bem colocou, preparar, qualificar, capacitar essa advocacia, porque são muitas novidades. Diariamente a gente tem atos novos de provimentos, resoluções, então a gente precisa estar atualizado, a gente precisa estar entendendo quais são as ferramentas que a gente tem hoje para poder utilizar e utilizar bem, aproveitar essa grande oportunidade que nós temos hoje, né, Matheus, para advogar nessa área da advocacia extrajudicial. Então essa caravana, ela une tudo isso, porque ela vai unir a parte institucional da gente, de fato, estar ali nos cartórios para poder juntos a gente poder também entender as dificuldades e ver o que, é que pode ser feito para melhorar esse serviço, mas também ao lado da advocacia, trazendo toda essa qualificação. E aqui registrar, como Kátia disse, não só, e foi uma intimação, viu?
6: Intimação.
10: A nossa presidente, não foi um convite, não.
6: Foi uma intimação.
10: E viemos com muito carinho, com muito prazer, a nossa presidente, doutora Daniela, sempre apoiando todos esses projetos.
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1: O Atlético Mineiro está nas quartas de final da Copa Sul-Americana, mas a vaga veio com emoção. E aos 47 minutos da segunda etapa, quando Coelho marcou o gol que empatou a partida em 2-2 com o Red Bull Bragantino na Arena MRV. Como no jogo de ida, o Galo venceu por 1-0 em Bragança Paulista. Com isso, avançou num placar agregado por 3-2. Uma classificação que faz com que Eduardo Domingues, técnico do Atlético Mineiro, e também os jogadores reflitam sobre o desempenho em campo, como destaca o meio-campo Bernard.
2: Eu estou muito feliz com a classificação, muito feliz com que a gente no final conseguiu fazer, porém serve sem dúvida nenhuma de alerta. A gente fez um primeiro tempo muito abaixo, um primeiro tempo que não podemos dizer um primeiro tempo para esquecer, um primeiro tempo para analisar, para não acontecer novamente. A gente conseguiu ajustar algumas coisas ali no intervalo para que a gente fizesse um segundo tempo, podemos dizer, melhor, mas nem perto daquilo que a gente queria apresentar aqui hoje também para a torcida.
1: Agora o Atlético Mineiro aguarda o vencedor de Macará e Santos, que jogam nesta quinta-feira às 7 horas da noite, lembrando que a equipe do Peixe tem uma vantagem, já que venceu o duelo de ida pelo placar de 2-1. Mais brasileiros entram em campo nesta quinta-feira pela Copa Sul-Americana. O Botafogo recebe o Cienciano do Peru no Rio de Janeiro, depois de ter levado uma goleada de 6-1 na altitude em Cusco. Desta vez, o Alvinegro vai precisar vencer pelo menos por 5-0 para levar a decisão da vaga para os pênaltis. O Vasco, que empatou no Rio de Janeiro em São Januário em 0-0 com o Olímpia do Paraguai, decide a vaga dentro do Defensores del Chaco diante da equipe paraguaia, precisando vencer. Em caso de nova igualdade, a decisão da vaga será nos pênaltis. O Palmeiras está de novo nas quartas de final da Copa Libertadores da América. A equipe do técnico Abel Ferreira superou a pressão em Assunção, no Paraguai, e venceu o Cerro Porteño pelo placar de 1-0, com gol marcado pelo paraguaio Gustavo Gomes. O Verdão, que tinha empatado no jogo de ida, entrou precisando vencer, uma vitória simples, para não depender dos pênaltis. E foi isso que aconteceu. Motivo de muito orgulho para o técnico Abel Ferreira.
3: Eu disse-lhe, só há uma forma de nós ganharmos lá. Uma. É nós sermos melhores que eles, onde é o ponto forte deles. Foi uma classificação à Libertadores. Classificação de Libertadores. Para os nossos torcedores, uma palavra de carinho, palavra de estejam juntos. É sobretudo nos momentos difíceis em que nós percebemos aqueles que falam a verdade e aqueles que procuram confusões em tudo. O treinador vai sair, que o treinador pediu demissão, que os jogadores isto, que os jogadores aquilo. Gostei muito de ver a nossa torcida, um comunicado que fez há dias atrás. Espero que isso se mantenha. Já ganhamos uma competição, sei que alguns se esqueceram, e o balanço só se faz no fim.
1: Agora o Palmeiras aguarda o vencedor de Mirassol e LDU, que se enfrentam nesta quinta-feira. Lembrando que no primeiro jogo em São Paulo, as equipes empataram em 1-1. Então o time brasileiro vai precisar vencer na altitude para poder seguir na Copa Libertadores da América. No outro jogo de brasileiros da quarta-feira, melhor para o Flamengo, que superou o Cruzeiro no Maracanã por 2-1 e também está classificado. Lembrando que no Mineirão o empate em 1-1 prevaleceu. Portanto, o Rubrum e também está classificado. Lembrando que no Mineirão o empate em 1-1

0: 0 a 0. Então, o Timão vai precisar de uma vitória simples para poder avançar. Agência Rádio Web com informações da Libertadores, Daniel Esperon.
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2: Vamos direto a Brasília com o campeão de audiência, o nosso querido Padilha. É com você, Padilha. Bom dia, meu querido.
3: Direto.
4: Ô, Carlinhos, meu amigo, bom dia. Bom dia, Ronaldo, e aos nossos ouvintes. Um pouco rouco aqui, meu Carlinhos. Ô, Carlinhos, muito obrigado pelas palavras, pelo convite também, viu? Agora, ô, Carlinhos, você me perguntou a respeito do secretário. Eu falei, eu vou fazer uma pesquisa rápida, né? Aqui, segundo a Gazeta Bahia, o prefeito de Eunápolis, Robério Oliveira, nomeou o procurador adjunto do município, o Breno Alexandre Miller, para assumir interinamente a pasta da saúde aí. Será que essa informação confere?
2: É provavelmente esse secretário aí, segundo as informações, Padilha, é parentesco aí do irmão do prefeito da cidade de Eunápolis. Tomara que seja um cara independente de parentesco, que seja um cara competente, porque infelizmente a nossa saúde de Eunápolis já se passaram mais de 3 secretários na gestão e até agora não conseguiu fazer gestão voltada para a saúde do nosso município, Padilha. Padilha, agora mudando de assunto, a questão Lulinha. O Lulinha tá dando dor de cabeça ao seu papaizinho, o homem, né, Luiz Inácio Lula da Silva, com a tal lobista, meu caro amigo Padilha. E olhe o que está repercutindo no Brasil. Lobista tentou vender ao governo 600 milhões em remédios à base de canabidol, apontam documento obtidos pela Polícia Federal. Isso é muito complicado aí, envolvendo e complicando a campanha do Luiz Inácio Lula da Silva. É o que você ouve nos corredores em Brasília, meu querido Padilha?
4: Carlinhos, é realmente como você falou, isso é uma complicação para a campanha do presidente Lula. E essas informações, ainda depois da última pesquisa, essas informações ainda estavam, digamos assim, sendo apresentadas, né? De lá para cá, não houve nenhuma pesquisa substancial. Vamos ter que ver como é que vai isso repercutindo na campanha. Mas já acendeu o alerta dentro dos assessores do presidente Lula. Documentos obtidos pela Polícia Federal apontam que a lobista Roberta Luxinger tentou vender ao governo federal mais de 600 milhões em medicamentos à base de canabidiol. Segundo as investigações, a proposta previa o fornecimento de mais de 1 milhão de frascos de 36 tipos de medicamentos sem licitação ao Ministério da Saúde. A minuta do contrato teria sido enviada ao ex-chefe de gabinete da presidência, Marco Aurélio Santana Ribeiro, que é conhecido como Marcola. De acordo com os documentos e áudios apreendidos, os envolvidos pretendiam utilizar uma justificativa de emergência para conseguir a dispensa de licitação. As investigações apontam ainda que Roberta Lucinger atuava com o empresário Antônio Camilo Antunes, conhecido como Careca do INSS, na tentativa de intermediar a venda dos medicamentos ao governo. O Ministério da Saúde informou que nunca houve possibilidade de contratação e ressaltou que produtos à base de canabidiol não estão incorporados ao SUS. O diálogo obtido pela Polícia Federal também mostra que a lobista teria buscado um lucro de 20% na operação. Então, Carlinhos, nós não podemos nos esquecer que Roberta Luxinger é amiga, né? Inclusive, já foi reconhecido tanto pelo o filho do presidente, o Fábio Luiz Lula da Silva, que é conhecido como Lulinha, e a própria lobista. Então, eles dois têm uma relação, né? Eles se conhecem, e agora a participação dessa lobista dentro do governo complica ainda mais a situação, como eu disse, de campanha do presidente Lula. Agora, é óbvio que, só para finalizar, que isso está em investigação e ainda não há nenhum fato consumado, mas abriu-se aí uma linha para ser apurada. Carlinhos.
2: É complicado, meu caro amigo Padilha. Padilha, aqui na cidade de Eunápolis, na Costa do Descobrimento, ultimamente

0: a nossa Polícia Civil vem fazendo um trabalho espetacular dentro das suas possibilidades, porque, infelizmente, a nossa Bahia, nós não temos a política, que é uma atribuição do Estado, mas o direito de todos, nós não temos a política voltada para a segurança pública do povo baiano. É por isso que, lamentavelmente, nós estamos nas páginas principais como um dos estados mais violentos do país. E a Polícia Civil da nossa cidade aqui, com a equipe de investigadores super competente, essa semana já aconteceu vários casos de busca e apreensão. E preste atenção, Polícia Civil prende homem que estava foragido após agredir gravemente a sua ex-companheira, né? E aqui relata, né, o DEAN, a delegacia, né, o DEAN, segundo o Núcleo Especializado de Atendimento à Mulher, NEAN, o investigado já havia sido preso e agora está aí em Brasília. A Lei Maria da Penha e o STF decide ampliar medidas protetivas para casos sem vínculos efetivo ou doméstico. Como que está repercutindo essa lei aí, Maria da Penha, meu querido Padilha? Porque realmente a situação de agressões contra as mulheres está expandindo. E na nossa cidade de Onápolis, ela não é também diferente, Padilha.
1: É boa, Carlinhos, exatamente como você bem colocou, isso vem ampliando, vem se expandindo pelo país todo, né? O aumento de número de casos de feminicídios tem realmente preocupado as autoridades públicas, porque isso, né, além, não pelo fato só de ser um crime, mostra-se também que há uma deturpação da concepção da cidadania dentro do país, né? A misoginia, né, que é a aversão às mulheres, o ódio à mulher, né, isso não pode ser tratado como algo natural, né? Nós estamos dentro de uma sociedade e esse ponto de vista precisa ser realmente modificado. E como você falou, há uma preocupação, tanto que agora o Supremo Tribunal Federal decidiu, por unanimidade, ampliar a aplicação das medidas protetivas previstas na Lei Maria da Penha. A partir da decisão, a proteção poderá ser concedida em casos de violência contra a mulher motivada por questões de gênero, mesmo quando não existir relação doméstica, familiar ou afetiva entre a vítima e o agressor. Na prática, a medida poderá alcançar situações como assédio, perseguição e sequestro, desde que seja caracterizada a violência baseada no gênero. O relator, ministro Edson Fachin, destacou que a violência de gênero pode ocorrer também em ambientes comunitários, profissionais, sociais e institucionais. O STF também decidiu que, em situações de risco imediato à integridade física ou psicológica da vítima, um pedido de medida protetiva deverá ser analisado, mesmo que seja apresentado inicialmente a um juízo que não seja o competente para julgar o caso. Depois, o processo será encaminhado à justiça responsável. A decisão tem repercussão geral e, portanto, deverá ser seguida pelos demais tribunais do país em casos semelhantes. Os ministros também, por fim, estabeleceram que a proteção pode alcançar casos de violência política contra a mulher, quando a situação for de competência da justiça eleitoral. Então, Carlinhos, eles se debruçaram sobre um caso que ocorreu em Minas Gerais, onde uma vizinha, uma mulher, né, que denunciou o seu vizinho, ou seja, que não tinha nenhuma relação afetiva, né, não tinha nenhum parentesco, e denunciou ele por uma suposta ameaça. O caso foi levado para o tribunal, o juiz considerou que, pelo fato de não ter nenhum vínculo, não poderia ser considerado, não poderia se enquadrar dentro da Lei Maria da Penha. Agora o STF amplia o escopo, né, ao alcance dessa lei, para poder fazer com que casos que não sejam, como foi muito bem colocado aqui, que não tenham uma certa relação doméstica, familiar ou afetiva entre a vítima e o agressor, possam também se enquadrar nessa lei. Então é um passo para poder, como você bem disse, combater algo que vem se expandindo pelo país todo, Carlinhos.
0: Agora Padilha, e os comentários aí que você ouve? Porque essa Lei Maria da Penha, já existem situações que já foram constatadas de simulações, de algumas mulheres, né, por um motivo ou outro, até mesmo se elas mesmas se agredirem e fazer denúncias contra seu companheiro, né? Essa lei aí, como que está sendo discutida na questão do STF, né, da Lei Maria da Penha, do STF, decidir ampliar medidas protetivas para casos sem vínculos efetivo ou doméstico? Isso não causa uma preocupação também muito grave, Padilha? Porque já os homens já não têm um respaldo diante dessa lei, que tem que ter punição, que é covardia, homem que agride mulheres. Mas não é muito preocupante aqui fora mulheres, por um motivo ou outro, e denunciar o cara de agressão e o cara ter sérios constrangimento, Padilha? Como que você está vendo aí, entre os políticos, essa lei que, em parte, é muito boa, mas também eu vejo um pouco preocupante, principalmente com os homens, caso seja acusado sem dever, Padilha?
1: Carlinhos, esse debate ocorre, né? E realmente tem esse... principalmente do lado da esquerda, praticamente todos os parlamentares de esquerda e centro-esquerda defendem que a Lei Maria da Penha é uma lei importantíssima e deve ser realmente cada vez ampliada, né? Deve ser, então, ou seja, concordam com a decisão do STF agora. Por outro lado, partidos de direita e de centro-direita defendem esse ponto de vista que você colocou, que realmente tem a lei, ela, de uma certa forma, encoberta, poderia encobertar alguns atos ilegais por parte das próprias mulheres. Agora, o que, que os juristas, né, vamos agora saindo do campo, vamos para o campo analítico, no sentido de análise da jurisdição, vamos dizer assim. Eles dizem o seguinte, que a Lei Maria da Penha, ela é uma lei perfeita. E isso daí, Carlinhos, eu acho que pode ser comprovado, é até bom esse debate, que depois tem que fazer uma pesquisa para ver qual é a aceitação, o que a população vê, constata em relação à Lei Maria da Penha na prática. Mas eu tenho a leve impressão que a população a apoia, porque ela é uma lei que abrange todas as classes sociais. Então, uma mulher da classe alta, se ela for vítima de violência, ela vai ser protegida pela Lei Maria da Penha. E, geralmente, os casos ocorrem mais nas classes C, D e E, né, as classes mais baixas da população, e essa lei protege também essas mulheres. É um avanço. Eu, inclusive, estive no ano passado, numa sessão solene, que estava a Maria da Penha, estava presente, né? Ela, como nós sabemos, a história dela foi uma história trágica, né? Mas ao mesmo tempo uma história de luta, e lá você viu o apelo, né? por ambas as partes também do campo do aspecto político, porque a ex-ministra do governo Bolsonaro, a ex-ministra Damares Alves, que hoje é senadora aqui pelo DF, estava presente na sessão. Então, você vê que é um tema que é apartidário. Então, Carlinhos, o que ocorre? Quando a justificativa dos juristas é que, quando ocorrer esses casos em que a mulher está tentando difamar o homem, caluniá-lo, né? Até mesmo tentando utilizar-se, né? Se esconder, digamos assim, através da Lei Maria da Penha, há outros mecanismos de poder processá-la, né? Então você pode acusá-la, então vai haver uma investigação, vai demonstrar que ela teve uma atitude errada, uma conduta errada, e consequentemente ela vai se enquadrar num crime, correto? Então, aí pelo menos essa é a concepção dos juristas. Agora, no âmbito político, é como você falou, ela divide as partes, mas no âmbito jurídico é isso. Então, é por isso que a tendência, só para ir aqui eu finalizo, que a tendência do STF, da Corte Superior, é ampliar cada vez mais essa lei. Agora, é óbvio que é necessário ficar atento, porque se a lei começa a ganhar, digamos assim, terrenos que vão além das suas possibilidades, aí ela deixa de se tornar um direito, né? E pode passar a ser, de uma certa forma, uma infração. Porque muitas das vezes ela vai se atentar a algo que não é da sua alçada. E aí pode cometer equívocos e assim por diante.
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12: 14 horas e 12 minutos.

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0: 14:52.
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0: 15 horas e 17 minutos.
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0: 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Vem logo, Senhor. Volta, Jesus.
1: 15 horas e 40 minutos.
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12: Estamos lá com o programa Caminhando na Fé. E a paz do Senhor Jesus Cristo esteja com todos nós. Senhor Jesus, Pai querido e amado, nesse momento eu peço nessa oração ao Senhor. Eu sei que o Senhor está me ouvindo. Essa é a certeza, a convicção. Porque quando você ora e você tem certeza que Deus está te ouvindo, você vai ter a resposta dessa oração. Porque Deus é vivo, Ele não é morto. Nós adoramos Deus em espírito e verdade. Está escrito na palavra, ele diz que ia chegar o tempo que os verdadeiros adoradores adoravam o Pai em espírito e verdade. Por isso, Pai querido e amado, nós pedimos nessa oração, Senhor, estende as tuas mãos maravilhosas ali para o leito de dor, aquele que está na ala vermelha, no hospital, num presídio, numa cadeia, essa mãe que tem orado pelo filho, aquela avó que tem pedido pelo neto, Pai querido, liberta ele, Pai, em nome de Jesus. Santo é o teu nome. Ele não é para ver, é para crer. Eu creio no poder sobrenatural da fé. Como está escrito, meu justo verá pela fé. Ministério Bispo Leônidas Batista de Oliveira, Igreja da Graça do Amor de Deus, programa Caminhando na Fé, endereço Avenida Ivan Almeida Moura, número 261, bairro Dina Borges, horário do culto, domingo, 9 horas da manhã. É, abençoado. Você que ligou o rádio agora, né? Mandou uma alô aí para a dona Selma, estava conversando com ela hoje. Ela é em Feira de Santana, ela disse que ia ouvir a programação. Elisângela em Tabuna Gilson, né? Dona Anitta, né? Farrá nos Estados Unidos. E Creuza, Coroa Vermelha, Maniara, Ernestino. Kiara, em Coroa Vermelha, Helenita, na Espanha. É, Maria Aparecida, Helena, ontem falei com ela, né? É, pai. Gabriel, em Portugal. Né? Leda, e Coroa Vermelha, Pardalzinho aqui no Piqui. Edivaldo Jacaré, também aqui em Onápolis. Dá ajuda em Porto Seguro, Leia, Marília, Kézia Primeira, Kézia Segunda, a Livraria Papelaria, deve estar ligado no programa Caminhando na Fé. Eliene, Valmir, em Canavieira, Franciele, Conceição, aqui em Dinabó, Jeane Cantora, aqui na Atacadão, Neuza e Zélia, Edilson do Coco, Edilson, tá bom de vender coco agora, né? O sol esquentou, não é verdade? Juntamente aí com Hernani e Eunice. Aquele abraço para vocês aí. Tá ligado, né? Mauro Ambulante, tive com ele hoje também. Dona Liola em Coroa Vermelha, Robson, Conquista. Anitta em Teixeira de Fernando, em Coroa Vermelha, Gracinha, no Campo Verde. Marinha, é. E Ana e Marta, aqui em Onápolis. Zeni também em Onápolis, né? Luciana, Laide. Dina Borges, Odilon, aí no hospital. Odilon está ligado, liga na palavra, Odilon, que leva a salvação e a palavra de Deus. Ele disse, eu sou o caminho, a verdade e a vida, né? O Enderson, né, em Coroa Vermelha. Cristiniane, Sueli, Gisélio, Igor do aplicativo, Aluído Chequinat, Snara, Itabela, Vardinho, Baianão. E César aí no Piqui. Que benção maravilhosa, né? Johnny Patinga, né? Dávila, em Governador Valadares, juntamente com Darquinha, né? Douglas, mandou um alô para Rose aí, Guto, Mariana em Portugal, Mariana deve estar ligada no programa. Né? Que benção maravilhosa, né? Diz, está ligado na terra, está ligado no céu, está ligado no céu, está ligado na terra. Mandou um alô também para Joaquim, lá em Minas Gerais, né? Delfino em Itapebi, deve estar ligado no programa. É, doutora Iana em Belo Horizonte, né? Eliana Vilma, do restaurante Paladar. Tamar Wanda Júnior. Júnior do táxi, Antenor do táxi também. Aquele abraço para você aí. Vamos à palavra de Deus, né? Que é importante. Ele diz, tudo que é importante é a palavra. Diz assim, o prudente construtor construa sua casa na rocha. Pois Jesus é o seu alicerce. Está vendo? Prudente construtor. O que é prudente construtor? Hein? Você vai fazer uma casa para ela cair? Você pega o engenheiro, né? O engenheiro vai fazer a planta, né? O alicerce, não é assim? E você vai gastar 100 sacos de cimento. Não, gasta 50 só. A areia você bota a areia do mar? Não, senhor. Você entendeu? O prudente construtor, prudente, é uma pessoa que é fiel, né? Que confia em Deus, né? Ama a Deus, então ele ama a obra de Deus. Um prudente construtor, construa sua casa na rocha. Sua casa é o quê? Jesus. Pois Jesus é o seu alicerce, né? Sua base é ele, em tudo. A base é a palavra, o alicerce é a palavra. Você viu o alicerce mesmo? Fez uma boa fundação. Que é, e você não sabe o tamanho, a grandeza, a profundidade, a largura que é Deus. Você nem sabe. Seja prudente. Seja determinado. Sabe? É a vontade de Deus. E que tem que prevalecer em nossa vida. É a vontade dele. Por isso que muita gente às vezes prejudica, né, rapaz? É, você vai tomar conselho de alguém que não tem nada a ver com a palavra de Deus. Lá no Salmo 1 diz assim: bem-aventurado o varão que não toma conselho dos ímpios. O camarada que é ímpio vai dar conselho a uma pessoa de Deus? Ele não tem para ele, né? Bem-aventurado o varão que não toma conselho de ímpios, nem senta na mesa de escarnecedores, e não anda no caminho de pecador, mas tem prazer na lei do Senhor Deus, na sua lei medita dia e noite. Olha que diferença, né? Que promessa em nossa vida. Ele nunca falha. E tem o melhor para mim e para você. De Deus você pode esperar. O melhor. Por isso que às vezes, você sabe, honra teu pai e tua mãe. Porque o pai só quer o melhor para o filho, a mãe também, né? Se você honra o pai e a mãe, e Deus, que é soberano, ele que tem o poder da vida, ele tem o fogo da vida, né? Ele é a luz do mundo, ele é o pão da vida, né? Então, é diferente, né? Se eu honro meu pai e minha mãe, eu sou abençoado. E se você honra a Deus, você é triplicado abençoado. É? Tá entendendo? Então, honra teu pai e tua mãe, para que seja tudo bem na tua vida. Uma coisa simples, rapaz, que eu vou falar aqui, e que quase hoje caiu da moda, né? Devido ao celular, conhecimento, né? Tecnologia, caiu. A benção. Quase ninguém dá benção a ninguém, não. Os meninos de 5 anos ficam ligados no celular. Não dá benção, não. E ele não sabe como. Benção minha mãe, Deus lhe abençoe, meu filho. Benção meu pai, Deus lhe abençoe, meu filho. Olha aí. Mas hoje caiu de moda. Sabe o que é que fala quando Deus levanta pela manhã? E aí um fala, e aí, coroa? É, pai, o negócio é sério, né? Aí você não respeita não que nada, mãe. O negócio, a senhora está atrasada, a senhora deve ser naquele tempo atrasado, né? Que não tinha celular, hoje tem celular, né? Esse dia eu vi uma coisa interessante. Lá botaram em Salvador uma placa, aonde pega ônibus, que o pessoal às vezes fica ligado no celular e vai andando e cai dentro daquele buraco. Teve uma mulher mesmo que se arrebentou. É? Distraída. Tem gente que eu vou andando aí, vem de lá e da praia, se eu não saio do caminho, ela atropela. É? Por causa do celular. Né? Celular ruim, não. Celular é bom. Não é verdade? Mas para você usar ele para o bem. Tudo que você usa para o bem é maravilhoso. Não é verdade? Então, diz aqui a palavra, a sabedoria vem do Senhor. A sabedoria vem de quem? Do Senhor. A sabedoria vem do Senhor Jesus. Vamos parar e analisar. Antes de tomar qualquer atitude, pois esta é a melhor coisa, é fazer em suas orações. Orar. Melhor coisa que você faz. Se você vai sair aí, você vai sair de casa, ora a Deus. Se você vai pegar um ônibus, ora a Deus. Se você vai viajar, ora a Deus. A palavra diz assim. Falar nisso, um rapaz falou para mim: bicho, eu comprei um carro novo, queria que você ungisse meu carro. Falei, amém. Leva domingo lá na igreja. Ele falou, eu vou lá. Leva lá. Vocês vendo? Porque ele disse que tudo que eu tocar seja abençoado. Essa é a minha fé. Essa é a minha convicção. Então ele disse, o prudente construtor, eu fico analisando e vendo como Deus é maravilhoso, né? Você vê o João de Barro, né, pai? Ele faz uma casa com tanta perfeição, né? As pessoas já notou que até o lugar para a chuva não castigar, ele faz o contrário, rapaz. Que coisa, né? Que perfeição. Então, você ora a Deus, peça para que Ele conduza em tudo, a sua volta. Viu? Eu vou fazer uma, perguntar a você. Está sendo muito prudente? Você está tendo muito... Você está sendo um consultor mesmo de sua vida? Faça uma reflexão. Precisamos ter empatia a esta palavra. Tem um significado muito importante, que é quando nós colocamos no lugar do próximo. E isto requer de nós pensamento, ó, nas consequências de tudo, se estamos causando a dor para ele ou para ela. É poder sentir a verdade, a dor e a tristeza, se irá afetar ou não essa pessoa, se colocar no lugar dela. Você entendeu? Às vezes, por isso que Jesus disse, um intérprete da lei perguntou a ele: mestre, o que eu farei para ter a vida eterna? Ele não era intérprete da lei? Não é ele que faz a lei? Lá em Brasília, quem faz a lei, não é? Ali nós, deputados, senadores, não é assim? Congresso, né? Aí ele fez a pergunta de volta. Ele quis provar Jesus, queria botar Jesus na prova. Aí ele falou: mestre, o que eu farei para ter a vida eterna? Qual é a solução? Hein? Qual é a saída? Aí Jesus disse: amará Deus com todo entendimento, toda alma, toda força, né? Todo coração, e amará o próximo como a ti mesmo. Aí ele fez a pergunta: e quem é meu próximo? Ó, ele queria provar mesmo, queria questionar mesmo. Jesus disse: olha, um homem descia e um malfeitor, né, pegou esse homem, bateu nesse homem, deixou quase morto. Veio o sacerdote, passou de longe. Veio o levita, passou de longe. E veio o samaritano, que não valia nada, e pegou aquele homem, né, levou para a hospedaria, falou com a pessoa para tratar das feridas daquele homem. E aí eu pergunto a você: quem é o próximo ali? Olha, ele está dando um exemplo do sacerdote, que prega a palavra de Deus, né? Cadê a compaixão? E o levita também, cadê? Ele não louva a Deus? Era para um deles pegar o homem, mas quem pegou foi o samaritano, o bom samaritano. Aí o bom samaritano, que era péssimo, passou bom. E aí o que aconteceu? Ele perguntou: quem foi? Aí já falou: quem foi que usou de misericórdia aí? Ele falou: foi o samaritano. Ele falou: vai e faça o mesmo. Aí se agrada a Deus. Mas não, mas gente, ai, ai. O camarada está todo empetecado, roupinha limpa, né? A Bíblia debaixo do braço. Eu congrego, eu sou cristão, é. Mas o coração está longe de Deus. É? Ele disse: esse povo me louva com lábios, mas o coração está longe de mim. Esse povo me louva com lábios. Tem gente que chega, quase bateu a cabeça no teto da igreja. Aí você: epa, fulano dali está na unção. Hoje ele está cheio de graça. Está vazio. Está vazio. Viu? A unção, meu irmão, é diferente. Ô bispo, o que é unção? Eu vou lhe dar um exemplo aqui. Quando Deus mandou Jessé, mandou Samuel na casa de Jessé a ungir um rei, ele já sabia que era o rei. Só que Samuel não sabia. Samuel era sacerdote, era juiz e profeta. E ele não sabia que era o rei. O rei é aquele que anda bacanazinho, cabelo escovadinho, andando sapato ilustrado, hein? É esse que é o rei? Não, senhor. É aquele que está lá cuidando de ovelha, né? É aquele. A diferença é essa. Você entendeu? Que era Davi. Só que Samuel nem sabia. Até Samuel, o profeta, ficou na dúvida. Quando perguntou a Jessé, que viu os filhos dele, Eliabe, Dinabab, Samar, passaram mais quatro e nenhum desses Deus escolheu. E agora? Até o profeta, pai. É, foi, estou dizendo a você. É tanto que Deus falou: Samuel, o homem anda pelo que vê. Né? Está diante dos teus olhos, eu vejo o coração, Samuel. Olha a diferença aí. Então, Não é aparência, não. É bom que você anda limpo, perfumado, né? Cabelo penteado. É bom. Mas não é isso que diz que agrada o coração de Deus, não. Que agrada o coração é você fazer a vontade de Deus. Em espírito e verdade. Tá entendendo? Esse aí agrada a Deus. Então, ó. Se não colocar no lugar dessa... Esta deve ser a nossa preocupação. Todos os dias somos colocados... a oportunidade de andarmos... sem a direção do Senhor. Ou em conformidade com a sua vontade. É necessário que em todo tempo, eu e você... Pare e pense de que maneira vamos agir. Que a nossa vontade própria cai por terra e o que prevalece a do Senhor. Vamos ao prudente ter sabedoria e deixar com que o Senhor, preste bem atenção, aqui e a nossa vida e teremos grandes resultados, né? A tarefa de andar na contramão do mundo, de ser alguém prudente, não é fácil, mas para uma boa construção na rocha é preciso ter obediência, sabedoria, que vem somente do Senhor Jesus, viu? A sabedoria vem dele, a inteligência é dele, né? A direção é dele. Você tem alguma coisa que não é de Deus? Eu lhe pergunto. E a palavra diz aqui em Hebreus 10, 32. Apelo para o passado, a recompensa não tarda. O apelo para o passado, a recompensa não tarda. Às vezes alguém fala assim, mas você é besta, fulano. Você fez isso aí, qual resultado que você vai ter? Hein? Se você planta bem, colhe bem. Se planta mal, colhe mal. É? Se você planta numa terra boa, você vai ter uma colheita boa. Se planta numa terra mal, vai colher mal. A vida espiritual é assim. O que tem lá em cima tem aqui na terra, né? Você entendeu? Então é Hebreus 10:32. Apelo, vou apelar para o passado e a recompensa não tarda. Versículo 32. Lembrai-vos, porém, dos dias anteriores, em que depois de iluminado sustentaste grande luta e sofrimento. Tem gente que fala assim, agora já me batizei, bispo. Eu dou meu dízimo, eu congrego, eu leio a Bíblia, eu jejum. Você não vai ter sofrimento, não? Não vai ter espinho na carne, não? Eu pego, aí que você vai ver. Hein? Porque tem gente que acha, não, agora eu sou evangélico. Eu sou salvo. E aquele lá é do diabo. É. Porque a pessoa não é da sua igreja, né? Não é. Você tem que ser de Cristo. Igreja não salva, placa não salva, bispo não salva, apóstolo não salva, padre não salva, católico não salva, muçulmano não salva, índio não salva. A única salvação chama Jesus Cristo, só ele. Está entendendo? Lembrai-se, porém, dos dias anteriores, em que depois de iluminado... Iluminado como? Hein? Iluminado no evangelho da salvação. Você recuou? Hein? Olha o que diz a palavra. Sustentar-te com grande luta e sofrimento. Você vai desistir? Eu pergunto a você. Ah, bispo, tem gente que reclama. Ah, tem gente que fala assim. Eu não sei o que Deus quer comigo. Eu vivia no meu trabalho, aí Deus me chama para o evangelho, e agora eu fico com a cara aqui para cima, sem direção. É cada uma que eu vejo. É cada uma que eu vejo. Deus faz nada errado? Deus escolhe ninguém errado? Viu? E aí, ora, é exposto como espetáculo, tanto de opróbrio, quanto de tribulação, quanto de vergonha, de desprezo, tristeza, né? Solidão. Engraçado. Tem coisa que eu dou até risada. Assim. fico meditando. A mulher: bispo, eu sou tão boa para aquele homem, bispo. Eu choro. E o homem não me dá valor, bispo. É? Ele vai te salvar? Ele vai te salvar? Ah, no dia que você partir vai ter dois cachorros, né? O seu e dele. Toma jeito, rapaz. Busca Deus, rapaz. Fala com Deus. Ama Deus. O que diz a palavra? Deus amou o mundo de tal maneira que deu seu filho para todo aquele que não poderia ter a vida eterna. Alguém vai dar, eu vou dar ninguém para morrer por ninguém? Eu vou dar minha filha para morrer por ninguém? É ruim. Porque não dá mesmo, porque a carne não vale nada. E a carne é orgulhosa, é soberba, é vaidosa. Diz que o pobre é vaidoso e o rico é mentiroso. Ora, é exposto como espetáculo, tanto de opróbrio quanto de tribulação. Quanto de vergonha, tribulação. Tristeza, angústia, aflição, abandono. É. Às vezes eu fico até meio assim. Não posso mais. Não vou falar nada, porque se eu falar, só tem se prometendo na minha vida. Tinha uma, eu não sei se você lembra, é muitos anos isso. O trio Parada Dura tinha uma cantiga que dizia assim: bata, nego, pode bater, bata que eu não sinto doer, bata com força dentro do meu coração, se o vizinho chama, não dê atenção. Começa dentro de casa, termina no meio da rua. Isso aí é muito gostar de apanhar, não é não? Hoje não pode nem falar isso, viu? Porque tem a lei da penha aí que é, né? Essa lei não é fácil não, está endurecendo cada vez mais. Está entendendo? Mas era assim, acho que nunca mais tocou. Acho que acabou esse trio da... O trio Parada Dura acabou, muitos anos. Você entendeu? Porque não somente nos compadeceste dos encarcerados, como também aceitasse, olha, pai, com alegria o espólio dos vossos bens, tendo ciência de possuir de vossos mesmos patrimônio superior e durável. Você sabe o que acontecia, né, naquela época, né? Se você dissesse que era evangélico, você perdia a casa, perdia a fazenda. Era? Aqui, ó. Porque não somente vos compadeceste dos encarecidos, né? Pensa bem. Quer dizer, a pessoa preso, encarcerado, estava preso, não tinha liberdade. Como também aceitasse com alegria. Você já pensou, o cara vai tomar minha casa, vai tomar minha fazenda, vai tomar meu carro e eu vou ficar alegre. É muita, só mesmo, só Jesus, uma coisa assim, só mesmo uma pessoa convertida. Conversão é isso aí. Quer dizer, com o coração das pessoas não estava no carro, não estava na casa, estava em bem nenhum material, nenhum. Não, Paulo fala isso lá em Gálatas 2, versículo 20. Eu não vivo mais, mas Cristo vive em mim. E a vida que eu levo agora na carne, vivo na fé no Filho do Homem, que amou e se entregou por mim. Por que Paulo era imitador de Cristo Jesus? Ele disse: seja imitador de Cristo Jesus como eu fui. Olha aí. Isso é fácil para mim e para você? É muito fácil eu pregar isso aqui. Mas para viver, é fácil viver isso? Né? Engraçado, um dia, estava lá em Coroa Vermelha, e caiu R$2 do meu bolso, e eu não vi. Eu estou vendo um homem chamando, e eu procurando o dinheiro no bolso, não achei. Eu falei: eu perdi R$2, aí fui lá e voltei. Aí o homem viu que eu estava procurando, olha, eu achei, aqui seus R$2, e me devolveu. Aí, ninguém gosta de perder. R$2, eu? Ninguém. Você perde 100, perde 200. 1.000, 5.000. A pessoa morre, não dorme de noite. Dorme não. Estou dizendo a você que não é fácil. O evangelho. É fácil eu chegar aqui pregar, abrir a Bíblia, falar que Deus que me ama, ama você que está me ouvindo, que Deus é contigo. Né? Mas na prática. Porque não somente nos compadecemos dos encarcerados, como também aceitasse com alegria o espólio do vosso bem. Quer dizer, pode tirar roupa, pode tirar o que você quiser, tendo ciência de possuir de vós mesmo patrimônio superior e durável. O quê? A vida eterna. é para sempre, né? Essa daí é para... Ih, tá em cima da hora. É, pai. Vamos dar uma parada aqui. Eu voltarei, né? Vamos ver os comerciais e o louvor. E depois eu volto com a palavra da graça do amor de Deus. Você que tá aí me escutando aí, viu? Fique na paz.
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1: Voltamos com o programa Caminhando na Fé. A palavra diz em Hebreus 10:35: não abandonei, portanto, a vossa confiança. Ela tem grande galardão. Galardão é prêmio, né? Você sabe o que é isso? Galardão. Não é verdade? No exército, a pessoa é decorado, né? O general vai botando cada estrela daquela, é um galardão, né? Que ele coloca no ombro, né? É decorado, né? E galardão com Deus é como? Confiança. Não abandonei, portanto, a vossa confiança. Como é que você abandona a confiança? Quando você não passa a não orar, não jejuar, né? Não santificar, não perdoar, não. Né? Não congregar, né? Não obedecer, não temer a palavra de Deus. Então, não abandonei, portanto, a vossa confiança. Ele confia em você. Davi confiava em Deus e Deus confiava em Davi. Era. Por que a palavra diz que ele confiava em Deus? Você já viu que quando ele estava sendo perseguido pelo filho, né? Absalão, filho de Davi, ele queria matar o pai. Já pensou isso? Né? E Davi confiava em Deus. Davi não arredou o pé, não. Está vendo? Então isso chama confiança. Né? Ele confiava em Deus. E o que aconteceu, você sabe, né? A confiança em Deus na adversidade aí. Chama confiança. Confiança é isso. É você não abandonar. Você não desistir. Tem gente que às vezes está tão tribulado que não tem nem vontade de orar. Já aconteceu isso. Pessoal, eu tentei abrir os olhos e não consegui. Eu estava tão pesada, tanto problema na minha mente. Quando à noite eu nem posso dormir, pensando nisso, pensando naquilo, pensando o que eu vou fazer no outro dia, rapaz. É? Então, mas quando você entrega a Deus, ora, entrega, ó, meus problemas estão nas tuas mãos, aí você tem uma paz. Está entendendo? Então ele disse: não abandoneis o Senhor Jesus. Só ele traz paz. Só ele lhe dá tranquilidade. Não abandonei, portanto, a vossa confiança. Ela tem grande galardão. E se você for lá para Isaías 26:3, diz assim: tu, Senhor, conservará perfeita paz, cujo propósito é firme, porque ele confia em ti. Deus, olha, quer ver um exemplo? Eu vou falar para você aqui. Tinha uma mulher passando necessidade. Já tinha morrido muita gente naquela cidade. Animais, uma fome, uma sede. E Deus chama o profeta. E ele diz: profeta, levanta, dispõe-te, vai para a cidade de Sidom, lá de Saré, porque ordenei uma mulher viúva lhe dar comida. Demore lá. Esse homem confiava em Deus? Quando você confia em Deus, você tem a palavra e você vai determinar e Deus vai te ouvir. Isso é o que eu estou falando aqui. Não tem um louvor que diz: entra na minha casa, entra na minha vida, mexe com minha estrutura, sara todas as feridas, me ensina a ter santidade, quero amar somente a ti, porque o Senhor é meu bem maior, faz um milagre em mim. Entra na minha casa, entra na minha vida, mexe com minha estrutura, sara todas as feridas, me ensina a ter santidade, quero amar somente a ti, porque o Senhor é meu bem maior, faz um milagre em mim. Como Zaqueu, quero subir o mais alto que eu puder, só para te ver, olhar para ti, chamar tua atenção para mim. Eu preciso de ti, Senhor, eu preciso de ti, ó Pai. Sou pequeno demais, me dá a tua paz. Eu largo tudo para te seguir. Oh, entra na minha casa, entra na minha vida, mexe com minha estrutura, sara todas as feridas, me ensina a ter santidade, quero amar somente a ti, porque o Senhor é meu bem maior, faz um milagre em mim. Quer dizer, esse louvor aí é referente a Zaqueu, quando Jesus foi na casa dele. Qual era a ferida que ele tinha? Hein? Eu lhe pergunto. Ele disse, sara todas minhas, eu quero as feridas. Era, sabe o quê? Ele não conhecia o perdão. Ele não conhecia o que era amor. Não. Ele não conhecia o que era fé. A palavra diz que ele, quando viu aquela multidão, ele queria ver Jesus, mas devido a... ele era pequeno, a estatura dele era pequena, e a multidão do Jesus não era por causa do problema que ele roubava o povo de Jericó. E ladrão não pode ver Jesus. Quem rouba Deus não pode ver. Não. Eu posso falar para você mesmo. Pode ser. Você que está me ouvindo aí. Está entendendo? Ladrão não... ladrão que rouba Deus, ele não tem paz, não. Rouba Deus espiritualmente. Está entendendo? Então, você está entendendo? A falta de conhecimento. Zaqueu não conhecia. E só Jesus que viu arrependimento de Zaqueu. Só ele. Ele foi em Jericó e ele abriu os olhos daquele cego, não foi? E depois ele abriu os olhos de Zaqueu. Ele curou ele, libertou ele. Ele recebeu a salvação, que ele se arrependeu. Você sabe o que leva o homem à salvação? Chama arrependimento. Tá? Ser humilde. Reconhecer a sua pequenez e a grandeza de Deus. A palavra de lá em Filipenses 2:5. É, que haja em vós o mesmo sentimento que teve em Cristo Jesus, que na forma de Deus não usurpou ser igual a Deus, mas se humilhou até a morte de cruz. Não. É fácil isso? Que haja em vós mesmo o sentimento de amor, de perdão, de caridade, de justiça, bondade, temperança, fé, domínio próprio, hospitalidade. É fácil? É um conjunto. Olha o que Paulo fala lá em 2 Coríntios 4:7. Esse tesouro em vaso de barro, para a excelência ser dele, não minha. Quer dizer, se eu estou pregando aqui, a graça é dele, a bondade é dele, a misericórdia é dele. Eu não tenho nada, não. Está vendo? Então eu disse, não abandonei, portanto, a vossa confiança. Ela tem grande galardão. Com efeito, tem necessidade de perseverança, porque havendo feito a vontade de Deus, alcancei a promessa. O que é que ele quer falar com isso aqui? Com efeito, tem necessidade. Você tem necessidade de tomar banho? Você tem necessidade de ir ao banheiro? Eu pergunto a você. Você tem necessidade de comer? Você come todo dia? Você bebe água? São necessidades, né? Você se vestiu, é necessidade? Andar bem vestido é necessidade, né? Então eu disse, preste bem atenção. Com efeito, tem necessidade de perseverar em quê? Na palavra de Deus. Andar na justiça de Deus, na bondade de Deus, no amor de Deus, no perdão de Deus, na caridade de Deus, na fé de Deus, na paciência de Deus. Hein? Então, tem que perseverar. Perseverar é uma chave. Chama oração. Todo aquele que persevera na oração. Você lembra daquela viúva? Você deve lembrar. Daquela viúva que ia atrás do juiz, o juiz iníquo, e dizia, julga minha causa, juiz. Ela pobre contra um poderoso, né? E ele, no momento que ele disse, ele, olha, ele nem temia Deus, nem respeitava homem algum. Era um juiz iníquo. Mas aí ela ia, foi insistindo, ela foi orando, olha, Deus tocou no coração do juiz, aí julgou a causa dela. Quer dizer, ela perseverou. Quer dizer, se ela não persevera, ela perde a benção. Isso é para mim e para você. É o mesmo exemplo. Às vezes eu encontro alguém, vem cá, fulano. Como é? Você está firme? Ô, bispo, eu dou um tempo. Estou descansando. Quando eu melhorar mais, eu vou para a igreja. Tem gente que fala assim. Ah, é? E Deus fez o que com você? Deus pecou com você? Não, senhor. Não é porque eu não gosto do pastor. Eu não gosto do bispo. Ah, é? Não tem muitos ministérios, não? Tem. Mas eu estou cansado. Jesus não cansou. Ele diz que o filho do homem não tem lugar de reclinar a cabeça. Os pássaros têm um ninho, a raposa tem os covil, mas o filho do homem não tem lugar de reclinar a cabeça. Você entendeu? Você que está me ouvindo aí. Tem gente que... Ah, eu conheço. Bispo, não me ensina não que eu conheço a Bíblia. Quem é você para me ensinar? Eu sei a Bíblia. Eu já li ela de Gênesis Apocalipse. É? Ah, pai, que benção, viu? Você é abençoado mesmo. É? Pessoa sábia, inteligente, né? Tá vendo? Porque tem necessidade de perseverança. Tá vendo aí? Para poder, porque havendo feito a vontade de Deus, não a sua vontade, mas a vontade de Deus, ele vai cumprir a promessa na sua vida. Porque ainda dentro de pouco tempo, aquele que vem virá e não tardará. Na hora que você não esperar, ele aparece. De repente. Né? Fala, fulano foi embora, bicho. Fulano ia andando. E aí, caiu. Entendendo? De repente, partiu. Todavia, o meu justo viverá pela fé. E se retroceder, nele não se compraz a minha alma. Eu não estou ligando em você não, rapaz. Já pensou? Está vendo? Se você retrocede, se você não crê, tem que crer. Né? Nem todo mundo, né? E a palavra diz, nós, porém, não somos dos que retrocedem. Né? Afasta, desiste, né? Para a perdição. Você é até no caminho bom, né? Foi o que houve. Somos, entretanto, da fé para a conservação da alma. Lembra daquela passagem que tem lá em Timóteo 4:7? Paulo diz assim: combati o bom combate, cheguei ao fim da carreira, mas guardei a fé. Ele guardou o quê? A fé. A fé é a arma poderosa. Fé. Você pega. Você vê, você sabe o que é a fé? Não, Senhor. A fé existe dentro de você. Só Deus vê a tua fé. É tanto que ele dizia assim: a tua fé te curou, mulher. Ele viu a fé de um paralítico. 38 anos em cima de uma cama. Ele viu a fé do paralítico. E ele foi curado. Falou: anda, paralítico. O paralítico andou. Pegou o colchão dele, botou nas costas. Aí perguntaram a ele: você não sabe que dia de sábado não pode trabalhar? Ele disse: quem foi que deu essa ordem? Foi um homem que me curou. Jesus. Tá. E aí? Vamos ver o prudente construtor, aquele que faz a casa na rocha. Vamos ver o que é que fala aqui a palavra. 1 Coríntios capítulo 3, 10. A responsabilidade dos que ensinam. 1 Coríntios capítulo 3, 10. A responsabilidade

tropeçam. Se o varão não tropeça, ele é apto para dar direção ao corpo dele. Não é verdade? Ele diz, não seja muito sabichão, né? Para ver, que a vez quer lhe ensinar, né? Se ele mesmo não ensina ele, como é que vai ensinar os outros? Né? Ele diz, cuidado. Ele disse aqui lá em Tiago capítulo 3, o pecado da língua e o dever de refreá-la. Tem gente que, quando está conversando, solta mesmo aí, ó. É, fulano não presta, fulano é isso, fulano, você não viu lá o bispo, que não vale nada. E você presta? E você presta? Eu presto? Eu não. Eu não presto para nada. Não é verdade? Como é que eu posso querer consertar os outros? Se eu não presto para nada. A palavra diz aqui em Tiago, capitei, o pecado da língua e o dever de refreá-la. Meus irmãos, não vos tornei muitos de vós, mestres, sabendo que havemos de receber maior juízo. Aí, rapaz. Eu pensava que Deus ia agradar de mim. Eu falar de João, de Pedro, de Ana, né? Você entendeu? Porque todos tropeçamos em muitas coisas. Se alguém não tropeça no falar, é perfeito varão, capaz de refrear também todo o corpo. Ora, se pôr um freio na boca dos cavalos, para nos obedecer, também lhe dirigimos o corpo inteiro. Como é o negócio aqui? Parece botar uma bride na minha boca? Ou um cabresto na minha... A Bíblia é forte. Olha, se pôr um freio na boca dos cavalos, para nos obedecer, também lhe dirigimos o corpo inteiro. Quer dizer que o cavalo obedece por causa da bride, né? Prende a língua. E eu? Minha língua está solta ou não? É um perigo, rapaz. E no Salmo 32:9, você já viu o que é que fala? Eu não gostava muito de falar, não. Eu achava essa palavra pesada. Salmo 32:9. Mas aí Deus fala aí, rapaz. Porque primeiro tem que falar com você, né? Tem que botar uma bride na sua boca. Aqui, ó. Não seja como o cavalo ou a mula, sem entendimento, por quase com freio os e cabeça são dominados. De outra sorte não te obedece? Quer dizer, para mim obedecer a palavra, eu tenho que botar uma bride na minha boca? Ou um cabresto na minha cara? Não seja como o cavalo ou como a mula, sem entendimento, os quase com freio e os cabeça são dominados. De outra sorte não se obedece? Aí. E você, precisa disso? Não, senhor. Nós somos a imagem e semelhança dele. Está entendendo? Vamos à responsabilidade dos que ensinam. Segundo a graça de Deus que foi me dada, lancei o fundamento com prudente construtor. E outro edifica sobre ele, porém cada um veja como edifica. Como é que você cresce sua vida em Jesus? Você vê que tem gente que a vida é amarrada. Trabalha. Trabalha até de domingo. É? E não é abençoado. Aí uns falam assim, eu tenho que trabalhar. Fazer como a finada Anália, ela dizia assim. Anália, vai lá na igreja do bispo. Eu não vou lá, que ele não tem feijão, arroz. Tem carne para me dar. Aí encontrei um dia ela. Falei, como é esse negócio, dona Anália? Não, bispo, é mentira dele. Mentira de sonho, eu não falei isso nada. Não. A Isaías disse lá em Isaías 53, quem creu na nossa pregação e confiou no braço do Senhor? Senhor Jesus, Pai querido amado, somente eu agradeço mais um dia, meu Pai, mais essa graça maravilhosa, que o Senhor abençoa poderosamente aqueles que ouviram a tua mensagem. Conhecereis a verdade e a verdade. Ele que é a verdade, ele é o caminho. Ele que cura, salva e liberta. Pai, responda a minha oração. Essas pessoas que estão viajando para acertar, cruzando o mundo de avião. Aquele que está no leito de dor, num presídio, numa cadeia. Essa pessoa que está desempregada. Entra com a providência na vida dela. Responde a minha oração. Em nome do Pai, do Filho e do Espírito Santo, que ela receba. Amém. Amém.

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9: 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Estamos começando aqui pela FM Vida 104,9, a rádio da família, o programa esportivo resumo final.
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9: Hoje, 20 de agosto de 2026, quinta-feira, uma boa tarde para você. 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Valeu, Jéssica. Um abraço. Jéssica está aqui dando uma força pra gente. E ela que participa do programa, né? Anterior nosso, o programa de Dé Madeira, falando da palavra de Deus. E o programa Resumo Final tem as seguintes manchetes.
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9: Libertadores, Flamengo vence o Cruzeiro e se classifica para as quartas de final. E pela Sul-Americana tem jogo hoje. Vasco decide vaga hoje no Paraguai. Pela Série B, Criciúma empata fora de casa e permanece como líder. Seleção de Eunápolis começou ontem os treinamentos visando a estreia na Copa Condesc. Domingo tem final no Itapuã, Feiões e Caltri pela Copa Beto Coxa. Hoje tem campeonato da ABB. Um abraço para você, amigo torcedor. Uma boa tarde para você, Ney Vieira, que está bastante feliz com o boné aí do Flamengo, com a camisa do Flamengo e até o fone aí também, todo nas cores do Flamengo. Um abraço para Baio da Pipoca aí. Baio hoje amanheceu com a cabeça, rapaz, doendo, porque o Cruzeiro dele não conseguiu vencer a equipe do Flamengo. Um abraço também para seu Cristo, que amanheceu bastante alegre desde ontem, quando terminou o jogo, me mandou mensagem: ninguém segura o Mengão, né? E vamos começar o nosso programa falando do Flamengo, né? Oitavas da Libertadores. Vamos ver aqui os jogos que aconteceram no dia de ontem pela Copa Libertadores, né? Vários jogos nas oitavas de final. Libertadores, ontem, né, um dos jogos bastante disputado foi o primeiro jogo, logo o Coquimbo Unido jogou contra o Platense, né? E o Coquimbo Unido empatou em 0-0. No primeiro jogo, foi 1-1, né? Foi empate de 1-1. E ontem o Coquimbo Unido empatou dentro de casa com o Platense, mas na disputa, nas penalidades, a equipe do Platense venceu por 7-6 e é o adversário do Fluminense nas quartas de final. E às 19 horas também de ontem, quem entrou em campo foi o Palmeiras para jogar contra o Cerro, né? E o Palmeiras não contou conversa, venceu por 1-0 a equipe do Cerro lá dentro, né? Palmeiras e Cerro e do Paraguai, lá no Paraguai, e conseguiu a classificação para as quartas de final, vencendo por 1-0. E às 21h30, quem entrou em campo foi o Flamengo do Ney Vieira e também do seu Cristo e de muitos outros que torcem para a equipe do Flamengo, que é uma torcida numerosa, muito grande, né? E a equipe do Flamengo entrou em campo para jogar contra a equipe do Cruzeiro e venceu por 2-1, né? No placar agregado aí, 3 para o Flamengo, né? Fez um lá no Mineirão, com 2 que fez ontem, 3. E o Cruzeiro só fez 2 gols e venceu a partida, né, por 2-1 a equipe do Flamengo. E hoje tem LDU e Quito, lá em Quito, né, LDU contra a equipe do Mirassol, hoje às 19 horas. O primeiro jogo aqui no Brasil foi um para o Mirassol, um para a equipe da LDU, jogo difícil para o Mirassol. E hoje também às 21h30 o Corinthians joga em casa com o Rosário Central da Argentina, time bastante enjoado. Primeiro jogo lá é na Argentina, 0 para o Corinthians, 0 para a equipe do Rosário Central. Independente Del Valle, né, e Tolima, né, esse jogo, um jogo atrasado, o Tolima da Colômbia, Independente do Del Valle do Equador. Na primeira partida, a equipe do Independente venceu por 1-0 o Tolima, lá, né, lá na Colômbia, né? E o que é que aconteceu? Agora o Independente Del Valle vai jogar na terça-feira, né, esse jogo foi adiado devido ao terremoto lá na Colômbia, e terça-feira, dia 25, será a decisão desse jogo. Independente Del Valle vai jogar em casa, né, em casa, no Equador, contra o Tolima. Deve passar o Independente Del Valle, que é o adversário da equipe do Flamengo, né? Então já está decidido aí Platense, né, Fluminense contra Platense. E o Fluminense, o Platense é da Argentina, venceu um argentino e agora vai pegar o outro argentino. Então o jogo já está confirmado para o dia 9 de setembro, e a volta será no dia 16 de setembro lá na Argentina. Então será uma disputa difícil para a equipe tricolor. Então tá aí os resultados da Copa Libertadores. E como foi o jogo do Flamengo, né? Flamengo jogou dentro de casa e conseguiu derrotar a equipe do Cruzeiro do Bahia, eliminando o Cruzeiro. O Flamengo fez valer o poder do Maracanã, casa cheia, venceu o Cruzeiro por 2-1 na noite de ontem, né? E avançando aí para as quartas da Libertadores. Depois de empatar lá no Mineirão, o Cruzeiro teve a chance lá de vencer a partida, trazer um resultado melhor para o Maracanã, mas não, ficou no empate. E aí o que aconteceu foi o Flamengo travar esse duelo no Maracanã. Ixi, e dois golaços, né? Arrascaeta abriu o placar com extrema categoria após a pressão do Flamengo no primeiro tempo. O que é que o Cruzeiro fez? Se o Cruzeiro jogasse uma partida como jogou contra o Corinthians domingo, então venceu o Corinthians lá dentro por 2-1, poupou alguns titulares e o time jogou com a velocidade, partindo para cima, marcando em cima. Ninguém vai para jogar com o Flamengo para dar bola pro Flamengo. Olha, toca a bola aí, Flamengo. Toca a bola, porque quem fizer isso está morto. E o que aconteceu com o Cruzeiro? Deu a bola pro Flamengo e o Flamengo, né, fez valer o mando de campo. Na etapa final, Lucas Romero chegou a empatar. Então, no intervalo lá, o técnico da equipe do Cruzeiro chamou e disse assim: olha, nós temos que jogar melhor, tá muito lento, vocês estão dormindo, o Flamengo vai golear. Então, o Cruzeiro voltou melhorzinho e o Lucas Romero chegou a empatar a partida em um golaço, né, de fora da área ali, um chute que o Rossi não viu onde passou. Tava 1-1, mas o Samuel Lino marcou outro belo gol para garantir a vaga aos cariocas, né? Devido aos terremotos que assolaram a Venezuela, o confronto entre as equipes, né, de Independente Del Valle, como eu falei, que é o adversário do Flamengo, e Tolima, vai ficar para o dia 25. Então, os flamenguistas vão esperar até o dia 25 para saber quem é, né, o adversário do Flamengo, né? Já o Cruzeiro não tem mais nada com o Libertadores e agora passa a focar no Brasileiro e na Copa do Brasil, né, até o final da temporada. No Brasileiro, a Raposa está em quinto lugar com 36 pontos, né, e na Copa do Brasil fará um clássico contra, sabe quem? Atlético Mineiro. A partir da semana que vem, pelas quartas de final, né? Então, o Cruzeiro tá aí, né? As equipes se enfrentam, desta vez, no Mineirão, pela 24ª rodada do Brasileiro. Então, o Flamengo vai enfrentar, mais uma vez, o Cruzeiro, né? Novamente, no sábado agora, dia 22, onde joga pelo Brasileiro a 24ª rodada do Brasileirão. E o jogo, né, começou a partida com uma blitz no campo de ataque, encurralou o Cruzeiro, teve três ótimas chances para abrir o placar, né? Primeiro o Jorginho acertou o cruzamento preciso para Léo Ortiz, que ele deu uma cabeçada ali na trave, né? Samuel Lino recebeu na entrada da área e arriscou, mas mandou no meio. Então o Flamengo apertou ali o Cruzeiro, que estava dormindo. Infelizmente, Cruzeiro ontem não jogou nada. O Baio da Pipoca ficou revoltado. Nem Vieira, o Baio não ficou bom, não. Quem ficou bem foi o JK, o amigo do Baio, que ficou feliz com a vitória do seu Flamengo. Arrascaeta no Cibre.
10: Flamengo!
9: O Pedro ontem jogou, não é, o fino da bola. É um centroavante que sabe fazer ali na cabeça de área, na entrada da área, dois passes do Pedro, né? Excelente centroavante. Olha, Ney, sabe onde foi formado o Pedro? Você sabe? Não, né? Você não sabe. No Fluminense, viu? Fluminense foi quem ensinou Pedro jogar dessa forma. É sim, então o Pedro é um excelente centroavante, deu um passe com açúcar ali para o Arrascaeta, que de direita colocou no canto e fez o primeiro gol da equipe do Flamengo. E o segundo gol também, né, um passe do Pedro, onde o Lino fez uma excelente jogada, quando deixou o zagueiro lá do Cruzeiro no chão sentado, descontou que fez o arroio lá no Mineirão, que também deixou o zagueiro do Flamengo sentado lá, entendeu? Então, dois para o Flamengo, um para a equipe do Cruzeiro, que agora foca na Copa do Brasil e Campeonato Brasileiro. São 17 horas e 19 minutos. Estamos ao seu lado, amigo torcedor. Um abraço para todos os flamenguistas que estão felizes hoje com a classificação para as quartas de final da Copa Libertadores.
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9: São 17 horas e 20 minutos. Um abraço para você. Quem está feliz também é o Fabiano, lá no Gusmão. Fabiano, um abraço para você. Você que é flamenguista, tá feliz aí com a vitória do Flamengo, não é? E vamos falar agora de Sul-Americana. E quem está em campo hoje é o Vasco da Gama, que decide vaga lá, né? Lá contra o Olímpia do Paraguai. Então, as oitavas de final da Sul-Americana começou na terça-feira, dia 18, onde o Desportivo Recoleta perdeu para o Boca Júnior por 4-0. E o Boca Júnior se classificou para as quartas de final, o adversário do São Paulo, né? E o São Paulo despachou o Bolívar por 3-1 dentro de casa. E ontem o Atlético Mineiro empatou com o Bragantino em 2-2 lá na Arena MRV. Mas só que o Atlético tinha vencido por 1-0 lá e conseguiu a classificação para as quartas de final. O Torque venceu a equipe do Tigre por 2-1, né? O jogo foi ontem e no placar agregado, 3 para a equipe do Torque, 1 para a equipe do Tigre, está classificada a equipe do Torque. E hoje tem jogão de bola, a equipe do Santos, que venceu por 2-1 aqui em São Paulo, e agora vai jogar, vai decidir a vaga contra o Maracá, às 19 horas. E o Vasco da Gama? E o Vasco empatou em 0-0 no São Januário. Empatou em 0-0, um jogo péssimo da equipe do Vasco. Poderia ganhar a partida e, de repente, lá para o Paraguai com a situação melhor para jogar contra a equipe do Olímpia, e não vai ser fácil para a equipe do Vasco. Então, hoje às 19 horas, Vasco, Olímpia e Vasco. Um outro jogo também que foi um vexame foi para o Botafogo, do meu amigo Manchete, também do Mari Clóvis. O Botafogo foi jogar com o Cienciano e perdeu por 6-1.
10: É o quê?
9: Na casa do Cienciano. E meus amigos, agora o Cienciano vai vir jogar aqui, não é? Na casa do Botafogo, no Rio de Janeiro. Mas já vem com a vaga garantida, né? Então tá aí os confrontos já definidos. Boca Júnior contra São Paulo. A primeira será lá, né, na Argentina, e a segunda em São Paulo, né? Então vamos ver, já pensou o São Paulo na situação que vive, disputar a final aí da Copa Sul-Americana, será uma boa para a equipe do São Paulo, né? Então, são 17 horas e 23 minutos, ainda falando do Vasco da Gama, né? Vasco e Olímpia, né? O Vasco tá numa confusão aí, Pedrinho, né? Mandando aí, falando a respeito, criticando aí o PAP, presidente do Flamengo, chamando de mau caráter, arrogante, hipócrita. Então tá aí uma confusão tremenda, Ney Vieira, do presidente do Vasco e o presidente do Flamengo, né? O Vasco e Olímpia joga por uma vaga nas quartas de final da Sul-Americana. O jogo será às 19 horas no estádio Defensores del Chaco, em Assunção, no Paraguai, não é? Então, jogo difícil. As equipes empataram sem gols em São Januário, 0-0. O time comandado por Pedro Emanuel, não é? Atacou bastante, mas não conseguiu furar o bloqueio paraguaio aqui no Brasil, né? Então vai com uma igualdade aí no placar em 0-0. O Vasco foi derrotado na última, né? A última partida que o Vasco jogou, derrotado pelo Santos por 3-0 no último domingo no São Januário. Os vascaínos sabem desta grande tragédia que o Vasco viveu no domingo passado, né? O jogo direto contra o Z4 do Brasileirão. O Vasco, se vencesse, estava fora da zona de rebaixamento. E aí o Vasco perdeu, né? No mesmo dia, o Olímpia. E a situação do Olímpia? Venceu o Esportivo Ameliano por 2-1 em duelo pelo Campeonato Paraguaio, né? Então, meu caro Ney Vieira e ouvintes do programa Resumo Final, então esse será o quarto encontro entre Olímpia e Vasco, né? Na atual edição, né, do torneio, né, no torneio eles já se encontraram 4 vezes. Ambas as equipes estiveram no grupo G, né, no grupo de classificação no início da Sul-Americana, e com uma vitória para cada lado no confronto. O time paraguai terminou na liderança com 13 pontos, né? 3 a mais em relação ao clube carioca, por isso que o Vasco está jogando fora, né? E o técnico Pablo Sanches escala a equipe do Olímpia, joga em casa, deve ter uma mudança tática e atuar com 2 atacantes, né? Vai jogar dentro de casa, precisa de gol no comando ali do time, né? E que é um time bastante ofensivo. Em São Januário, a equipe paraguaia jogou com o meio de campo mais povoado ali. E a provável escalação do Olímpia é Oveira, né? Oveira, Raul Cáceres, Bentaberi, Gamarra e Matos, né? Delmas, Álvaro, Richard, Chances, né? Benítez, Cabaleiro, Sebastião Ferreira. Então tá aí a escalação da equipe do Olímpia. O Vasco, do técnico Emanuel, né? O português, pretende escalar força máxima. É claro, será que o técnico vai querer colocar reserva em campo com um jogo desse? Mas os jogadores que estiverem perto do limite físico irão para o banco, né? Ele disse que não quer colocar jogadores duvidosos. Os atletas passarão por teste, né, antes ali, nesta quinta-feira ainda, né, horas antes do jogo, para saber as condições de cada um. Jair, né, que era uma opção maravilhosa para o técnico, ele está lesionado e ele não viajou lá para o Paraguai. Então o provável Vasco: Léo Jardim, o Puma Rodrigues ou Paulo Henrique, que foi até para a seleção. Há uma dúvida aí na lateral direita. Carlos Cuesta, Robert Renan e Cuiabano, né? Barros, Thiago Mendes, Tietê, né? Nuno Moreira, Adson ou Andrés Gomes e o Spinelli como centroavante. O Vasco tem como desfalques Matheus Carvalho, Jair, Rojas, né? Todos estão lesionados, e o Sousa, a última contratação, e o Colídio, né, não foram inscritos a tempo. Então a arbitragem fica por conta do uruguaio Esteban, né, os assistentes Carlos Barreiro, também do Uruguai, e o Heitor Bergalo, né, o quarto árbitro, Javier, e no VAR, Antônio Garcia, também do Uruguai. Então a notícia do Vasco da Gama, o Vasco da Gama que tem que se trouxer um resultado negativo, meu amigo Ney Vieira, vai ser difícil para o Vasco, porque vai ser eliminado da Sul-Americana e está na zona de rebaixamento no Campeonato Brasileiro de Futebol. São 19 horas e, aliás, 17 horas e 29 minutos. E nós vamos também, né, depois dos comerciais, nós vamos falar da Série B do Campeonato Brasileiro. A equipe do Criciúma empatou no dia de ontem, né, empatou fora com o Botafogo de São Paulo. E o que é que aconteceu? Ela empatou, mas permanece ainda na liderança do campeonato Série B. Eu acredito que a equipe do Criciúma vai conquistar essa vaga para a Série A do Campeonato Brasileiro. Só um minutinho e estamos de volta.
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1: São 17 horas e 33 minutos, estamos de volta com o programa Resumo Final, Série B do Campeonato Brasileiro. Começou terça-feira, a 23ª rodada, e o Londrina empatou em 0-0 com o Atlético de Goiás. O Náutico venceu a equipe do Ceará por 1-0, jogo foi na terça-feira, e a equipe do Juventude venceu a equipe do Goiás fora de casa por 1-0, e ontem o Fortaleza empatou em casa com o São Bernardo em 1-1. A equipe do Avaí venceu por 2-1 o Sport. O Cuiabá, né, venceu por 1-0 o Operário, e a equipe do Vila Nova venceu por 6-0 a Ponte Preta, e o Criciúma empatou lá na casa do Botafogo em 1-1. E hoje Atlético enfrenta o CRB e Novo Horizontino enfrenta a equipe do América, né? E o Criciúma lidera com 44 pontos, Juventude 42, Vila Nova com 40 e o Fortaleza com 37, Operário com 35 e Sport com 35. É a Série B do Campeonato Brasileiro. Os times procuram, não é, a vaga na Série A do Campeonato Brasileiro de Futebol. Ah, o resumo final está no ar pela FM Vida 104.9, a rádio da família. Um abraço para todos vocês, ouvintes do programa Resumo Final, não é? Em especial aí para o seu Cristo, que está feliz hoje, não é? Feliz pela vitória do Flamengo, né? Do seu Mengão. Ele fica muito feliz. E amanhã eu espero que Dona Inês, né, a esposa do seu Cristo, esteja, amanheça o dia feliz, porque o Vasco joga hoje. Cada um tem uma caneca, não é? A mesma história. Okay, caneca do Flamengo e caneca do Vasco. Então ninguém, Dona Inês não toma café na caneca do Flamengo de jeito nenhum. Não é? Então, Dona Inês, pegue a sua caneca hoje, lave, porque amanhã a senhora vai tomar café, porque o Vasco vai trazer a classificação. 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Então, vamos mudar de assunto e falar da preparação da seleção de Eunápolis para a disputa da Copa Condés, que a seleção de Eunápolis é que fez o seu primeiro treino ontem, né, apresentando ali alguns jogadores, 22 atletas estavam ali. Só quem não foi lá no treinamento é os jogadores, os de fora, né? Que foram a seleção pode contratar 5 jogadores de fora. Então esses não participaram porque o Jean Carlos, ele é do Botafogo da Paraíba, disputando aí, se não me falha a memória, a Série D do Campeonato Brasileiro. Então ele não pôde participar. E o Dionísio é do Ipiranga, né, do Erechim, também disputa a Série C. Então dois grandes jogadores vão se integrar aí o elenco da seleção de Eunápolis. Os goleiros Tigre e Felipe Balan, né? O lateral direito, Gabriel Embaúba e o Arthur. Lateral esquerdo, Tralha, Gabriel, o Tom e o Andrei. Né? Lá, o zagueiro, Galego e Renier. O meio, jogadores que jogam no meio. Né? E jogam também ali pela ponta, pode jogar no ataque também. É o Jean Lucas, o Miller, o Dionísio, Vivas, Nau, Dedé, Dieguinho, o Áquila, que não esteve ontem no treinamento, Pedro e o Sheba. Os atacantes, Bidu, o Dieguinho, o Evinho, Filipinho e o Ginelli, né? A comissão técnica, o técnico é o Joleno e o auxiliar técnico é o Brinco, né? Brinco bastante, é, atleta, disputou o campeonato eunapolitano e ele é bastante experiente, vai ajudar bastante ali o Joleno na comissão técnica. O preparador físico é o Venâncio, vem de Ilhéus, né? E o Venâncio, ele é profissional, já fez participações em várias equipes, né? Várias equipes no campeonato aqui na nossa Bahia. Então é um preparador físico bastante experiente. O treinador de goleiro é o Pomageste, né? O que faz parte aqui da nossa equipe do programa Resumo Final. Então, a seleção de Eunápolis fez ontem o primeiro apronto para visando o início da Copa Condesc, que será no dia 6/9, primeiro jogo de abertura, Belmonte contra Guaratinga, será lá em Belmonte. Dia 6 só terá esse jogo. No dia 13, a estreia de Cabralha contra Itapebi e Itabela contra Itajimirim. E o Nápoles folga, porque são 7 times que irão disputar a Copa Condesc. O Nápoles, Itapebi, Itabela, Belmonte, Guaratinga, Itajimirim e Cabralha. Então, o Nápoles só joga dia 20 de setembro. E antes disso, haverá, né, amistosos, onde a seleção vai fazer alguns preparativos visando a disputa da Copa Condesc. O último campeão foi a seleção de Belmonte e o Nápoles foi vice-campeão. Depois dos treinamentos, eu bati um papo com o Joleno, técnico da seleção de Eunápolis, e ele fala sobre o início dos trabalhos.
0: Bater um papo aqui com o Joleno, técnico da seleção de Eunápolis. Joleno, boa noite, Rádio Vida FM, programa Resumo Final. Hoje começou, deu o pontapé inicial, né, para os preparativos, para a disputa da Copa Condesc. Boa noite.
2: Boa noite, meu amigo Ney, boa noite a todos os ouvintes da Rádio 104. Estamos aí com trabalho, você viu aí o trabalho hoje, muito objetivo para o que queremos. E dizer para vocês que viemos para fazer a diferença. E vamos fazer em nome de Jesus. O elenco muito bom, elenco qualificado. Muitos, 85% eu já conhecia. Chegou outros garotos novos aí, que a safra muito boa de garotos novos. A gente vai fazer de tudo para estar aproveitando eles no trabalho aqui e futuramente nos jogos também.
0: E Joleno, todos os jogadores que você pretendia na equipe ou pretende, foi atendido as contratações?
2: Foi atendido todas as contratações, ainda falta alguns jogadores a chegar, como eu falei, 85% do grupo está fechado, falta algumas peças. Os jogadores, os 5 de fora, chega para a semana que vem, porque uns estão disputando campeonatos nacionais, 2 ou 3, e vamos com tudo para cima para buscar esse título, que é tão importante para a nossa cidade aqui de Eunápolis.
0: A estreia é só no dia 20. Antes do dia 20, você pretende fazer algum amistoso?
2: Vamos fazer 2 ou 3 amistosos. Aí vamos fazer alguns jogos treino e 2 ou 3 amistosos. No horário do jogo, 3 da tarde. Provavelmente no sábado ou no domingo, às 3 horas também.
0: Já tem essas equipes definidas para amistoso?
2: Estamos buscando, já tem uma já que estamos conversando, provavelmente para o dia 29, e temos outra para o dia 5, no sábado à tarde. Estamos buscando, é que a gente não quer fazer com seleções qualificadas, com time que, para os jogadores nossos sentir também o peso dos jogos.
0: E a expectativa para a estreia contra a seleção de Itabela?
2: Expectativa muito grande. A gente está fazendo nosso trabalho, eles vêm fazendo o trabalho deles há 2 meses, a gente estamos aqui começando nosso trabalho e vamos em busca da vitória, seja onde for, em tabela, aonde for, nós vamos em busca da vitória, tentar conquistar os 3 pontos, que é muito importante para a nossa cidade, começar com o pé direito.
0: Valeu, Deoleno, nós agradecemos o programa Resumo Final, Rádio Vida FM.
2: Obrigado a você, Ney, obrigado a todos aí da bancada. Quero agradecer por você ter recebido nosso convite, ter vindo acompanhado. Isso é muito importante. Você que é um baluarte do futebol napolitano. A gente só está a agradecer e convocar todos os torcedores que quiserem vir acompanhar o treino. Estamos aqui de porta aberta no Estádio Araújão, com toda humildade e simplicidade, em busca de um título importante para a nossa seleção, que é napolitana.
1: São 17 horas e 44 minutos aí. Estão as palavras do Joleno, técnico da seleção eu-napolitana para a disputa da Copa Condesc. Joleno, que auxiliou por muito tempo Marcos Correia, né? Na seleção de, se não me falha a memória, de Itamaraju e Itabela, né? Então ele que procurou se capacitar, fazer alguns cursos, e Joleno, chegou o momento, né, dele apresentar o seu trabalho na seleção, começar em casa, né, seleção de Eunápolis. Então, tem uma comissão técnica aí bastante capacitada, que o Brinco, auxiliar técnico, vai ajudar bastante ali, porque o Brinco é bastante experiente, também um atleta já vivido, disputou o campeonato do Cauter Club, e como lá o campeonato é quarentão, e o Brinco, ele conhece muito de futebol. Quem também falou a reportagem do programa Resumo Final a respeito dos treinamentos com o Paul Majeste foi justamente o goleirão titular da seleção de Eunápolis, o Tigre.
0: Bateu um papo aqui com o Tigre. Hoje, o pontapé inicial, né? Começa os treinamentos visando aí a estreia no campeonato, na Copa Condesc. E aí, tudo bem? Boa noite.
3: Boa noite. Prazer estar falando com todos vocês. Hoje damos pontapé inicial aí, um projeto aí do nosso secretário Thiago Moura, junto com a prefeitura aí. E essa Copa Condesc, Eunápolis fez uma belíssima participação, né, no ano passado, mas felizmente para concretizar o trabalho não veio o título, né? Mas esse ano aí estamos focados, iniciamos o trabalho hoje, professor Joleno, na minha parte com o Paul Majeste. E tem muitos jogadores a chegar ainda, né? Um elenco bom, onde tem aquela mesclagem dos jogadores experientes com jogadores novos da cidade. E creio em Deus aí que vai dar tudo certo aí. Acho que quando Deus tá no trabalho aí, as coisas tendem a funcionar bem. Então, a gente entregou na mão de Deus o trabalho aí para que a gente possa fazer uma grande Copa Condesc.
0: Valeu, Tigre. Obrigado, hein?
3: Valeu. Obrigadão.
1: São 17h47, está aí os dois goleiros experientes da seleção napolitana, é o Tigre e o Felipe Malan. No meio campo, jogadores experientes da equipe napolitana, Jean Lucas, o Mille e Dionísio, o Vivas, né, bastante experiente, e o Nau, Dedê, Dieguinho, o Áquila. Esse Áquila jogou, se não me falha a memória, na equipe de Gabiarra, no campeonato, e o napolitano, excelente jogador, né? Eu sempre falei com os dirigentes e o napolitano que olhasse com carinho para esse jogador. Joga na cabeça de área, cabeça em pé, jogador que é bastante eficiente, com relação ao passe, aos passes. Isso é muito importante no futebol, um jogador que não erra passe. Então o Áquila, ele tem esta qualidade. E o Nau, conversei com o Nau também, Nau bastante feliz, né? Fala sobre o início dos trabalhos e também vai ter aí como parceiro, né, grandes jogadores no meio de campo, Nau.
0: Boa noite, Nau, tudo bem? Começou hoje os preparativos, né, Nau, para a estreia na Copa Condesc e a expectativa é grande, né, Nau?
2: Com certeza, Ney, hoje foi o pontapé inicial, que Deus possa nos abençoar, sabendo que a dificuldade que é a competição, o ano passado a gente participou, chegamos na final, infelizmente o título não veio, mas esse ano aí o secretário aí montaram um time de para chegar e brigar pro título, que seja um ano aproveitoso, que no final a gente se chegue ao nosso objetivo, que é o principal, que é o título.
0: O elenco apresentado, o Mille, Dionísio, né, o Jean, isso empolga, né, a seleção, os jogadores que jogaram o ano passado?
2: Com certeza. A diretoria foi buscar os melhores nomes aí para nos ajudar com a base da cidade. Agora é só esperar os meninos chegarem aí para a gente iniciar a preparação e chegar num sonhado título.
0: E a estreia contra o Itabela?
2: Com certeza. Adversário difícil, a gente enfrentou na abertura o ano passado, viu a dificuldade, mas isso aí, é manter o pezinho no chão, que a competição é forte e a gente vem com tudo.
0: A Rádio Vida FM agradece a sua participação.
2: Valeu, Ney, tamo junto.
1: São 17h50, então, treinamento, primeiro treino da seleção eunapolitana. Realmente está montando um grande time, não é? Um time realmente com jogadores experientes, né, mesclando aí, como disse o Tigre, mesclando a experiência com a juventude, né, jogadores como Evinho, o Filipinho, né, o Dieguinho, então jogadores, o próprio Áquila, né, jogadores que jogam ali pelo lado do campo, o Dedê, e o Sheba, né, o Vivas, então é um grande meio de campo da equipe da seleção eunapolitana para a disputa da Copa Condesc.
4: Boa tarde, meu amigo Ney, boa tarde, galera.
1: E falando da seleção de Eunápolis, vamos mudar de assunto, que é a Copa Beto Coxa, né? Haverá decisão no domingo lá no Itapuã. Sempre tá sendo casa cheia lá no Itapuã. Então o Velas ali, o Chuchu, eles procuram fazer um café da manhã ali. 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Porque lá você tem uma mesa repleta de frutas, café, leite, né, refrigerante, porque o Velas faz questão, mas o Chuchu, de permanecer com esse trabalho. 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

0: passado nos pênaltis, ela venceu e despachou a equipe do Renovação e tem como na equipe o goleiro Emerson. Emerson, Guilherme, Gil, Bila, Pedrinho, Denis, Rato, Bion e Geles, o Carcaça, que é o cabeça ali da equipe, o presidente e também jogador, o Ítalo Juliano Júnior e o para trás, né? Então, o técnico é o Ito. E o Carcaça, nessa semana, participou do nosso programa, programa Resumo Final, vai participar, falar hoje novamente da expectativa para um jogo bastante emocionante ali na Copa Beto Coxa, no campo do Itapuã.
1: Boa tarde, meu amigo Ney, boa tarde, galera do programa Resumo Final, Rádio FM Vida. E aqui quem fala é Rafael Carcaça, presidente do Barba dos Ferrões, passando aqui para convocar toda a torcida aí, que é um belo jogo de futebol, para aparecer no campo do Itapuã domingo para presenciar essa grande final aí entre Barba dos Ferrões e um belo time do Country Club. Quem gosta de futebol vai ser uma belíssima partida, que vença o melhor, né? A expectativa, Ney, aqui pro Barba dos Ferrões, primeira decisão de um barba de tradição na cidade, quem conhece sabe, né? 20 anos já de tradição de barba, de nome na cidade, né? Vários jogadores, né, nomeados aí. É, e a expectativa é muito boa, né? Muito boa. A Copa é em nome do nosso amigo aí, Beto Coxa, ele que participava com a gente aqui do Barba também, nosso amigo, principalmente meu, um amigo diferenciado, cara bom, cara 10, que esteja lá do céu aí olhando por nós e admirando essa bela competição aí. E que vença o melhor, né? Vamos jogar um jogo bem jogado e que vença o melhor.
0: Aí as palavras de Rafael Carcaça pela equipe dos Feiões. E o Country Club, adversário da equipe dos Feiões, tem o Giovanni e o Roger como goleiros. Filipinho joga na seleção de Itapebi. Ratinho, Ariel, Miqueias, William, Robson, Lucas de Jesus, Juan, o Inho, o Jerry e o Criseldo, técnico é o Jairo, né, que está bastante empolgado com esta decisão e quer o título. Disse, olha, o Country quer esse título, não é, contra a equipe dos Feiões. Boa tarde, Jairo.
2: Boa tarde, Ney, boa tarde, pessoal que está aí na escuta aí da rádio aí. E no resumo final, é, Ney, nosso time tá indo, graças a Deus, todo mundo tá confirmado pra ir aí, entendeu? Porque é uma equipe que ainda não foram campeão todos juntos, pelo Country. Eles estão aí querendo arrastar esse troféu pelo Country, entendeu? Aí, e ninguém vai faltar não. Nós vamos aí com toda a força aí pra cima dessa finalzona aí. E os destaques é que nós queremos ganhar, ser campeão, levantar esse troféuzão aí, né? E agradecer a vocês aí do resumo final aí. E a Chuchu também, do esporte, que me deu a oportunidade de estar aí concorrendo no esporte, botando um time de frente, entendeu? Aí, nessa grande competição aí, que é o Beto Coxa.
0: São 17 horas e 57 minutos. Tá aí as notícias da Copa Beto Coxa, que está chegando ao seu final. Domingo, Feiões contra a equipe do Country. E um aviso: não haverá rodada do campeonato de Juca Rosa no domingo. Isso vai ser muito bom, porque o público lá de Juca Rosa vai vir para o Itapuã, entendeu? Assistir a final Feiões e Beto Coxa. E hoje tem rodada pelo campeonato da ABB. Até!

0: Miami, né, enfrenta a equipe do City. E o Chelsea enfrenta a equipe do Internacional. Então, ATM, né, Atlético de Madrid contra o City e o Chelsea contra o Internacional, que foi o campeão do primeiro turno. Se for campeão do segundo turno, será campeão direto. E a equipe do Internacional começou o campeonato da BB muito mal, o segundo turno, mas está reagindo, está com 6 pontos e hoje pode chegar a 9 pontos se vencer o Chelsea, né? E se classifica para a final, né? O mata-mata do campeonato da ABB. Então, é Atlético de Madrid, o primeiro jogo contra o City e o Chelsea contra a equipe da Inter pelo campeonato da ABB. Várias rodadas foram adiadas devido à chuva, os ventos, o estrago que foi feito ali nas instalações da ABB. São 17 horas e 59 minutos e a última notícia de hoje é a respeito da Copa do Brasil, que será na próxima semana, dia 26, os jogos de ida. E quem se classificou para a Copa do Brasil? O Internacional, a equipe do Cruzeiro, Vasco, Palmeiras, Grêmio, Atlético, Vitória e Santos. Então tá aí, 8 equipes vão disputar as quartas de final. E havendo aí uma grande coincidência. Então no dia 26, jogo de ida, Internacional contra o Grêmio. Grenal vai pegar fogo ali em Porto Alegre, né? Cruzeiro contra o Atlético Mineiro, também outro duelo importante, não é? O time aí do Baio da Pipoca, o Cruzeiro vai enfrentar o Atlético de Fabiana, né? Da Fabiana aí, que é da Matriz, né? 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E a equipe do Vasco está aí disputando as quartas de final da Copa do Brasil, vai enfrentar a equipe do Vitória. Primeiro jogo aqui no Rio, segundo jogo lá no Barradão, não é? No dia 2 de setembro. Os primeiros jogos serão no dia 26 e o segundo no dia 2 de setembro. E Clássico Paulista também. Palmeiras e Santos vão disputar uma vaga na semifinal da Copa do Brasil, não é? Então, tá aí, semifinal será realizada lá em novembro, no dia 1º de novembro, jogo de ida, e no dia 13 de novembro, jogo de volta. A final será no dia 6 de dezembro, será um jogo único, não é? Começou a Copa do Brasil com 126 clubes e restam apenas 8 equipes. Todas disputam a Série A do Campeonato Brasileiro. Então é a Copa do Brasil na próxima semana. São 18 horas e 2 minutos. Vamos embora, Ney Vieira. Um abraço para você. Parabéns aí pela vitória do seu Mengão, não é? Seu Mengão. Quando o Mengão perder, venha também com a camisa, viu? A camisa e o chapéu, que hoje você tá todo fantasiado aí de Flamengo. 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Valeu, estamos ficando por aqui com o resumo final pela FM Vida 104.9, a Rádio da Família. Prometemos retornar amanhã com mais novidades do esporte. Esperamos que amanhã possamos anunciar aqui que o Vasco foi vencedor, né? Que traga a vaga, né? Da Copa Sul-Americana lá no Paraguai. São 18:04. Um abraço para você e até amanhã, se Deus quiser.
1: 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Valeu pela companhia.
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8: 18 horas e 10 minutos.

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1: 18 horas e 38 minutos.
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0: Sim. Muito obrigada, Jesus. Muito obrigada, Senhor, por esses 20 anos. 20 anos que eu tenho certeza absoluta no meu coração que é só o início daquilo que Deus tem preparado para a minha vida. Eu louvo muito a Deus. Hoje é uma noite muito especial porque é uma noite em que o meu coração se alegra. O meu coração está saltando, pulsando de alegria. Por esses dias, por essa estrada, por todo esse tempo. É uma vida, 20 anos não são 20 dias. E a maior alegria do meu coração é poder, desde que comecei, dar sempre toda a honra, toda a glória, todo o louvor a Jesus Cristo. E será sempre assim. Será sempre assim. Será sempre assim. Sempre assim. Sempre assim. São 20 anos de vidas sendo restauradas, pessoas sendo levantadas, famílias sendo reconstruídas, uma história de alegria, uma história de vitória, uma história de conquista, uma história de momentos difíceis também, mas uma história em que eu sei em quem tenho crido, e eu sei que todas as promessas do meu Deus têm um sim para a minha vida, e por essa estrada eu vou continuar caminhando e dando a Ele todo o meu louvor, toda a minha honra. Toda a glória seja dada a Jesus Cristo. Se você pode, querido, eu quero te convidar a dar uma forte salva de palmas a Jesus. Quero dizer que você faz parte dessa história também. Quero dizer que você também faz parte desse momento. Então, se você pode, aplauda o Senhor bem forte, dizendo a Ele: muito obrigada, Senhor. Muito obrigada. Eu tenho milhões de motivos para agradecer a Deus. Se você pode, coloque-se de pé e aplauda bem forte a Jesus Cristo, dando a Ele o seu melhor. Vamos encher esse teatro com a presença de Deus. Vamos encher esse teatro com um louvor que toca o coração do Senhor. Vamos trazer o céu para a terra nessa noite. Aplauda bem forte. Aplauda mais forte. Vamos juntos celebrar. Aleluia. Para o nosso Deus não existe limitação.
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0: Glória a Deus.
1: 18 horas e 54 minutos.

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3: Em Brasília, 19 horas.
4: Está no ar a Voz do Brasil. As notícias do governo federal que movimentaram o país no dia de hoje.
5: Olá, boa noite.
3: Boa noite para você que nos acompanha em todo o país.
5: Quinta-feira, 20 de agosto de 2026.
3: Vamos aos destaques do dia.
5: Estratégia brasileira para inteligência artificial.
3: Ações incluem a compra de um supercomputador para processamento de IA, formação de profissionais e transferência de tecnologia.
5: Transferência eletrônica de veículos.
3: Nova resolução estabelece regras para a operação digital de compra e venda de carros.
5: E vamos saber mais sobre a atualização da Lei Seca com o secretário nacional de trânsito, Adroaldo Catão.
6: Prever a possibilidade de certificar os chamados drogômetros, equipamentos para aferir a presença de outras substâncias que estão, no momento da abordagem, atrapalhando a capacidade psicomotora e impedindo direção mais segura.
3: Setor elétrico se prepara para efeitos do El Niño.
5: A atuação quer dar mais segurança ao sistema. Luciana Colares de Holanda.
7: Para aumentar a segurança do sistema, o Comitê de Monitoramento do Setor Elétrico aprovou a antecipação de 1,8 gigawatts de capacidade.
3: E você vai saber como escolher eletrodomésticos e eletrônicos mais econômicos para a sua casa.
5: Na apresentação da Voz do Brasil, Luciana Vasconcelos e Luciano Seixas.
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5: Um supercomputador para desenvolver inteligência artificial em grande escala.
3: Além de parcerias com outros países para capacitação e desenvolvimento dessa tecnologia.
5: Ações anunciadas hoje que fazem parte do Plano Brasileiro de Inteligência Artificial.
8: Entre as ações anunciadas nesta quinta-feira, está a aquisição por meio de edital competitivo de um supercomputador para treinar modelos e desenvolver inteligência artificial em larga escala. O equipamento vai alcançar cerca de 7.200 petaflops, ou seja, será capaz de fazer cerca de 7,2 quintilhões de operações matemáticas em apenas um segundo e deve figurar entre as 10 maiores máquinas do mundo em capacidade de processamento de IA. A ministra da Ciência, Tecnologia e Inovação, Luciana Santos, detalha o impacto da inteligência artificial na vida das pessoas.
9: Para que essa supercomputação? É para desenvolver vacinas e medicamentos. É para poder garantir antecipação das chuvas e secas. É para poder melhorar a produtividade da indústria brasileira. E em tudo isso, o IA vai nos ajudar. O supercomputador não serve apenas para fazer conta mais rápido. Ele serve para transformar problemas que levariam décadas para resolver coisas do dia a dia do povo brasileiro.
8: O supercomputador será instalado no Parque Tecnológico Augusto Severo, na Universidade Federal do Rio Grande do Norte. O estado foi escolhido devido ao grande potencial energético. A presidente do Conselho de Administração do Parque, Ângela Maria Paiva Cruz, explica o que a chegada do equipamento vai representar para a região.
10: A instalação do supercomputador no Rio Grande do Norte demonstra que a ciência brasileira se fortalece quando alcança diferentes territórios, mobiliza talentos e transforma conhecimento em oportunidades para a sociedade.
8: As ações integram o Plano Brasileiro de Inteligência Artificial. Também foi anunciado o início da estruturação de uma nuvem brasileira por meio de uma parceria entre os setores público e privado. O objetivo é criar uma alternativa nacional para armazenar e processar dados e sistemas, como explica Esther Dueck, ministra da Gestão e da Inovação em Serviços Públicos.
11: O serviço na nuvem ainda é prestado por uma empresa estrangeira. Tem uma chinesa e 5 americanas, mais ou menos. São 6 empresas no mundo que são capazes de operar um serviço de nuvem com todos os serviços que estão embutidos ali. O que a gente está fazendo aqui é que a gente quer criar uma capacidade nacional de fazer o serviço de nuvem.
8: Também foi anunciada cooperação tecnológica com empresas da China para desenvolver modelos de IA em língua portuguesa e capacitar 3 mil brasileiros em 5 anos. O Brasil fará ainda parceria com a Espanha para aumentar a capacidade brasileira de desenvolver chips. Reportagem Gabriela Noronha.
3: Atenção, motoristas de táxi e aplicativos interessados em comprar um carro.
5: O valor do financiamento para quem está cadastrado no Move Brasil aumentou de 150 para 200 mil reais.
3: É o que determina a portaria publicada pelos Ministérios do Desenvolvimento, Indústria, Comércio e Serviços e do Ministério da Fazenda.
5: A nova portaria também inclui entre os veículos elegíveis os híbridos, com diferentes combinações de fontes de energia, integrando motor elétrico e motor a combustão, que utilize álcool, gasolina ou ambos.
3: A elevação do teto e a inclusão de outros veículos híbridos amplia a oferta, mantendo os critérios de sustentabilidade e eficiência energética, como explica Wallace Moreira, secretário de Desenvolvimento, Indústria, Inovação, Comércio e Serviços.
0: Atualizar esse valor para que os trabalhadores possam ter acesso a esses modelos de carros é fundamental. O taxista, ele consegue comprar um carro com preço acima de 150 mil e com descontos que ele tem fica abaixo de 150. Como o programa ele contabiliza o preço que está na nota fiscal, o trabalhador de aplicativo fica numa desvantagem. Isso corrige ali e contribui para que esses trabalhadores possam comprar esses carros. Os critérios para acessar o programa continuam os mesmos, assim como os critérios de habilitação ao programa também não alteram.
5: Para solicitar adesão ao programa, acesse movebrasil.sistema.gov.br.
3: E Luciano, quem pretende comprar ou vender um carro usado vai poder agora fazer todo o processo por meio digital.
5: Uma nova resolução do Conselho Nacional de Trânsito autoriza a transferência de veículos de forma 100% eletrônica.
3: O procedimento vai reunir em uma única plataforma a assinatura do documento, a quitação de débitos e pagamentos de taxas.
5: Outra novidade é a modalidade de transferência custodiada, quando a liberação de recursos fica condicionada aos requisitos da transação.
12: A norma cria 3 modalidades de transferência de propriedade: convencional, eletrônica e eletrônica custodiada. Na modalidade eletrônica, as etapas do processo poderão ser realizadas digitalmente com integração ao Renavan, desde que seja feita a vistoria do veículo, entre outras exigências previstas. Quando estiver disponível, comprador e vendedor poderão realizar em um mesmo fluxo eletrônico etapas como o registro da negociação, a assinatura eletrônica da transferência, a consulta e o pagamento de débitos e taxas dos DETRANs estaduais e a conclusão da mudança de propriedade. Já na modalidade de transferência eletrônica custodiada, será possível manter em custódia o valor da negociação do bem durante a operação. Atualmente, a transferência de propriedade já conta com instrumentos digitais. Com a nova resolução, foram estabelecidas as condições para integrar essas etapas em um fluxo eletrônico vinculado ao Renavan. As operações também ficarão mais seguras, com requisitos de segurança definidos pela norma, como autenticação individual e multifator, rastreabilidade, trilhas de auditoria e mecanismos de prevenção e detecção de fraudes. Daniele Popov para a Voz do Brasil.
3: A fiscalização de trânsito poderá usar agora novos equipamentos para detectar, além do consumo de álcool, também o uso de drogas pelos motoristas.
5: A mesma resolução do Conselho Nacional de Trânsito que atualizou a Lei Seca estabeleceu ainda algumas mudanças nos procedimentos para testar os condutores.
3: Esse teste será feito em uma triagem inicial com equipamentos mais sensíveis e, em caso positivo, em uma segunda etapa com o bafômetro.
5: O secretário nacional de trânsito, Adroaldo Catão, conversou comigo e Mariana Jungmann mais cedo e explicou o que muda e o que permanece igual na fiscalização sobre o consumo de álcool e drogas. Acompanhe.
13: Secretário Adroaldo Catão, seja muito bem-vindo à Voz do Brasil. Vamos falar dessa atualização sobre as regras da Lei Seca, que foram aprovadas recentemente. O que o senhor destaca como mudanças mais importantes?
14: Olha, eu destaco 2 pontos importantes. Primeiro, isso que você falou bem, é uma atualização, né? A Lei Seca está completando aí 18 anos de muito sucesso e era o momento de fazer algumas modificações no âmbito da resolução do contrato. Ou seja, tudo que está na lei, no Código de Trânsito, permanece. Tá? O que a gente fez foi atualizar alguns procedimentos. E aí eu destaco dois pontos. O primeiro é o seguinte, o cidadão que for abordado inicialmente, ele agora vai poder fazer uma espécie de pré-teste, uma triagem, né? Isso facilita também o trabalho dos policiais, dos agentes. Por quê? Porque o cidadão que vai fazer aquele teste inicial, ele somente se for detectado algum indício de álcool, né, nesse primeiro teste, é que ele vai ser encaminhado ao uso do etilômetro oficial, que é esse que vai gerar, de fato, uma eventual penalidade. Isso facilita o trabalho também das polícias, evita filas, né, congestionamentos. Esse é um tipo de procedimento que, inclusive, algumas polícias já utilizam, tá? Mas isso não estava previsto na norma, isso gerava alguma insegurança jurídica. Então, a gente fez essa atualização, que é justamente para dar segurança jurídica, tanto para o cidadão quanto para o agente. Isso também permite que haja um tempo, né, entre o primeiro teste e um eventual segundo teste, para aqueles casos que muitas vezes geravam, inclusive, algumas manchetes sensacionalistas na imprensa, dizer assim, olha, o cidadão usou enxaguante bucal, vai aparecer álcool na boca, e a gente sabe que não é bem assim, porque esse álcool ele não permanece na boca muito tempo. Então, o tempo entre fazer um primeiro teste e um segundo será suficiente para tirar qualquer dúvida, né? Porque o objetivo, obviamente, da lei seca não é pegar quem usa enxaguante bucal, mas sim quem bebeu e está dirigindo e, portanto, pode ter a sua capacidade de dirigir alterada. E o segundo ponto que eu destaco é a previsão dos equipamentos que têm sido chamados popularmente de drogômetros, né? Que são equipamentos que visam a detectar o uso de outras substâncias, que é a expressão que o Código de Trânsito utiliza. Tem o álcool e tem outras substâncias que também podem causar dependência e alteração da capacidade psicomotora. Então, a previsão desses equipamentos dá também segurança jurídica para que, a partir de agora, o Inmetro possa certificar esse tipo de equipamento que, a partir daí, vai poder ser utilizado também nas operações lei seca para detectar não só o álcool, mas também essas outras substâncias que também levam a um risco, né? Dirigir tendo usado drogas ou usado esse tipo de substância, obviamente, leva a um risco à sociedade.
5: Secretário, as novas normas também prevêem que o agente de fiscalização deverá registrar pelo menos dois sinais observados que confirmem a alteração da capacidade psicomotora do condutor. Antes, só o teste de alcoolemia era usado. Qual a importância desse registro adicional se já tem o bafômetro?
14: Não, na verdade, não é um registro adicional. É um ou outro. O que é que acontece? Você pode usar já era assim, tá? Isso é importante dizer. Hoje, já está previsto na lei que o agente ele pode detectar comportamentos que mostrem que o cidadão está com seu comportamento alterado, né? Pelo uso de drogas ou álcool, mesmo que ele se recuse ao uso do bafômetro, do etilômetro ou, no caso agora, do chamado drogômetro. O que a resolução fez foi dar mais procedimento, mais clareza, para evitar contestações posteriores na justiça. Então, isso dá mais transparência também e aumenta a capacidade do Sistema Nacional de Trânsito de aferir esses dados, né? Isso também é muito importante. Então, é obrigatório agora que se coloque pelo menos dois comportamentos alterados para que isso seja mais explicitado, mais transparente. Mas continua como é hoje. Basta o uso do etilômetro ou, no caso agora, quando houver o equipamento, o uso do chamado drogômetro. Essa situação acontece quando o agente, mesmo diante da recusa, detecta que há um comportamento claramente indicando o uso de álcool ou de outras substâncias.
13: E houve mudanças aí, secretário, em relação aos procedimentos quando o condutor se recusa a fazer o bafômetro ou continua como era antes, mesmo se recusando, ele vai sofrer as penalidades?
14: Continua exatamente como era antes, não mudou nada nisso aí, a lei continua valendo, tá? Não houve nenhuma modificação, ou seja, se o cidadão se recusar, seja usar o etilômetro ou outro equipamento, ele vai responder pela recusa, que é uma infração específica, que é aquela que lhe dá multa de quase R$3.000 e lhe submete a uma suspensão da sua CNH. Então, realmente, é um procedimento que continua do jeito que está hoje e o cidadão tem que saber que ele pode, obviamente, se recusar, mas se ele se recusar, ele está sujeito a esse tipo de infração. Lembrando que mesmo que ele se recuse, e além de levar multa, se ele tiver com comportamentos que demonstrem que ele está embriagado ou sob uso de outras substâncias, também continua a responsabilidade do agente de detectando que isso aconteceu, enquadrá-lo eventualmente, se for o caso, também como crime.
5: Então, secretário, não muda nada em relação às obrigações e direitos dos condutores, né? A resolução não estabelece nenhum novo tipo de infração, certo?
14: Certo, exatamente. Não muda a infração continua a mesma, a infração está prevista no Código de Trânsito. O que a resolução faz é isso, atualizar procedimentos, dar mais segurança jurídica e prever a possibilidade de certificar os chamados equipamentos drogômetros, os chamados drogômetros, equipamentos para aferir a presença de outras substâncias que estão, no momento da abordagem, atrapalhando a capacidade psicomotora do agente e impedindo a sua direção mais segura.
13: Muito bem, nós conversamos com o Adroaldo Catão, secretário nacional de trânsito. Muito obrigada, secretário, por sua entrevista aqui à Voz do Brasil.
14: Eu que agradeço.
3: O fenômeno climático El Niño pode afetar diferentes áreas do país, com reflexo nas chuvas, na agricultura e até no abastecimento de energia.
5: Por isso, o setor elétrico também reforça o planejamento para se antecipar aos possíveis impactos do fenômeno e reforçar a segurança no fornecimento de energia.
3: As estratégias foram discutidas durante um evento promovido pela Agência Nacional de Energia Elétrica, ANEEL.
7: O risco de eventos climáticos extremos coloca o planejamento como uma das prioridades para o setor elétrico. A preocupação é reduzir os impactos de um possível El Niño intenso sobre o sistema, especialmente nas regiões mais vulneráveis, como explica Sandoval Feitosa, diretor-geral da Agência Nacional de Energia Elétrica, a ANEEL.
15: Projeções internacionais da Administração Nacional Oceânica e Atmosférica dos Estados Unidos estimam elevada probabilidade, mais de 90%, de um El Niño muito forte para ocorrer entre outubro e dezembro de 2026, reforçando a necessidade de preparação antecipada.
7: Para aumentar a segurança do sistema, o Comitê de Monitoramento do Setor Elétrico aprovou a antecipação de 1,8 gigawatts de capacidade. Essa quantidade pode abastecer mais de 1,5 milhão de residências ou alimentar grandes complexos industriais e cidades de grande porte. As distribuidoras de energia planejam investir cerca de 20 bilhões de reais na modernização das redes, enquanto o Operador Nacional do Sistema Elétrico, ONS, lançou um portal para acompanhar diariamente a evolução do fenômeno. No norte, a ANEEL também antecipou recursos para a compra e a estocagem de combustível antes da redução do nível dos rios. Para o secretário nacional de Energia Elétrica do Ministério de Minas e Energia, João Daniel Cascalho, a atuação conjunta é fundamental para enfrentar o cenário.
16: É isso que fortalece o setor, atuação coordenada, preventiva, antecipada e com ações efetivas. Por isso que, quando eu vejo aqui um painel com geração, transmissão, distribuição, agência de águas, defesa civil, Agência Nacional de Energia Elétrica, eu vejo que é assim que a gente atua de uma forma coordenada com ações efetivas.
7: A articulação do Ministério de Minas e Energia com a ANEEL, a Agência Nacional de Águas e a Defesa Civil inclui ainda leilões de potência, monitoramento por satélite para prevenção e combate a queimadas e medidas relacionadas à vazão de Belo Monte. Reportagem Luciana Colares, de Holanda.
5: E vamos continuar falando aí, Luciana, sobre energia, dessa vez dentro de casa, a economia dentro de casa.
3: Pois é, Luciana, na hora de comprar eletrodomésticos, por exemplo, existe uma etiqueta em formato de lâmpada nas cores preta e amarela.
5: É o selo Procel, uma referência para quem busca economia na conta de luz e mais eficiência energética.
3: Os detalhes você vai ouvir agora na reportagem de Márcia Fernandes.
17: O selo Procel de economia de energia ajuda a identificar produtos com maior eficiência energética. Ele é concedido aos equipamentos classificados pelo Inmetro na categoria A, que é a nota máxima concedida pelo Instituto, e indica aparelhos mais econômicos. Como explica o diretor do Departamento de Informações, Estudos e Eficiência Energética do Ministério de Minas e Energia, Sérgio Aire Moraes.
18: É uma espécie de medalha. Eu sei que, ao adquirir um determinado equipamento com o selo Procel, dentre todos os equipamentos classificados como A, ele é mais eficiente. Então, eu estou no topo da categoria. Então, cumpre esse papel de informar o cidadão que aquele determinado equipamento tem um reconhecimento, um mérito maior de eficiência.
17: O selo funciona como um indicativo para os consumidores que buscam economia na conta de luz. O biólogo Sinomar Fonseca foi com a família a uma loja em Brasília procurar uma geladeira e uma máquina de lavar e levou em conta o consumo de energia na hora da compra.
19: Eu sempre olho e tomo cuidado de entender, né, o que está sendo a mensagem que está sendo passada. E os selos, eles têm um indicativo, né, para mostrar esse consumo. Tento sempre escolher o melhor consumo.
17: Podem levar o selo outros produtos, como lâmpadas, ar-condicionado, ventilador, televisões e eletrodomésticos em geral. O selo Procel estende-se também às edificações, para indicar aquelas que oferecem melhor desempenho energético e economizam mais, como explica Sérgio Aire Moraes, do Ministério de Minas e Energia.
18: Ela tem que ser eficiente nos seus sistemas de iluminação, de ar-condicionado, e a própria estrutura envoltora da edificação, piso, parede, teto, elas têm que apresentar um melhor desempenho. Aí sim, passa a ter uma autorização de exibir essa placa do selo Procel na entrada da edificação.
17: Antes de receberem o selo, os produtos passam por testes e avaliações técnicas em laboratórios. Vale lembrar que, além da diferença na conta de luz, produtos e edificações que trazem o selo Procel têm menores custos de operação e manutenção e contribuem para um uso mais racional dos recursos naturais, já que consomem menos energia para realizar a mesma função. Reportagem Márcia Fernandes.
5: Produtores rurais, pesquisadores e consumidores contam agora com uma plataforma para acompanhar preços de alimentos e previsão de safras.
20: A Companhia Nacional de Abastecimento, a Conab, lançou uma nova versão do Portal das Informações, que reúne em um único endereço mais de 80 painéis e serviços agropecuários.
5: O gerente de dados e inteligência da Conab, Herbert Filgueiras, explica o impacto dessa modernização do serviço.
21: A reformulação do portal nasceu assim, com o objetivo de democratizar o acesso aos dados e informações que a Conab produz, né? E às vezes esses dados ficavam pulverizados, né? E difícil de encontrar. A gente consolidou diferentes ambientes distintos, modernizamos as interfaces de acesso, com o objetivo de fortalecer o processo de governança da informação de dados, né?
20: Acesse a plataforma em Portal de Informações, tudo junto, sem cedilha e tio, .conab.gov.br.
5: Celular, redes sociais e inteligência artificial já fazem parte da rotina de crianças e adolescentes.
20: E com tantos desafios no ambiente digital, professores também precisam estar preparados para orientar os estudantes sobre segurança, privacidade e uso responsável da tecnologia.
5: Uma formação gratuita e online oferece ferramentas para ajudar os educadores a levar esse debate para a sala de aula.
22: O uso excessivo de celulares, redes sociais e inteligência artificial por crianças e adolescentes desafia pais e professores. Para ajudar a orientar os jovens no mundo conectado, o Ministério da Educação e a SaferNet Brasil, com apoio do governo do Reino Unido e da Meta, oferecem a segunda edição do curso gratuito Segurança e Cidadania Digital em Sala de Aula. A formação online é voltada para educadores das redes pública e privada. Com 40 horas, o curso aborda temas como tempo de tela, cyberbullying, proteção de dados e fake news, como explica a coordenadora-geral de Educação Digital do MEC, Ana Dalfabro.
23: Ele trata de temas sobre segurança e privacidade na internet. A gente sabe, né, a crescente violência que as crianças têm sofrido dentro do ambiente digital. Então, um curso super importante para esse público. Fala também sobre a necessidade de empatia, respeito nas redes, né, nessa convivência hoje dentro do mundo digital. Então, de fato, um curso muito útil para os professores hoje, dado o dia a dia deles em sala de aula. Curso é todo online, os professores conseguem fazer no seu ritmo, né? Na hora que funciona melhor para parar e conseguir se dedicar a uma formação. Então, bem mão na massa.
22: Para fazer o curso, acesse o site avamec.mec.gov.br, faça o login com sua conta gov.br e busque por Segurança e Cidadania Digital em Sala de Aula, segunda edição. Depois, basta clicar em inscrever-se e começar as aulas. Reportagem Gilberto Evangelista.
20: Profissionais que ainda não têm curso superior ou que possuem graduação em área diferente daquela que atuam podem concorrer a bolsas integrais de licenciatura pelo PRILEI, um programa de formação inicial e continuada de professores.
5: Podem concorrer também a bolsas integrais de licenciatura aqueles que tiveram bom desempenho no Enem.
20: As bolsas são oferecidas por universidades federais, estaduais e instituições privadas sem fins lucrativos que participam do programa.
5: Para aderir ao PRILEI, as instituições privadas de educação superior devem acessar o Sistema Integrado de Monitoramento, Execução e Controle em cimec.mec.gov.br.
20: E essas foram as notícias do Governo Federal.
5: Uma realização da Secretaria de Comunicação Social da Presidência da República.
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5: Fique agora com as notícias do Poder Judiciário e do Congresso Nacional. Boa noite.
20: Boa noite, até amanhã.
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4: STF encerra amanhã julgamento da denúncia contra ex-deputados estaduais Rodrigo Bacelar e TH Joias do Rio de Janeiro.
6: STJ reafirma que envio de pornografia pela internet pode configurar importunação sexual.
4: Caixa Econômica Federal vai ter de pagar horas extras à bancária que não era obrigada a registrar ponto.
6: Boa noite, eu sou o Arthur Filho.
4: E eu sou Walter Lima.
6: A primeira turma do Supremo Tribunal Federal aceitou denúncia contra o ex-presidente da Assembleia Legislativa do Rio, Rodrigo Bacelar, e o ex-deputado estadual Tiago Raimundo dos Santos Silva, conhecido como TH Joias.
4: O julgamento acontece em sessão virtual da primeira turma, que termina amanhã, mas todos os votos já foram apresentados.
6: Eles são acusados de obstrução de investigação em um caso que envolve o vazamento de informações sigilosas da Operação Zargum, que investigava a atuação do Comando Vermelho e conexões com agentes públicos no Rio de Janeiro.
4: Bacelar e TH Joias são acusados de repassar informações sigilosas sobre a operação contra criminosos.
6: Crime de importunação sexual também pode ser praticado pela internet sem que haja contato direto.
4: Esse entendimento foi reafirmado pelo STJ. Fátima Uchoa.
24: Um homem enviou imagens íntimas a várias vítimas. Ele foi condenado por perseguição e importunação sexual a 4 anos e meio de reclusão em regime inicial semiaberto, mas o Tribunal de Justiça do Rio de Janeiro avaliou que o crime de importunação exigiria contato físico. No entanto, a 5ª turma do STJ restabeleceu a condenação do homem por entender que tal delito pode ser cometido por meio de recursos tecnológicos, sem que haja contato físico entre o criminoso e a vítima. Segundo o relator ministro Joel Ilan Paciornik, o crime de importunação sexual pode ser caracterizado pelo simples envio de fotos ou vídeos pornográficos sem o consentimento da vítima, o que foi verificado nessa ação penal.
6: A Caixa Econômica Federal vai ter de pagar horas extras a uma bancária que não era obrigada, por regra interna, a registrar o ponto.
4: A 7ª turma do TST decidiu que essa condição não afasta a obrigação da empresa de controlar a jornada. Samanta Flor.
25: A bancária afirmou que trabalhava das 8 da manhã às 8h30 da noite. A Caixa disse que ela cumpria jornada menor e que, por ser considerada funcionária que exerce um cargo de confiança, o registro de ponto era opcional. Mas o banco não apresentou os controles de jornada. Para a 7ª turma do TST, nessa situação, vale a suposição de que o horário informado pela trabalhadora é verdadeiro. A decisão foi unânime.
6: Justiça estabelece medidas para reforçar controle sobre mineração na APA do Tapajós, no Pará.
4: Decisão atende a pedidos feitos pelo Ministério Público Federal. Sabrine Menezes.
26: Com a sentença, se torna obrigatória a autorização prévia do ICMBio para iniciar o processo de lavra. Apenas o título minerário, concedido pela Agência Nacional de Mineração, não é mais suficiente. A Justiça também aprovou um acordo entre o MPF e o ICMBio que amplia a fiscalização e a proteção da unidade de conservação. A ação foi ajuizada pelo MPF em 2024, após identificar problemas na comunicação e na articulação entre os órgãos responsáveis pela regulação da mineração e pela proteção ambiental da APA.
6: Tribunal Superior Eleitoral proíbe Pablo Marçal de usar recursos oficiais para a campanha.
4: Decisão foi tomada na sessão desta quinta-feira e vale até o julgamento do mérito do registro de candidatura de Marçal. Guilherme Firmino tem mais informações.
0: O plenário do TSE deferiu tutela de urgência e proibiu Pablo Marçal de usar recursos públicos na campanha eleitoral. Marçal também foi vetado de participar da propaganda eleitoral gratuita no rádio, na televisão e de debates. No processo, o Ministério Público Eleitoral alega que Pablo está inelegível até 2032 e que não cumpriu o prazo mínimo de 6 meses de filiação ao PRTB para disputar as eleições. A decisão dessa quinta não antecipa o julgamento de registro de candidatura de Pablo Marçal, que ainda vai ser julgado pela Justiça.
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6: A você, uma boa noite.
4: E até amanhã.
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9: Eu sou Humberto Pinheiro e estes são os destaques de hoje do Jornal do Senado, que começa agora. Aumento de acidentes com motociclistas de aplicativos gera resposta do Senado. 7 organizações internacionais vão acompanhar as eleições de outubro no Brasil. Projeto torna obrigatória a orientação vocacional para jovens em medidas socioeducativas. Boa noite. O número de acidentes envolvendo motociclistas em atividade profissional cresceu 34,92% entre 2023 e 2025, segundo dados do Ministério Público do Trabalho. Diante desse cenário, projetos em análise no Senado propõem mudanças nas regras da atividade, incluindo a adoção de seguros obrigatórios e alterações nas exigências para a obtenção da Carteira Nacional de Habilitação. O repórter Douglas Castilho traz os detalhes.
10: Elvis Macedo, garçom morador do Rio de Janeiro, se dirigia da Zona Sul Carioca à cidade vizinha Niterói quando a moto que o levava se chocou com um carro, causando traumatismo craniano e a ruptura do fêmur. Elvis relatou sua experiência e chamou atenção para a observação no hospital de casos semelhantes ao seu.
11: Eu fiquei numa ala onde havia mais ou menos umas 20 pessoas que tinham o mesmo problema que o meu, se acidentaram de moto. E eu acho que esse assunto das motos por aplicativo devem ser discutidos mais nos meios políticos, que deve haver algum tipo de lei.
10: A percepção de Elvis é amparada por dados do Ministério Público do Trabalho, que demonstram que o crescimento nas notificações de acidentes de trabalho com motos aumentou 34,92% entre os anos de 2023 e 2025. Diante desse cenário, senadores apresentaram nos últimos anos projetos de lei regulamentando a profissão e garantindo mais segurança aos motoristas. Um deles obriga as empresas de tecnologia a fornecerem seguro de acidentes pessoais para os seus entregadores. Outro texto prevê a necessidade de um motociclista ter sua carteira de habilitação com a observação de que exerce a atividade remunerada, o que gera novas obrigações ao piloto. Ambos os projetos aguardam votação nas comissões.
9: Democratizar o acesso aos investimentos e incentivar o pequeno investidor são objetivos de projeto de lei pronto para ser votado na Comissão de Educação. De autoria da senadora Jussara Lima, do PSD do Piauí, a proposta cria a Semana Nacional do Pequeno Investidor, na segunda semana de outubro, com ações de educação financeira, como seminários, palestras e debates. Segundo o texto, a iniciativa busca ampliar o conhecimento sobre finanças pessoais e estimular decisões baseadas em informações confiáveis. Para o senador Flávio Arnes, do PSB do Paraná, a medida também pode contribuir para reduzir golpes contra pequenos investidores. E a Comissão de Constituição e Justiça analisa o projeto de lei que torna obrigatória a orientação vocacional para adolescentes que cumprem medidas socioeducativas. A proposta já recebeu parecer favorável na Comissão de Educação. A reportagem é de Bruno Lourenço.
3: O projeto de lei inclui testes de aptidões, interesses e habilidades nos programas de atendimento socioeducativo. A regra valerá tanto para jovens que cumprem medidas em regime de semiliberdade, quanto para aqueles que se encontram internados. A proposta já passou pela Comissão de Educação e Cultura, quando a senadora Tereza Leitão, do PT de Pernambuco, destacou que a capacitação profissional é essencial para afastar os jovens do crime.
7: A escolarização e a profissionalização do adolescente em conflito com a lei são, portanto, pilares desse sistema, pois funcionam como instrumento de ressocialização e de construção de projetos de vida que afastem um jovem da reincidência infracional.
3: Depois da CCJ, o texto vai ao plenário do Senado.
9: Nas redes sociais, a liberdade de expressão convive diariamente com a circulação de informações falsas e discursos de ódio. Encontrar um equilíbrio entre garantir o direito de se manifestar e combater conteúdos que podem causar danos foi o desafio discutido pelos senadores na Comissão de Educação. Durante a audiência, foi apresentado o programa Senado Verifica, um canal de interação do Senado com o cidadão para a checagem de informações publicadas em qualquer meio de comunicação. Repórter Rodrigo Rezende.
12: O senador Paulo Paim, do PT do Rio Grande do Sul, afirmou que discutir limites para o conteúdo publicado nas redes sociais envolve também o debate sobre liberdade de expressão e censura.
13: Defendemos a liberdade de expressão, que é um direito fundamental. O que precisamos é de um ambiente em que as pessoas possam debater, divergir, defender suas posições, sem transformar o outro num inimigo.
12: Frederico Franco Alvim, representante da Assessoria Especial de Enfrentamento à Desinformação do Tribunal Superior Eleitoral, ressaltou que as redes sociais podem prejudicar a democracia ao destacar determinados temas em relação a outros.
14: O fato é que a gente também tem dentro das redes sociais uma realidade deturpada, porque a realidade, a complexidade da realidade não cabe num feed de rede social.
12: Maria Laura Soares e Silva, jovem senadora do estado do Rio de Janeiro, afirmou que a velocidade de mudança das tecnologias exige iniciativas rápidas.
15: A inteligência artificial, em questão de 2-3 anos, avançou de forma inexplicável. E hoje é um realismo surreal, onde você nem consegue mais identificar o que é verdade e o que não é.
12: Durante a audiência, foi apresentado o programa Senado Verifica, um canal de interação do Senado com o cidadão, destinado à checagem de informações publicadas em qualquer meio de comunicação.
16: Eleições 2026.
9: O Tribunal Superior Eleitoral confirmou que pelo menos 7 organizações internacionais vão acompanhar as eleições de 2026 no Brasil. OEA, União Europeia e Parlasul estão entre as entidades convidadas para acompanhar a preparação, a votação e a apuração. Repórter Pedro Pincer.
27: Foram convidadas oficialmente a Organização dos Estados Americanos, a União Europeia, a Liga dos Estados Árabes, a Rede dos Órgãos Jurisdicionais e de Administração Eleitoral dos Países de Língua Portuguesa, a União Interamericana de Organismos Eleitorais e a Rede Mundial de Justiça Eleitoral, além do Parlasul. O presidente do TSE, ministro Nunes Marques, reafirmou a segurança e a credibilidade dos sistemas e dos processos eleitorais brasileiros.
28: O Brasil tornou-se, ao longo das últimas décadas, uma referência mundial na realização de eleições. A vanguarda entre as democracias representativas contemporâneas é resultado da contínua e paulatina construção de um processo eleitoral eficiente, ancorado em normativos modernos e em sistemas tecnológicos capazes de garantir a transparência, a segurança e a credibilidade das eleições.
27: Na prática, as missões de observação eleitoral são tidas como pilares de confiança pública. Os relatórios independentes produzidos pelas comitivas avaliam a integridade dos sistemas e o cumprimento da legislação, sugerindo melhorias contínuas.
9: E você conhece o termo afroconveniência? É quando uma pessoa branca se declara negra para obter algum tipo de vantagem, como reserva de vagas nas universidades, por exemplo. Mudanças na declaração de cor de candidatos desde a aprovação de cotas para campanhas reacenderam o debate sobre a afroconveniência no contexto eleitoral. Quem explica é a repórter Marcela Diniz.
1: Dados preliminares do Tribunal Superior Eleitoral mostram que as candidaturas negras são maioria nas eleições de 2026, representando 49,9% do total. O aumento do número de pessoas que se declaram pretas ou pardas pode estar relacionado à maior identificação racial. Mas essa autodeclaração nem sempre corresponde à experiência de sofrer racismo ou à percepção das desigualdades sociais relacionadas à raça. Nesse contexto, aparece o conceito de afroconveniência, usado para descrever casos em que uma pessoa se declara negra para obter benefícios de políticas afirmativas como as cotas raciais. O senador Paulo Paim, do PT do Rio Grande do Sul, lembra que desde a Emenda Constitucional 133 de 2024, os partidos políticos devem destinar no mínimo 30% de recursos dos fundos eleitoral e partidário para candidaturas de pessoas pretas e pardas. É aí que a afroconveniência aparece como estratégia de campanha.
5: Muitos que nunca se identificaram como negro passam, a partir desse momento, a assumir uma negritude, entre aspas, para que eles tenham direito a um financiamento maior para a sua campanha e também mais espaço na televisão. Você está tirando um percentual daqueles que realmente sofreram o preconceito nesse país.
1: De 2022 a 2026, 786 candidatos mudaram sua declaração de cor junto ao TSE. A maioria transitou de branco para pardo.
9: Com edição de Paulo Groba e trabalhos técnicos de João Lira, o Jornal do Senado fica por aqui. Acompanhe agora as notícias da Câmara dos Deputados. Boa noite e até amanhã.
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17: Projetos de lei ampliam o alcance do benefício de prestação continuada.
18: Comissões debatem limites para reajustes anuais nas alíquotas do IOF.
17: Parlamentares defendem políticas para combater a violência de gênero.
19: Boa noite. Carol D'Artora, do PT do Paraná, defende o avanço de proposta em debate na Câmara que criminaliza a misoginia. A deputada também apresentou projetos para ampliar o enfrentamento no ambiente digital, com punição a grupos organizados que financiam conteúdos de ódio contra as mulheres.
17: Carol D'Artora destaca que suas propostas também tratam da combinação entre misoginia e racismo nas redes sociais. A parlamentar afirma que esse recorte é necessário para proteger especialmente mulheres negras, mais expostas a crimes de ódio no ambiente digital.
19: A Lei Maria da Penha completou 20 anos em 7 de agosto. Jaque Rocha, do PT do Espírito Santo, considera que a legislação mudou o enfrentamento à violência contra as mulheres, ao criar mecanismos de proteção e ao responsabilizar os agressores.
17: De acordo com Jaque Rocha, a violência contra mulheres e meninas também ganhou novas formas, inclusive no ambiente digital. Por isso, a deputada defende a aprovação do projeto que criminaliza a misoginia como forma de ampliar a proteção contra discursos de ódio e violência.
19: Daniela do Vaguinho, do Republicanos do Rio de Janeiro, enaltece os 20 anos da Lei Maria da Penha. A deputada ressalta, porém, que os números de feminicídios e de casos de violência doméstica mostram que ainda há desafios a enfrentar.
17: Daniela do Vaguinho defende o fortalecimento da rede de proteção com mais delegacias especializadas, centros de atendimento e casas de acolhimento. Ela também destaca a importância da prevenção e da educação para evitar que a violência contra a mulher aconteça.
19: Maria do Rosário, do PT do Rio Grande do Sul, alerta para os riscos de violência e abuso contra crianças e adolescentes nas plataformas digitais. Ela defende o cumprimento do ECA digital e a responsabilização das empresas diante de conteúdos que estimulem violência e automutilação.
17: Maria do Rosário também apoia a suspensão das transmissões ao vivo da plataforma Discord no Brasil e afirma que é preciso fortalecer a proteção de crianças e adolescentes nas redes. Ela defende ainda o apoio às famílias e às escolas para prevenir esses riscos.
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4: Saúde.
19: A Câmara aprovou diretrizes para o atendimento no SUS de mulheres na menopausa. A repórter Paula Bittar acompanhou a votação.
6: A Comissão de Constituição e Justiça da Câmara aprovou uma proposta que cria diretrizes no Sistema Único de Saúde para a atenção integral à saúde de mulheres no climatério e na menopausa. O climatério é a transição entre a fase reprodutiva e a não reprodutiva da vida da mulher. Já a menopausa ocorre após 12 meses sem menstruação. Estudos do Ministério da Saúde mostram que o climatério está associado a sintomas físicos e psíquicos, como ondas de calor, distúrbios do sono, alterações do humor, osteoporose e maior risco cardiovascular. A relatora da medida na comissão, deputada Tabata Amaral, do PSB de São Paulo, ressaltou que aproximadamente 29 milhões de brasileiras estão no climatério, período de transição hormonal da mulher que pode começar por volta dos 40 anos, com casos também de menopausa precoce ainda antes disso. Ela destacou que, embora não seja uma doença, a menopausa pode afetar significativamente a saúde física, mental, sexual, metabólica e cardiovascular das mulheres, além de comprometer sua qualidade de vida, permanência no mercado de trabalho e geração de renda. A proposta aprovada estabelece que o SUS deve oferecer ações educativas e de conscientização, exames e medicamentos e atendimento integral e multiprofissional. O texto também prevê incentivo a pesquisas, produção de dados e monitoramento em parceria com estados e municípios. A proposta cria ainda o Dia Nacional de Conscientização sobre a Menopausa, a ser celebrado em 18 de outubro. O projeto, que cria diretrizes no SUS para a atenção integral à saúde de mulheres no climatério e na menopausa, pode seguir diretamente para o Senado, a menos que haja recurso para votação antes pelo plenário da Câmara. Da Rádio Câmara, de Brasília, Paula Bittar.
4: Direitos Humanos.
17: Benedita da Silva, do PT do Rio de Janeiro, defende medidas para combater o etarismo e pede que o envelhecimento não seja associado à perda de autonomia. Ela acredita que o preconceito se agrava quando combinado a fatores como gênero, raça, deficiência e condição social.
19: Benedita da Silva também propõe ações para promover um envelhecimento saudável, com mais acesso à saúde, cultura, esporte, educação e lazer. Ela sustenta que é preciso garantir não apenas mais anos de vida, mas qualidade de vida, participação social e respeito aos idosos.
4: Previdência.
17: Projeto de bacelar do PV da Bahia cria um auxílio transitório para o cuidador principal de pessoa que recebeu o benefício de prestação continuada. Pela proposta, o auxílio será pago por um ano no valor de meio salário mínimo após a interrupção do benefício com a morte do dependente.
19: Segundo bacelar, a medida busca amparar mães e cuidadores que deixaram o mercado de trabalho para se dedicar aos cuidados de familiares. O projeto também prevê o reconhecimento do período dedicado ao cuidado para fins de aposentadoria.
17: Heloísa Helena, da Rede do Rio de Janeiro, propõe a criação da Renda Universal de Cidadania para pessoas com deficiência, sem exigência de comprovação de renda. A ideia, segundo ela, é superar as limitações do benefício de prestação continuada e criar um modelo que fortaleça a proteção social.
21: Hoje no Brasil, infelizmente, para que se tenha acesso ao BPC, é preciso que a família não seja pobre, ela esteja à beira da miséria humana, por causa da vinculação a um quarto de salário. Então, nós entendemos que as pessoas que têm alguma deficiência, seja caracterizada como deficiência física, transtorno psíquico, mental, transtorno do espectro autista ou qualquer um outro, ele tenha direito a esse benefício.
19: Heloísa Helena conclui que a mudança pode ampliar a dignidade, a autonomia e a segurança econômica. Ela explica que, se aprovada, a renda básica de cidadania deve ser implementada de forma gradual e sustentável, como instrumento de apoio à sobrevivência e à inclusão social.
16: Justiça.
17: Lucas Redecker, do PSD do Rio Grande do Sul, afirma que novas investigações sobre fraudes no INSS reforçam suspeitas discutidas durante a Comissão Parlamentar de Inquérito que apurou descontos indevidos de aposentados. O legislador critica a rejeição do relatório da CPI.
19: Lucas Redecker cobra a responsabilização dos envolvidos no esquema investigado, além da recuperação dos recursos desviados. O parlamentar avalia que, apesar de os aposentados terem sido ressarcidos, é necessário avançar nas punições para evitar a impunidade.
16: Trabalho.
17: A Câmara aprovou uma regulamentação para as profissões de agentes indígenas de saúde e de saneamento. A repórter Paula Bittar acompanhou a votação.
6: A Comissão de Constituição e Justiça da Câmara aprovou uma proposta que regulamenta as profissões de agente indígena de saúde e de agente indígena de saneamento. Segundo o texto aprovado, para exercer as funções, o profissional deverá ser indígena, residir na área da comunidade de atuação, ter idade mínima de 18 anos, dominar a língua da comunidade e conhecer os costumes e sistemas tradicionais de saúde do povo indígena. Será exigida ainda a conclusão do ensino fundamental e de curso de qualificação específico definido pelo Ministério da Saúde. O agente indígena de saúde atuará na prevenção de doenças e na promoção da saúde das populações indígenas. As ações serão domiciliares ou comunitárias, individuais ou coletivas, seguindo as diretrizes do SUS. Os agentes devem atuar para prevenir doenças, monitorar a saúde dos indígenas, prestar primeiros socorros e mobilizar as comunidades. Já o agente indígena de saneamento trabalhará com a mesma finalidade, atuando especificamente em saneamento básico e ambiental. Entre as atribuições dele estão o monitoramento e a manutenção de sistemas de saneamento e ações de saneamento para prevenir doenças. A relatora na comissão, deputada Lídice da Mata, do PSB da Bahia, ressaltou a relevância dessa proposta.
2: É um projeto que já estava aqui na comissão há algum tempo, que trata do reconhecimento dos agentes de saúde indígena. Esse é um projeto que diz respeito ao acesso à saúde da população, daqueles que mais precisam, especialmente da nossa população indígena. Tem interesse do Ministério da Saúde para que fosse aprovado, mas principalmente o interesse dessa casa em aprovar projetos que são projetos de origem nos nossos deputados.
6: A proposta que regulamenta as profissões de agente indígena de saúde e de agente indígena de saneamento já pode seguir ao Senado, a menos que haja recurso para votação antes pelo plenário da Câmara. Da Rádio Câmara, de Brasília, Paula Bittar.
16: Agricultura.
19: Zé Neto, do PT da Bahia, apresentou o projeto que amplia o acesso de cooperativas de agricultura familiar a financiamentos para a instalação de sistemas de geração de energia renovável. A proposta busca reduzir custos e estimular o uso de fontes como solar e eólica no campo.
8: O que nós queremos é, já existe o projeto 1228, que prevê 10% dos recursos do BNDES com juros bem plausíveis, para que esses juros mais baixos atendam os pequenos e microempreendedores do campo da agricultura familiar. E nós estamos estendendo isso com o nosso projeto, que é o projeto 3066, que ele visa exatamente trazer também para esse foco as cooperativas de agricultura familiar. Nós precisamos fortalecer as cooperativas.
17: De acordo com Zé Neto, o financiamento com juros mais baixos pode ampliar a geração de energia limpa no campo. Ele acredita que a medida pode beneficiar especialmente produtores das regiões norte e nordeste do país, onde há grande potencial para a geração de energia solar.
16: Economia.
19: Comissão da Câmara aprova projeto que limita aumentos do IOF. Entenda na reportagem de Silvia Munhato.
10: A Comissão de Desenvolvimento Econômico da Câmara aprovou projeto que fixa novos tetos para as alíquotas do Imposto sobre Operações Financeiras, o IOF, além de criar limites para eventuais aumentos de alíquotas. O deputado Maurício Marcon, do PL do Rio Grande do Sul, relator do texto, foi favorável à medida.
3: Então o IOF, ele é o imposto regulatório, ele foi criado, né, para a gente ver o rastreio do dinheiro, mas não ser arrecadatório. E o governo hoje tem usado esse imposto para arrecadar. Então a gente coloca um limite nesses aumentos que o governo pode fazer, justamente para tentar trazer segurança jurídica para quem quer investir no Brasil.
10: Pela proposta, o aumento máximo anual do IOF sobre operações de crédito seria de 70%, para operações cambiais, de 100%. Na discussão do texto na comissão, o deputado Helder Salomão, do PT do Espírito Santo, foi contrário às mudanças, por entender que elas alterariam o cenário atual, resultando em perda de arrecadação sem uma necessária compensação. A proposta, que fixa novos tetos para o IOF e cria limites para futuros aumentos, será analisada agora pela Comissão de Finanças e Tributação. Da Rádio Câmara de Brasília, Silvia Minhato.
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0: do que a desinformação representa uma ameaça à democracia. O deputado também critica o que considera interferência externa no debate político e eleitoral brasileiro.
1: Ao fazer um balanço positivo da economia, Welter cita a geração de empregos, o controle da inflação, o aumento da renda e a redução das desigualdades. O parlamentar também menciona os investimentos do governo federal em saúde, educação e infraestrutura.
0: Jandira Fegali, do PCdoB do Rio de Janeiro, critica a postura do governo dos Estados Unidos em relação ao Brasil. Ela afirma que a retomada de uma política que busca subordinar a América do Sul aos interesses norte-americanos representa uma ameaça à soberania dos países da região.
1: Jandira Fegali alerta para possíveis interferências indevidas no processo eleitoral por meio das redes digitais, com questionamentos sobre as urnas eletrônicas. A parlamentar defende uma reação institucional que preserve a independência do Brasil e o funcionamento da democracia.
2: Meio ambiente.
0: Alguns métodos de alimentação de animais utilizados para produzir iguarias causam sofrimento aos bichos. Por isso, uma lei já sancionada pela Presidência da República, depois de aprovada nas comissões da Câmara, proíbe a produção e a sua comercialização no Brasil. Saiba mais na reportagem de Maria Neves.
3: Aprovado na Comissão de Constituição e Justiça da Câmara dos Deputados, o projeto que proíbe a produção e a venda de alimentos produzidos por meio de alimentação forçada de animais. Um exemplo de produto resultante da alimentação forçada de animais é o foie gras, nome dado ao fígado gordo de pato ou ganso, que é uma iguaria francesa. Como explica o deputado Áureo Ribeiro, do Solidariedade do Rio de Janeiro, que foi relator do texto em uma das comissões da Câmara, o processo pode causar doenças e levar à morte precoce do animal.
4: A alimentação forçada é uma prática extremamente cruel. Funciona com a introdução de tubos na garganta das aves para aumentar artificialmente o fígado do animal. Nós estudamos o tema e vimos que isso provoca sofrimento intenso e aumenta muito a mortalidade dessas aves.
3: Quem descumprir a nova lei pode receber como punição detenção de 3 meses a 1 ano e multa. Essa pena está prevista na Lei dos Crimes Ambientais, que também estabelece outras sanções administrativas para quem maltrata animais. Pelo texto aprovado, a proibição abrangerá tanto os produtos vendidos na forma natural quanto os enlatados. Da Rádio Câmara de Brasília, Maria Neves.
2: Comissões.
1: Chico Alencar, do PSOL do Rio de Janeiro, defende projeto que condiciona a liberação das chamadas emendas PIX à aprovação prévia de um plano de trabalho. Autor da matéria, ele explica que o objetivo é ampliar o controle sobre esses repasses diretos a estados e municípios.
0: Chico Alencar também ressalta que a proposta cria mecanismos de rastreamento dos recursos, prestação de contas e uso de conta bancária específica. O deputado argumenta que as medidas podem evitar desvios após auditorias apontadas em irregularidades na aplicação do dinheiro.
2: Esporte.
1: Luiz Lima, do Novo do Rio de Janeiro, comemora a aprovação de projeto que torna permanente a lei de incentivo ao esporte, eliminando a necessidade de renovação periódica do benefício fiscal. Com o autor da proposta, o deputado avalia que a medida dá mais estabilidade aos projetos esportivos.
5: A lei de incentivo do esporte é a oportunidade que a gente tem de empresas, pessoas jurídicas ou pessoas físicas, destinarem um percentual todo ano que pagaria em relação a tributo federal para o governo federal, puder destinar para entidades que pleiteiam a lei de incentivo junto ao Ministério do Esporte. Agora é perene, é para sempre. Há 20 anos a gente já tem a lei de incentivo do esporte em atividade no nosso país, e você garantir a perenidade igualando a cultura foi muito satisfatório para a política esportiva e para o brasileiro que gosta e ama esporte.
0: Luiz Lima ressalta que a lei de incentivo ao esporte beneficia projetos nas áreas competitiva, educacional, de inclusão e de reabilitação. Ele defende equiparar o percentual destinado por empresas, atualmente em 3%, ao previsto para o setor cultural, com o objetivo de acelerar a execução das iniciativas.
1: Termina agora o Jornal Câmara dos Deputados, produzido pela Rádio Câmara, com trabalhos técnicos de Everson Urani e apresentação de Val Monteiro e Márcio Aquilissardi. Boa noite.
0: A Voz do Brasil volta amanhã. Boa noite.

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0: Aplauda o senhor aí, gente!
1: 20 horas e 59 minutos.